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6: 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Boa noite.
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0: O Love Night vai ao intervalo, mas volta já já com mais emoção e romantismo. 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
0: O Love Night retorna com mais sucessos românticos para acompanhar você nessa noite.

0: vamos dar uma paradinha e em instantes o Love Night continua com mais músicas que marcaram histórias de amor. 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

0: hora de uma pequena pausa, mas em instantes a gente retorna com mais canções inesquecíveis. 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
3: Estamos de volta para aquecer a sua noite. É o Love Night, só com sucessos que emocionam.

0: Vamos dar uma paradinha e em instantes o Love Night continua com mais músicas que marcaram histórias de amor. 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

0: É sucesso atrás de sucesso, emplacando no seu rádio, aqui no Top Classic, trazendo as românticas, as lentinhas, as mais apaixonantes dos anos 60, 70, 80 e 90. Top Classic, fala para os seus amigos que você curte uma boa música para ele começar a curtir com a gente também. Nós vamos dar uma pequena pausa, já já tem muito mais para você, aqui na Número 1.
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0: mais música na programação. Top Classic de volta, aqui no seu rádio.
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0: Você adora matar saudade aqui com a gente. Eu sei disso. As melhores estão tocando aqui.
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0: Classic de volta aqui na sua melhor estação.
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Ah, que música maravilhosa! Pois é, escolhida a dedo. As mais lindas canções pra você. É, pra você que é um ouvinte que tem um bom gosto. Pra você que ama essas músicas maravilhosas. É o Top Classic no seu dia a dia. Rapidinho, a gente volta.

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Uma música, uma lembrança. Uma história, uma sensação. Um programa Top Classic, recordando e revivendo grandes emoções com você. Nosso programa é feito para quem gosta de uma boa música, música de qualidade. Top Classic vai para um rápido intervalo e já já a gente retorna com muito mais.

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0: É só musicaço que passa aqui, escolhidas a dedo pra você. A gente vai pro intervalo rapidinho, mas antes você curtiu aqui Fábio Júnior, Stevie Wonder, Creedence, Modern Talking e Fiorello, fechando esse bloco sensacional. Fiorello com E Tu. Eu vou ali, já venho.
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Sucesso e alegria, recordar bons tempos. É assim que o Top Classic no seu dia a dia, aqui nessa estação maravilhosa. É o Top Classic, a gente vai ali tomar água. Já volta.

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Para quem curte um bom som, esta é a sintonia mais que perfeita. O Top Classic, a melhor companhia para você viajar no tempo e relembrar as inesquecíveis do passado. O nosso programa vai ficando por aqui. Queremos agradecer de coração pela sua audiência, pelo carinho. Até a próxima. Beijão, pessoal.

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0: Bem, nós vamos ficando por aqui. Agradeço a todos vocês por compartilharem este momento nostálgico no Remember. Foi incrível revisitar tantas lembranças musicais. Descansem, recarreguem as energias e estejam prontos para mais flashbacks amanhã. Até lá, pessoal!
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0: mineiro
1: viu. Oba, sextou. É 18 de setembro do ano 2026, manhã de sexta-feira do ano 2026, até às 7 horas da manhã. O melhor da música sertaneja na Nova Cultura FM 90.1, na companhia da Padaria Central, JM Autos e Picapes, Barbizan da Construção e Varejão e Saculão WN Dona Via. Nos computadores, na mesa de som, trabalhando comigo, Alexandre Dias, a programação a cargo de Hélio de Pontes. Participe do nosso programa, peça a sua música, 3242-1258. Seja bem-vindo, seja bem-vinda, até às 7 da manhã. Vamos que vamos! O melhor da música sertaneja está aqui abrindo o programa Craveiro e Cravinho, Dever de um Médico. Bom dia.

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2: Agronotícias. A ANEC elevou para 8,32 milhões de toneladas a projeção de embarques de soja brasileira em setembro. A estimativa para o milho também subiu, enquanto a previsão para o farelo de soja caiu para 2,24 milhões de toneladas. O desempenho das exportações depende da disponibilidade nos portos, da demanda internacional e do ritmo de comercialização dos produtores. A soja continua entre os principais produtos da pauta agropecuária brasileira. O aumento da projeção indica maior fluxo de grãos e derivados no comércio exterior. A inseminação artificial em tempo fixo movimenta cerca de R$ 510 milhões de reais por ano no Brasil e responde por aproximadamente 90% das inseminações bovinas. A tecnologia permite programar a reprodução dos rebanhos e ampliar o uso de genética selecionada. O setor trabalha para chegar a 20 milhões de protocolos, com expansão principalmente entre produtores que ainda utilizam pouco recurso. A adoção da IATF pode reduzir o intervalo entre partos e aumentar a produtividade das matrizes.
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0: É, agora 5 horas e 50 minutos, 10 minutos para 6 da manhã. Tá na cama? Vamos levantar, levantar de pé direito, com pensamento positivo, com fé e otimismo. Nós venceremos a cada dia que passa. Hoje é sexta-feira, 18 de setembro. É, já estamos aí a mais da metade do mês, 18 de setembro hoje. Um abraço aos amigos aí ligados aí no programa, no Vera Cruz. O seu Oliveira, Lázaro Azevedo. Alô, seu Oliveira e do Vera Cruz. Um abraço. O Brás Russo, Maria do Socorro, na Vila Gadini. Bom dia. O nosso amigo Edevaldo Ricardo, o Fininho, da JM Auto Picap, o Fininho, a Vilma, o Diego, a Tainá, um abraço. José Lucas, Dona Maria, bom dia. No Real Paraíso, quem está curtindo o programa é a jovem Elaine Borges. Alô, Elaine, um abração. Em Bitirama, a família Verde, o Fafarré, a Lurdinha, o vereador Donizete Morelli, Maria Rita também, ligados na 90.1. Temos áudio? A Daniela, a Dani. Alô, Dani, bom dia.
1: Bom dia, Jorge Luiz. Bom dia, Alexandre Dias. É a Daniela. Eu gostaria de ouvir a música com de Paulo Palminho, Amor de Primavera. Mando um abraço lá para o meu tio João Pico, na padaria. Um abraço para Rosângela e seus filhos. E para todos lá do supermercado Cogibra. E para todos que gostarem da música. Muito obrigada. Uma boa sexta-feira. Um bom trabalho. E um bom final de semana.
0: Um abraço, Daniela. Bom final de semana. Alô, Matão, Terra da Saudade. Paulinha Carolina, bom dia. Bom dia também para Eliane Tedeschi, de Matão, o tio Ricardo, a tia Silvia, ligados na 90.1. Em Sertãozinho, Rosimeire Castro e família. Um abraço para Rosimeire e a todos aí de Sertãozinho. Agora sim, 5h52, vamos com música.
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6: As exportações médias anuais do agronegócio brasileiro passaram de 37,7 bilhões de dólares entre 2003 e 2005 para 166,6 bilhões de dólares no período de 2023 a 2025. A soja liderou o crescimento, seguida por açúcar, carne bovina, milho, café, celulose, frango, algodão e carne suína. A China respondeu por 33% do valor exportado no período mais recente. A Conab realizará leilões para comprar até 224 mil toneladas de milho e formar estoques públicos. As operações, marcadas para 18 e 21 de setembro, fazem parte das medidas de prevenção a possíveis impactos do El Niño no abastecimento de grãos. O produto será recebido em unidades armazenadoras de 8 estados. As exportações brasileiras de carne bovina chegaram a 79,71 mil toneladas nos primeiros 8 dias úteis de setembro. A medida diária ficou 30,33% abaixo da registrada no mesmo período do ano anterior, mas o acumulado de 2026 se aproximou de 2 milhões de toneladas.
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0: Meu amigo, minha amiga, sorria. A felicidade fica linda em você. Bom dia.
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0: 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Um abraço para o Everton André. O Everton André, o Zé Mujica, Alice, estão curtindo nosso programa. Um abraço aí para o Zé Mujica. Na Vila Ramos, professora Pasqualino, o irmão Alexandre Ulia, bom dia. Família Barbizan, alô Ney Barbizan, um abraço para o Ney, para o Zé Antônio, para o Valentim, para o Laércio, sempre ligados. Na capital, na Grande São Paulo, o pastor Levi Carolino, a Sandra Santana, o Alisson, a Rebeca, a Luciana Doce, lá na capital. Alô, Lu, um abraço aí da voz Santa Terezinha, aqui de Monte Alto. Temos áudio? 1, 2, 3, 4, 5. Primeiro, Zé Frigo. Bom dia, Zé Frigo.
1: Bom dia, Jorge Luiz. Bom dia, Alexandre Dias. Aqui é o Zé Frigo. Ô, Jorge, quero ouvir uma música. Alexandre pode escolher, tá, Alexandre? Eu quero oferecer para Maria de Nobre, Fátima Garbim, Pé de Pato. Quero oferecer para o pessoal aqui do Bandeirante. Enfim, para todos aqueles que estão ligados na programação, tá? Para você, vossa família, para a Vandinha aí da rádio, tá? E para todos os ouvintes que estão ligadinhos. Desejo para todos um ótimo dia, que Deus abençoe a todos, tá? Bom dia a todos, tá, Jorge? Deus abençoe a todos.
0: Amém, Zé Frigo. Bom dia para você também. Bom dia para a galera de Barrinha. Alô, Barrinha. A Leidiane Esbrig. Os pais, João Antônio e Dona Cleide, bom dia. A Amanda da Silva Roque, em Barrinha, o maridão João e também a Aparecida Real de Souza, lá em Barrinha, estão ligados. Agora mais um áudio, lá do Cogiba Supermercado, Ulisses Company. Bom dia, Ulisses.
2: Bom dia, Jorge Luiz. Bom dia, Alexandre Dias. Sextou? A Ulisses Company manda um alô aí para Dona Vandinha, para Dona Hilda, para Dona Isilda Quadro, para Dona Fátima Garbim, beleza? Para todo mundo que está na escuta, para a Daniela, para a Juliana, para todo mundo lá da Petito, da moça lá da Condor, povão do sítio, da chácara, da fazenda, tudo sintonizado aí, beleza? E uma boa sexta-feira, e não vamos esquecer, né? Vou mandar um alô lá para o Canarinho, também lá para o Severino, para todo o povão aí, família Feitosa, família Freitas, beleza? E todo o povão que está na escuta aí, e principalmente para as meninas com mais de 90 anos, porque com menos, você já sabe, minha nona morre de ciúmes, né?
0: Alô, Ulisses, um abraço, 6h10. Alô, Guariba, Solange José Santana em Guariba, está curtindo o programa. Um abraço para Solange. Um abraço também para Dona Meire Cruz, no Real Paraíso. Mais um áudio? Maria de Jesus Nobre. Bom dia, Maria de Jesus.
3: Oi, Jorge, bom dia. Bom dia para você, bom dia para o Alexandre. Oi, Jorge, hoje eu queria ouvir a música. É com Zezé de Camargo e Luciano. Quem é ele? Eu ofereço para toda a minha família, vai para todas as minhas amigas e amigos, vai para Vandaíra, para Joana Paganotti, para Sebastiana Garatini, para Fátima Garbim, para Fátima Leme, para Maria Lúcia, para Gisele Soares, que é a Gi, vai para Eliana Mara, vai para o pastor Zé Frigo, vai para o Edmundo, vai para Odete Colatrelli, e vai para as outras amigas também. O Jorge, um bom dia aí para você, um bom fim de semana, tá? Tudo de bom, Jorge. Um bom dia para todos os ouvintes, né? Para todos os aniversariantes, tá? Até mais, Jorge. Fica com Deus. Tchau, tchau.
0: Falou, Maria Jesus. Sextou. Fica com ele. Bom final de semana. Tiago Brito, Tiagão. Bom dia, Tiago Brito.
4: Jorge Luiz, bom dia, Tiago Brito. Mandar um abraço lá pra galera do Bar de Demir. Manda lá também pra Sacolão do Lavinha. Manda pro meu amigo André. Beleza? Manda do João Mulato pra nós fazendo. Bom dia, bom serviço.
0: Alô, Tiago Brito, Andrezão do Lavi, um abraço pro André, pra Tamires, um abraço pro João, Luciano Capelani, pra todos os funcionários aí do Lavi, aquele abração. Agora tem o João Piccolo, que não é o vereador, é o padeiro da Progresso. Alô, João Piccolo, bom dia.
5: Bom dia, Jorge. Bom dia, Alexandre. É o João Piccolo, da padaria Progresso. Ô, Jorge, manda um abração lá pra minha sobrinha, a Daniela, também pro marido dela, o Mauro. E para toda a galera aqui da padaria Progresso, beleza? Um abraço.
0: Alô, João Piccolo. Alô, Daniela. Um abração aí do Tiago Brito, do João Piccolo. O João Piccolo mandando um abraço para a Daniela também. E aproveitando, um abraço para a família Capossa, em Vista Alegre do Alto, o Roberto, a Rosa de Fátima. E na Vila Gadina, aqui em Monte Alto, o José Carlos Denadai está curtindo a 90.1. 6:13.

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4: A produção brasileira de carnes bovina, de frango e suína deve alcançar 34,26 milhões de toneladas em 2027, alta de 0,5% em relação ao volume projetado para este ano. A estimativa indica avanço da produção de frango e de carne suína, enquanto a oferta de carne bovina deve recuar. O resultado dependerá do consumo interno, das exportações, dos custos de alimentação e da disponibilidade de animais para abate. A expansão das proteínas de frango e suíno pode compensar parte da redução prevista na carne bovina. A floração dos citros avançou em diferentes regiões do Rio Grande do Sul. Mas o frio pode prejudicar a fecundação das flores e o pegamento dos frutos. O tempo seco reduziu a incidência de antracnose em algumas áreas, enquanto a brotação favoreceu a presença da mosca negra dos citros. Em Santa Rosa, os produtores monitoram os pomares para identificar novas colônias da praga. Em Soledade, o manejo preventivo continua necessário, mesmo com menor pressão da doença. A disponibilidade de água e as variações de temperatura serão decisivas para a formação da próxima safra.
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0: 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Um abração para a família Piveta, Dr. Sevelin, a Silvana Piveta, a professora Rosita, a dona Rosita, estão tomando um cafezinho ligados aí na 90.1. O Lampa, Luiz Aparecido Lampa, Lampa Contabilidade, a Rose, o filho Cauã, bom dia. O nosso amigo Goulart, a esposa Patrícia, o Goulart da Guarda Patrimonial, José Ricardo Carvalho, Zé Ricardo, o ex-vereador Zé Ricardo Cartório, um abraço para ele. E lá em Taquaritinga, a Regiane Cássio, o maridão Luiz estão ligados. E a Maria Rosa também. Alô, Maria Rosa. Pessoal em Taquaritinga, Regiane, o Luiz, aquele abração. Temos áudio? A dona Eliane Mara, lá do Vera Cruz. Dona Eliane, bom dia para a senhora.
1: Bom dia, Jorge Luiz. Bom dia, Alexandre Dias. Dona Eliane Mara, daqui do Jardim Vera Cruz. Jorge Luiz, eu gostaria de ouvir a Paula Fernandes. É Cheiro de Mato. Eu quero oferecer para Maria de Jesus Nobre, que acabou de oferecer para mim, para o seu Edmundo da Municipal, para o Donizete Leite e a Toninha, também para a Nath, o Mauricião, a Maria de Cecília de Fernandes. Também eu quero oferecer para a Frente 5 da Usina Nardini, para a Zildinha Comim, que fez aniversário essa semana, para minhas crianças e o pessoal do meu trabalho. Um abraço, Jorge Luiz. Bom dia.
0: Bom dia, dona Eliane Mara. Ó, o nome da música é Jeito de Mato, com a Paula Fernandes, viu? Vamos tocar para a senhora daqui a pouquinho. Um abração para Ana Maria Nascimbem, a Neuza Françolin, a Loneuza, aí no Novo Bela Vista, o Maurício, o Jair. Um abração. Em Ariranha, Aline Bastos está ligada na 90.1. Alô, Ariranha, Aline, aquele abraço. Rogerinho do Rádio, bom dia.
2: Bom dia, Alexandre Drias e Jorge Luiz. Eu quero ouvir Gian Giovanni, Caçador de Coração. Eu mando para Vani, para Persa, para Marça, para Bó, para Zilda, tá? A Persa e a Zilda são da família São Guilherme, tá? E a Márcia e para Dona Nilza, tá? Tá na cultura, tá bom demais. Pro Luciano da Alvorada, para Rita da Califórnia e para Gilberto da Califórnia. Tá, um abraço. Falou.
0: Falou, Rogerinho. Um abraço. Até mais. Tudo de bom. Um abração para os amigos aí de Badibacite. Luísa Rodrigues, lá em Badibacite, tá ligado. Alô, Luísa, aí de Badibacite. Aquele abraço. Obrigado pela companhia. Pé de Pato, Geraldo Rodrigues. Bom dia.
3: Bom dia, Jorge Luiz. É o Pé de Pato. Ô, Jorge, hoje o meu bom dia vai para o Itamar. E pro Zé lá da Auto Elétrica, pro seu Elvio Santo Piovesan, pro Aparecido Precendo, o Cumim do Carro Táxi, pessoal do Cogiba, pro Billy da Prefeitura, pra professora Anitta e a tia Pascoalina, o Dogão do Cachorro Quente, o pessoal lá do Segurança do INSS, pro seu Zé Ponte, pro Arley, pra família Simão, pro Donizete Leite e pro Coquinho. Pra minha esposa Ana Paula, pra minha filha a Bia e pessoal lá do Açougue do Bidim.
0: Alô, Pé de Pato, um abraço. Um abração pro nosso amigo empresário Wagner Penharbel, da JW Contabilidade. Alô, Wagner Penharbel, Maria José, Leone, da IPTV, já estão ligados também. Alô, seu Altair, aí no São Cristóvão, Altair Bovo, está curtindo a 90.1. Mais um áudio, Dona Isabel, Isabel Mendes. Bom dia, Dona Isabel.
4: Bom dia, Jorge Luiz, bom dia, Alexandre. Vou mandar uma música para os meus amigos, para Fátima Garbim, para Sueli de Abreu, para Estela Tabaque, para o seu João lá de Vista Alegre, para Nívio Cláudio, para Vani Feitosa, para o Rubão e a Débora, para Maria Clara, para Fátima e o Miguel lá do Vale do Sonho, para o Pinduca e a Cida, para o Toninho e a Clarice, para o meu filho, minhas noras, né, meu genro, e para o Zé, meu marido, e para você, Jorge Luiz, e para a Carmen, para o Alexandre e a família dele. Um bom dia, né, e que Deus abençoe a semana nossa.
0: Um abraço, Dona Isabel, bom final de semana para a senhora, para a família, seis, sete, seus amigos, toda a família. Aproveitando, um abraço para a professora Vera Tomé. Alô, Vera Tomé, o Odil Damasceno no Real Paraíso estão ligados. Professora Vera, Odil, um abraço, bom final de semana. Antônio Carlos Capelani, o Toninho Capelani também está ligado. Alô, Toninho Capelani, aquele abraço.

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4: A entrada de nova safra brasileira aumentou a disponibilidade de café e provocou queda de até 8% nas cotações do Arábica e do Conilon. A maior oferta e o avanço das exportações reduziram parte das preocupações com o abastecimento global. Para a safra 2027-2028, o mercado acompanha a regularidade das chuvas, o pagamento das floradas e as temperaturas da primavera. A estimativa para a safra de laranja 2026-2027 foi elevada para 263,2 milhões de caixas de 40,8 quilos no cinturão citrícola de São Paulo e de Minas Gerais. Mesmo com a revisão positiva, a produção ainda deve ficar 9,9% abaixo da temporada anterior. Os fertilizantes enfrentam pressão de preços e riscos logísticos devido às tensões no Oriente Médio. A ureia chegou a US$ 468 por tonelada no Brasil, enquanto o sulfato de amônio alcançou US$ 242,50. As importações desses nitrogenados recuaram e o MAP foi negociado a US$ 838 por tonelada, com demanda brasileira mais fraca.
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9: 6:47, 3242-1258, WhatsApp da Melhor, tá na Nova, tá com tudo, participe, temos áudio, o Zé Arvati, José Bonitinho. Alô, Zé Bonitinho, bom dia.
2: Bom dia, Jorge Luiz, bom dia. Aqui é o Zé Bonitinho, Deus abençoe seu dia. Manda música aí, Freguinho na Panela, manda pra Mamãezona, pro Pé de Pato, pro João Fontanés dos Familiares, pro seu Miguel Romano, pro Nenê do Bar Delícia, pro Zé do Cachorro Quente. Para todos meus amigos. Amém, tenha bom dia. E manda para Paula Carolina também. Deus abençoe.
9: Alô, Zé Bonitinho, 6:48. Vamos que vamos, bom dia.
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4: 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Os custos de produção de frango de corte e do suíno vivo subiram em agosto nos principais estados de referência. No Paraná, o custo do frango aumentou 1,56%, enquanto em Santa Catarina, o custo do suíno avançou 0,96%. A alimentação continua entre os principais componentes das despesas das duas cadeias. A elevação dos custos pressiona as margens dos produtores e exige atenção ao preço dos grãos usados nas rações. A Conab projetou uma produção recorde de 366,6 milhões de toneladas de grãos na safra 2026-2027, alta de 1,4% em relação ao ciclo anterior. A estimativa considera avanço da área cultivada, mas recuo na produtividade média. O resultado dependerá do comportamento climático, da disponibilidade de insumos e da evolução das principais culturas. A projeção inclui soja, milho, arroz, feijão, algodão e outros produtos agrícolas. O crescimento da produção pode ampliar a oferta interna e o volume exportado pelo Brasil.
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2: Diretamente de Araraquara, vamos às manchetes das principais ocorrências registradas nas rodovias paulistas. Na rodovia Dom Gabriel Paulino Bueno Couto, em Jundiaí, grande região metropolitana paulista, uma colisão lateral entre duas motocicletas matou um motoqueiro. E na rodovia Prefeito Antônio Duarte Nogueira, em Ribeirão Preto, uma colisão entre um veículo não identificado e uma bicicleta matou um ciclista. Os detalhes eu conto para você daqui a pouco no seu rádio.
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3: Aí hoje, dia 18 de setembro, comemora o Dia dos Símbolos Nacionais, Dia Mundial de Limpeza das Praias, Rios e Oceanos, início da Semana da Comunidade. E nesta data, 18 de setembro, no ano de 1950, ocorreu a primeira transmissão da TV brasileira. Foi a TV Tupi. Foi no dia 18 de setembro, no ano de 1950.
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6:58, vamos embora, a gente volta amanhã na companhia da Padaria Central, JM Autos e Picapes, Barbizan da Construção e Varejão e Sacolão da Brendo Avia. A seguir, o horário eleitoral gratuito e às 7:30, a Hora da Notícia, primeira edição com João Moreira Filho e Daniel Pão. Bom dia a todos, obrigado, até amanhã.

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0: Bom dia, em Monte Alto, são 7 horas 31 minutos.
1: Hoje é sexta-feira, 18 de setembro de 2026.
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1: A apresentação de João Moreira Filho
0: e Daniel Palma.
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0: 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Os últimos dias do inverno amanhece aí com o tempo aberto, poucas nuvens no céu. O destaque vai ser hoje para o sol. Inclusive, tem previsão para uma mudança para o final de semana, mas depende muito de uma frente fria que pode passar lá pelo sul e subir para o sudeste. Se isso não acontecer, o tempo vai ficar aberto e aí começa a questão da umidade relativa do ar em estado de atenção. E os termômetros aí como ficam, né? A mínima 16, a máxima hoje pode chegar nos 27 graus, dá para perceber essa amplitude térmica, né? De 11 graus aí entre a mínima e a máxima. E agora nos termômetros Cultura 18 graus. Neste momento aqui em Monte Alto, para você que nos acompanha pelas redes sociais, vê ao vivo essa imagem no centro da cidade, tempo totalmente aberto e o sol brilhando bastante.
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0: Destaques desta edição:
1: governo prevê 302 milhões de reais a menos para programa de saneamento básico em 2027.
0: E o Brasil rebate Estados Unidos e nega falhas no combate ao PCC e ao Comando Vermelho.
1: Provável empate em julgamento de Moraes pode gerar novo embate no Supremo Tribunal Federal.
0: E a ministra do TSE cita Moraes e proíbe uso de foto de Bolsonaro com o candidato.
1: Tratamento de osteoporose pode ganhar novo alvo após descoberta de células ósseas.
0: E a APAS, que é a Associação Paulista de Supermercados, avalia que corte da Selic deve continuar para estimular a economia.
1: Operadoras bloqueiam ligações com filtro antigolpe, mas telemarketing teme bloqueios indevidos.
0: O Brasil registra mais de 24 mil acidentes com abelhas neste ano. Bióloga alerta para riscos para a próxima estação.
1: Libertadores, ontem o Flamengo só empatou com o Del Valle 1-1.
0: E hoje começa a rodada de número 29 pela Série B do Brasileirão.
1: Campeonato Brasileiro de Futebol Feminino, amanhã o São Paulo recebe o Flamengo.
0: E amanhã também começa mais uma rodada do Brasileirão pela Série A.
1: No vôlei pré-olímpico masculino, a seleção brasileira venceu a Colômbia por 3 sets a 0.
0: Esses são os destaques.
1: O noticiário vem aí.

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1: As informações para você do Plantão Policial através da Guarda Civil Municipal pelo telefone 153, precisando, né, dos serviços da Guarda. É só você entrar em contato nesse telefone. Patrulhamentos, né, as fiscalizações, a questão do plantão lá no distrito de Aparecida, cemitério também, com relação à questão aí de patrulhamento, as rondas escolares, apoios a órgãos públicos, várias ocorrências, né, sem muito destaque aí durante o dia, no que se diz respeito à Guarda Civil Municipal, pelo telefone 153. Nós tivemos também pela Polícia Militar, pelo telefone 190, vários patrulhamentos também e fiscalizações através da área central em alguns pontos da cidade. Tivemos também o registro, que vai para um destaque, né, na data de ontem, de um acidente de trânsito envolvendo aí dois veículos. Inclusive, você vê aí nas imagens, nesse exato momento que nós estamos passando para você, olha só, né, lá na Avenida Antônio Forçati, esse veículo, né, de cor mais escura aí, praticamente invadiu a outra pista, né? Ele teria que virar, né, onde está passando essas motos, né? Você que está nos acompanhando aí pela rede social. Pelo contrário, ele entrou na outra via, que estava vindo um outro veículo, e acabou colidindo de frente, né? Inclusive, um homem de 23 anos que dirigia, né, um dos veículos, teve corte contuso na cabeça, teve aí muitas dores nas pernas, inclusive na perna direita. O SAMU precisou ser chamado, foi feito protocolo traumático, e esse rapaz aí de 23 anos foi encaminhado até o pronto-socorro. No outro veículo tinha uma pessoa de 42 anos, um homem de 42 anos, que quando o SAMU chegou, ele já estava sentado na calçada após a colisão, estava com muita dor aí na região torácica e também na cervical. Foi feito aí todo um protocolo de trauma e o mesmo foi encaminhado até a Santa Casa, né? Que coisa lamentável que aconteceu, né? Vamos, né? A gente sempre fala da Avenida Antônio Forçati, na questão do cuidado, na questão aí das lombadas, na questão do motorista ter um pouco de sensibilidade e tomar aí o devido cuidado, né? Inclusive aí na via, né, a Defesa Civil, Brigada de Incêndio, colocando aí serragem, né, para tentar aí amenizar. Deve ser questão de combustível que deve ter caído na via. Foi feito aí todo esse trabalho, né, com relação à Defesa Civil e Brigada de Incêndio, pelo telefone 199. Então, tá aí as informações desse acidente que aconteceu na data de ontem, na Avenida Antônio Inforsati, lá na altura do número 710, no Jardim Centenário. São estas as informações para você do Plantão Policial. Não entre em litígio com a polícia, para não virar notícia.
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3: São 7:39. Neste momento está sendo celebrada uma missa no Hospital da Unimed. E logo mais às 19h30, hoje, haverá uma missa na comunidade de São Pedro, lá no bairro do Barreiro. E começa dia 20, a novena de São Miguel Arcanjo, no Santuário de Nossa Senhora de Fátima. Amanhã, dia 19, o comércio lojista de Monte Alto ficará aberto até às 15 horas, de acordo com o calendário da Associação Comercial e Industrial. Hoje tem um bom sertanejo no bar da lanchonete do Campes com Daia Bortoli. A partir de 19h30, vamos lá curtir a boa música. E domingo nós teremos Los Acústicos, a partir das 17 horas, no bar da lanchonete do Campestre.
1: Elas parecem inofensivas, né? Mas todo mundo tem medo, né? Principalmente quando elas estão juntas. E no Brasil, né, foram mais de 24 mil acidentes que foram registrados aí com abelhas. E, pasmem, desse montante, 75 pessoas não resistiram a essas picadas e acabaram morrendo. Apenas, né, dos meses de janeiro até agora, no mês de agosto que passou. 75 mortes envolvendo aí pessoas que foram picadas de abelhas. Os dados são do painel epidemiológico de acidentes com animais peçonhentos, que mostram que em apenas 8 meses o país já ultrapassou o número de óbitos registrado em todo o ano passado, quando foram aí contabilizados 24.835 acidentes e 74 mortes. Isso no ano passado. Nesse ano, até o mês de agosto, já foram 75 mortes envolvendo aí abelhas.
3: O prefeito Nunes criou um grupo para analisar a investigação sobre possível infiltração do PCC no transporte público de São Paulo. O nível do Rio Ribeiro recua, mas o Vale do Ribeiro ainda registra desabrigados e áreas alagadas. 8 estados e o Distrito Federal registram recorde de chuvas para o mês de setembro. Uma árvore cai sobre casa e poste destrói carro e deixa moradores sem energia em Fortaleza. Trabalhador é resgatado após permanecer 6 horas soterrado em obras no litoral norte do Rio Grande do Sul.
1: As operadoras brasileiras estão ampliando o uso de filtros anti-spam capazes de bloquear chamadas diretamente na rede antes mesmo do celular tocar. A Claro acabou aí de lançar um sistema chamado Chamada Segura, seguindo aí uma estratégia semelhante à adotada pela outra operadora, Vivo, enquanto a TIM também prepara uma solução própria. São empresas, né, as maiores empresas aí de telemarketing, que estão entrando nesse caso com relação ao pedido da Anatel para revisar algumas regras para tentar bloquear essas pessoas que acabam querendo dar o golpe. A tecnologia busca combater principalmente chamadas maciças com relação às pessoas, muitas vezes, que são fraudadas. No caso de algumas operadoras, o sistema identifica números que geram um volume elevado de ligações e acabam, muitas vezes, sendo bloqueados. Será que isso vai acontecer? Você já recebeu, né, essa questão aí de falando que é do banco, falando que você ganhou alguma coisa, contando alguma historinha, ou seja, tome cuidado. Vamos ver se vai resolver essa questão aí das operadoras que estão tentando bloquear com um filtro anti-golpe a questão de pessoas que querem aplicar um golpe.
3: E o Brasil vence a Colômbia por 3-7-0 e segue invicto no pré-olímpico masculino. Nós temos a semifinal aí do Campeonato Brasileiro de Futebol Feminino. Amanhã o São Paulo recebe o Flamengo. No primeiro jogo, São Paulo venceu o Flamengo por 3-1. Na segunda-feira, o Corinthians recebe o Sport Clube Bahia. No primeiro jogo, o Corinthians venceu por 1-0.
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4: 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Agora você fica sabendo do plantão das farmácias e drogarias da semana e do final de semana. 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
6: São 7 horas mais 49 minutos. Vamos conferindo as ofertas do Savegnago. Bom dia, Gouveia.
7: Bom dia, João Moreira. 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
6: 7 horas mais 50 minutos. Suspeito de homicídio e incêndio criminoso é preso no Distrito Federal. Homem em situação de rua invade uma escola e é contido por segurança lá em Rio Branco. Um homem apontado como autor de 11 homicídios mora em confronto com a polícia em Salvador. Operação em Goiás mira empresários suspeitos de fraudar 743 milhões e apreende dinheiro e carro de luxo. Mega operação contra o Comando Vermelho cumpre 100 mandados de prisão no Ceará.
9: E a Caixa Econômica Federal está pagando aí o Bolsa Família neste ciclo de setembro. Apesar aí, da greve, está sendo feito aí os pagamentos. E atenção para as pessoas que têm aquele número de identificação social, final 2. Hoje é o dia de você receber o seu benefício. Amanhã não tem benefício e nem no domingo. Retoma aí na próxima segunda-feira, dia 21, para o final 3 e aí sucessivamente vai até o próximo dia 30 de setembro. E falando em Bolsa Família, né, o presidente Lula anunciou aí a assinatura de um decreto para reajustar o valor do programa Bolsa Família. E a publicação prevê aí a reposição inflacionária. Assim, o piso, que é de R$ 600, vai subir para o mês que vem para R$ 691, que é o valor médio do Bolsa Família, somado aí aos demais benefícios, pode chegar de R$ 675 para R$ 777 do início do programa, 2003, até agosto último. O INPC acumulado foi de 15,04%.
6: A Alemanha registra a terceira morte por malária associada a mosquito transportado por avião. Fiji declara emergência por HIV. O vírus já atinge cerca de 1 a cada 60 adultos no país.
9: E a Associação Paulista de Supermercados defendeu que o Banco Central aprofunde o ciclo aí dos cortes da taxa Selic. A manifestação que ocorreu logo após o Comitê de Política Monetária reduzir a taxa básica para 13,75% ao ano. A entidade que considera a medida inicial válida, mas estruturalmente insuficiente frente ao cenário econômico que nós estamos passando.
6: A Espanha será a primeira seleção a custear o congelamento de óvulos para jogadoras de futebol. A Pensilvânia confirma a quarta morte por sarampo nos Estados Unidos. A vítima não era vacinada. Nós teremos Copa Paulista amanhã, Noroeste e Primavera, às 8 horas, e às 19 horas tem São José e Comercial de Ribeirão Preto.
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2: Tá aí para você os resultados da Mega Sena, o sorteio que aconteceu na data de ontem pelo concurso 3.059. E um bolão de Presidente Venceslau acabou acertando as 6 dezenas e levou aí o prêmio de 101.970.706,13. Quanto dinheiro, hein? Lembrando que o próximo sorteio vai acontecer neste domingo. O prêmio estimado é de 28 milhões. E os números que foram sorteados, vamos lá, anotem. Número 1, na sequência o número 2, o número 7, o número 18, o 33 e o número 35. Tivemos também pessoas que acertaram aí 5 números, 4 números e também vão levar aí premiação. Mas, né, a grande sensação foi desse bolão aí que acabou acertando os 6 números, esses 6 números que eu acabei de falar para você, pelo concurso 3.059 e acabou levando mais de 100 milhões de reais.

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1: São 8 horas em Monte Alto. Amanhã nós teremos doação de sangue para o Hospital do Amor da cidade de Barretos. Dá tempo de você ajudar a salvar vidas. É o Grupo Elo que está realizando essa campanha de doação de sangue. O ônibus sairá amanhã às 6 horas, de frente à Prefeitura. Ligue para Marli no 992908826 ou para a Jane no 99702-2525. Você pode ajudar a salvar vidas. Essa doação será amanhã, sábado, dia 19. Hoje, sexta-feira, dia 18, dentro

e retira o lixo. Tem outra área também, descarte regular de lixo orgânico, na Avenida Engenheiro William Sestari. Avenida, olha como é que fica debaixo da árvore o que tem de lixo. É lamentável, lamentável. Novamente, descarte irregular do lixo orgânico. Mas a equipe aí da prefeitura já está no local para fazer total limpeza. Mas vai limpar. Final de semana fica limpo. Segunda ou terça-feira vai lá, tem lixo novamente. Tem pessoas que têm a capacidade de colocar a sacola de lixo no carro, estaciona aí e joga a sacola neste lugar. Mas a educação, fazer o quê, né? Na segunda-feira, o recolhimento de galhos acontece no Jardim Monte Belo, Jardim Imperial e Jardim Vale dos Sonhos. E na terça-feira, dia 22, na área central, Jardim Centenário e Jardim Bela Vista do Mirante. A prefeitura está recolhendo apenas galhos de podas de árvores das calçadas. Se você fez limpeza no seu quintal, cortou árvore no seu quintal e colocou para fora, é você que é responsável, você tem que fazer a limpeza e a fiscalização no local, notificá-lo. Então, preste atenção. Hoje nós teremos a aplicação do fumacê. Hoje, o fumacê que é aplicado a partir das 8 horas, será da rua Luiz Sestari, lá da Vila Aeroclube, até a rua Carlos Querlandi da Santa Casa, e também o fumacê no Jardim Paulista 1 e Jardim Paulista 2. Segunda-feira, teremos a aplicação do fumacê ali na Vila São José, da Rua Antônio da Silva, na Califórnia, no Jardim Paraíso, Real Paraíso e Residencial Barbizan. Na terça-feira, dia 22, Jardim Irina, Jardim Acapulco, Jardim das Oliveiras, Jardim Eldorado, Jardim São Remo, Jardim Mediterrâneo e São Miguel. Aplicação do fumacê na quarta-feira, dia 23, no Vera Cruz e no Jardim Amélia. Na próxima quinta-feira, dia 24, no Bela Vista, Novo Bela Vista, Jardim dos Ipês 1 e Jardim dos Ipês 2. E na sexta-feira, na área central, serão as ruas principais: Nhonhô do Livramento, Dr. Raul, Anies Carvalho, Jeremias e as transversais também. Portanto, é o combate à dengue na nossa cidade, é a aplicação aí do fumacê. 20ª Primavera dos Museus. Museus para todas as pessoas. De 21, segunda-feira, até o dia 27, no Museu Histórico Cultural e no Museu de Paleontologia também, várias atividades. Gosta de rock? Gosta daquele som pesado? Começa hoje. O quinto ensaio Rock Festival será na Praça Central de Monte Alto. Várias bandas estarão se apresentando. Show maravilhoso aí. E vamos curtir hoje, amanhã e domingo também. Domingo também. Vamos lá para o quinto ensaio Rock Festival na Praça Central. Vamos lá. Bandas de Monte Alto e bandas também de toda a nossa região. Bandas da nossa região. Deixa eu ver aqui também, olha. Para a Polícia Militar e a Guarda Municipal também, na Avenida Antônio Forçati, ali na esquina com a Rua João Pires. Moradores não suportam mais tanta bagunça, gente. Tanta bagunça, né? Pessoas com as suas bicicletas transitando de frente aos carros. Tremendo desrespeito. Moradores não têm mais sossego. Qualquer comerciante tem direito de sobreviver, mas tem dentro das regras. Mas está no local e orienta. Nós tivemos ontem um acidente gravíssimo lá. Tudo bem. Mas bicicletas cortando de frente os carros, lá, som alto. Precisa disciplinar o local. Só isso. Ir lá e disciplina o local. Por isso que a gente solicita a presença da Polícia Militar ou da Guarda Municipal nesse endereço, na Rua Antônio, Avenida Antônio Forçati, esquina com a João Pires. A reciclagem, a cooperativa Recicla Monte Alto, hoje, sexta-feira, estará passando pela Vila Gadini, no Centenário, no Bandeirantes, Jardim Santana e no São Guilherme. O meu pet container hoje está funcionando. Você sabe o zap do meu pet container?

0: Pode mandar no zap sua mensagem e você obtém a resposta. É o 99137-6905. 99137-6905 é o meu pet container. Dia 22, segunda-feira, o delegado seccional, o doutor Plácio Roberto Rocha Fernandes, estará aqui em Monte Alto às 13 horas, na delegacia, fazendo a correição ordinária periódica. Estará aqui na nossa cidade. Nós teremos no próximo domingo, dia 20, a sexta rodada do Campeonato Amador Cidade Sonho. 4 jogos serão realizados. No Estádio Municipal, Dr. Dimar Morgado, às 8 horas, molecada contra o Atlético Monte Alto. O Rotterdam, né? E o Atlético Monte Alto. O segundo jogo, no Estádio Municipal, Dr. Dimar Morgado, Califórnia contra Unidos do Tornós. Já no estádio Sérgio Sartor, domingo, primeiro jogo, Real Esporte Soneguinho. E o segundo jogo, teremos Lagoinha enfrentando a equipe da Inhumas.
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6: Bom dia! Esse Borcaro parece o Rei Midas. Tudo que ele tocava virava ouro. E ele comprava as pessoas assim, né? Agora, a investigação da Polícia Federal na tentativa de compra, que já tinha até começado, foi aprovada a pedido do governador Ibanez pela Assembleia Legislativa de Brasília, chamada Câmara Distrital. E aí descobriram que lá tinha pagamentos para duas advogadas. Já é sabido, né? 40 milhões para a senhora Viviane, mulher do senhor Alexandre de Moraes. Estava dentro do contrato de janeiro de 24, porque foi em 2024. Mas aparece um nome de uma advogada que recebeu 33 milhões naquele ano, Dalide Correia. Eu ainda não vi manifestação dela, certamente ela já se manifestou a respeito, sabe que o nome dela está na investigação. Agora, eu sigo a Malu Gaspar. E eu vi a Malu Gaspar conversando sobre alguma coisa muito, muito importante. E eu não vi que falassem nisso. Uma ameaça que Vorcaro fez a um sujeito aí, nem lembro do nome dele, que era dono de um blog. O Vorcaro tinha oferecido para ele 50 mil para falar bem do Master, falar mal do Banco Central, intimidar o Banco Central para que não tomasse medidas contra o Master, que o Master era vítima da Faria Lima, dos grandes banqueiros, ele era um banquinho pequeno. E o sujeito viu que era opa, vou ganhar dinheiro por aqui. Em vez de 50 mil, eu quero 100 mil. 50 mil é pouco. Eu valho mais. Eu me vendo, não? Disse o sujeito. E aí, o Vorcaro disse, avisa para ele que eu vou colocá-lo no inquérito das fake news e que ele vai ser calado. Aí a Malu Gaspar diz, puxa, ele manda no inquérito da fake news? Porque todo mundo sabe que quem manda no inquérito da fake news é o Alexandre de Moraes, né? Pois é. Por isso há suspeitas que foram levadas ao Supremo e cujo exame resultou numa reação tremenda de chantagem sobre ministro Nunes Marques, que cedeu, sobre ministro Fux, ministro André, que não cederam. Imagino que tentaram também Fachin, Carmen Lúcia. Carmen Lúcia disse que não sofreu nenhum tipo de pressão interna, nem externa. Bom, puseram até uma história do Cássio Nunes Marques, que faz a gente lembrar daquele filme Proposta Indecente, em que um sujeito quer passar a noite com a Demi Moore e propõe $1 milhão, que no Brasil baixou para R$10 mil. Essas coisas aconteceram dentro da Suprema Corte, com integrantes da Suprema Corte. De Brasília, Alexandre Garcia.
0: Você conferiu os comentários de Alexandre Garcia. 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
13: São 8 horas mais 17 minutos. 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
14: Valeu, João, um abraço. 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
19: Muito bom dia, amigos da cultura. Bom dia, Monte Alto. Bom dia, região.
20: Bom dia, JB.
19: Araraquara, sexta-feira, 18 de setembro de 2026. Lua crescente regular para a pesca.
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19: Madrugada sem chuva sobre o estado de São Paulo. Aqui na Fonte Luminosa, na Grande Morada do Sol, em Araraquara, temperatura mínima de 17, máxima de 31 graus.
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19: Amigo motorista, todo brasileiro é apaixonado por motocicleta, por automóvel, por jegue. Acelere, mas não exagere.
22: Deixa comigo.
19: Por volta das 14 horas e 25 minutos de ontem, na SP-300, rodovia Dom Gabriel Paulino Bueno Couto, pista dupla sinuosa, tempo bom, na pista leste, sentido Itua, Jundiaí, exatamente no quilômetro 62, em Jundiaí, grande região metropolitana paulista, uma colisão lateral entre duas motocicletas Yamaha, uma prata e outra na cor azul, as duas motos do mesmo modelo, seguida de tombamento das duas, matou um motoqueiro. O nome dele não foi divulgado. O Rabecão transportou o corpo ao Instituto Médico Legal em Jundiaí. E aos 40 minutos no início da madrugada que passou, na SP-322, rodovia Prefeito Antônio Duarte Nogueira, pista dupla, reta, tempo bom, na pista oeste, exatamente no quilômetro 309, em Ribeirão Preto, uma colisão entre um veículo não identificado e uma bicicleta matou um ciclista. O criminoso fugiu. Fugiu sem deixar pistas. O Rabecão transportou o corpo ao Instituto Médico Legal em Ribeirão Preto. Nas duas ocorrências relatadas aqui na cara do microfone, o policiamento, a concessionária, bombeiros, SAMU e os peritos atenderam e prestaram às vítimas fatais suas últimas continências. 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
20: JB, qual é a frase de para-choque para esta sexta?
24: Segura de hoje!
19: Zezé, nossa política tá tão louca que já estou começando a chamá-la de sogra.
20: JB, me poupe, hein?
19: Obrigado pela audiência. Bom fim de semana pra você.
25: Tchau, JB.
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19: Amigo motorista, tenha uma excelente viagem pelas veias e carpetes viários deste imenso Brasil.
27: Brasil!
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4: São 8:30, programa da Câmara Municipal. Nós estamos recebendo o vereador, que é vice-presidente da mesa, o Marcos Manzotti, que aqui está conosco. Estamos aguardando também a presença do vereador-presidente, o Baltazar Garcia. Enquanto isso, vamos falando sobre o trabalho do vereador. Marcos, bom dia.
5: Bom dia, João Moreira. Bom dia, ouvintes da Nova Cultura. Bom dia aos funcionários. Um bom dia a você da Zona Rural, Distrito de Aparecida, povoado de Bitirana, você do comércio, da indústria, dona de casa, e você que luta cada dia, né? As nossas mulheres, as donas de casa, que são o alicerce da nossa vida aí, né? Muitas vezes não valorizadas, mas um abraço todo especial para vocês, trabalhadores.
4: Certo. Bom, você chegou a trabalhar junto com o professor Dino Brusadin na Escola de Comércio.
5: Isso.
4: Eu estudei lá e ele era diretor lá.
5: Eu quero mandar um abraço todo especial, dos sentimentos para a família. É, infelizmente, ontem eu não consegui ir no velório. Inclusive, a hora que eu vi a notícia, está me sertãozinho, que depois eu vou comentar aí com os senhores. Depois eu tive reunião e eu vi à tarde, estava lá o horário a ser anunciado do velório. E hoje perguntei, falei assim, eu vou na rádio e depois eu vou no velório. Infelizmente foi ontem, não pude ir, mas eu digo para vocês aqui que o Dino Brusadin, para mim, representou muita coisa. Em 1985, João, quando eu cheguei de Fernando Prestes, com uma bolsa do lado, fui morar na CONAI, lá na República do André do Banco do Brasil, e eu era escriturário. E trabalhávamos por 6 horas na nossa caixa, a antiga Caixa Estadual. E eu tinha acabado de me formar, fez 3 faculdades, e não dava para sobreviver, mulher estava grávida, tive depois 2 filhos, e eu precisei trabalhar. E quem me deu o emprego? Né? O Dino Brusadin, doutor Adalto. Eu trabalhei com eles lá. Então, de 1985, de agosto de 1985, até quando fechou a Escola do Comércio, eu trabalhei com o seu Dino. Então, Dino, eu digo para o senhor assim, muito obrigado por ter me acolhido. Uma pessoa aí que fez um trabalho brilhante também como professor. Aqui o Baltazar. Bom dia, Baltazar.
6: Bom dia,
5: seja bem-vindo. E o Baltazar, acho que pode falar mais sobre o trabalho dele, né, na escola do Dr. Raul, né, ele trabalhou Sim. em vários lugares depois. Mas na Escola do Comércio eu trabalhei, acredito, com 6 anos com o Dino Brusadin. E ultimamente ainda vi ele, né, na cadeira de roda, com o cuidador, tudo. Mas ele muito lúcido, faz quanto? Um mês e pouco ainda. Eu falei, conhece eu? Claro, e aí Marcos, tudo bem? Então, o Dino aí representou muita coisa para mim. Trabalhamos lá, uma pessoa que realmente firme, né? Uma pessoa que tinha o pulso firme, ele, o doutor Adalto, como eu disse, a Amelinha. Ainda nós temos agora ainda o Walter Lanfredi, trabalhei com ele, né? O Mauro Barato, a Lilian. Quantos professores, que tempo bom que foi a Escola do Comércio. E ele tinha aquele pulso firme dele, que o que ele falava... Porque na nossa sala de aula, Baltazar, nós tínhamos no terceiro ano, né, era a Escola do Comércio, mas eu dava Direito e Legislação Trabalhista, tinha mais de 50 alunos, 54 por aí, e não era fácil para manter, porque hoje as escolas, o senhor sabe que tem quanto? Máximo 30, né?
6: No máximo 30, mas ainda no estado chega a ter 40, 42...
5: Então, mas não era fácil e ele mantinha a ordem, João. Então, uma pessoa aí que... E trabalhou também, né, como no provedor da Santa Casa. Quantas benfeitorias...
4: Ele foi diretor na escola Dr. Raul, depois ele foi diretor na escola Jeremias de Paraguai.
5: Jeremias, também. Isso.
4: E por muitos anos, diretor da nossa Santa Casa.
5: Então,
4: voluntário da nossa Santa Casa.
5: Construiu, viveu uma vida aí, 96 anos.
4: Ele e a esposa, Terezinha, gostava do ensino.
5: Isso.
4: Era professora também, a esposa dele.
5: Então, toda a família aí, o nosso abraço, minhas condolências, né? E Que Deus o receba na morada eterna.
4: Você disse que ele impunha respeito, né?
5: Ah, respeito.
4: Quem ia discutir com ele? Tinha 2,80 metros. A mão dele era desse tamanho.
5: Isso.
4: Seu Dino, mas sempre carinhoso. Sempre carinhoso.
6: É verdade.
4: Mas pelo tamanho, eu falava do seu Dino, que só serviço só de falar. Oi, seu Dino, pode deixar.
6: Já impunha respeito pelo tamanho.
4: Impunha respeito só pelo tamanho e pela capacidade.
5: Uma pessoa cristã também.
4: Grande amigo,
5: na
4: seu
5: missa,
4: Dino.
5: Na reza do terço, ele estava sempre presente. Então é isso que a gente toma de passagem aqui, né? É. Quantas coisas a gente faz um pouquinho, mas é um alicerce que construiu aqui.
6: Verdade.
5: Também, né, Baltazar, você não poderia deixar também de falar um pouco depois que também do Paulo Carnacione, né?
6: Verdade.
5: O senhor como presidente da Câmara lá, quanto tempo, o senhor sabe menor do que eu, quanto tempo que ele esteve lá conosco, né?
6: É verdade.
5: Então foi uma perda também irreparável. É, são pessoas que aí deixaram um legado que... serve para a gente imitar, né?
6: Isso.
5: Que a gente seja um pouquinho de cada um deles, o que eles foram. E o que nós estamos procurando? Cada dia mais aperfeiçoar. Perfeitos não somos. Conseguimos tudo também na política? Claro que não. Mas que a gente se esforça bastante, não se esforça, né, Baltazar?
6: É verdade. O Marcos falou muito bem do Dino Brusadinho, também conheci ele. Quero mandar um abraço para o professor Aragão. O professor Aragão, não sei se estava com ele recentemente, mas foi por muito tempo cuidador dele. Ajudava, ia pousar lá com ele no prédio onde ele morava, né? Ficou muito tempo ajudando. Exemplo de vida para todos nós que conhecíamos ele, principalmente na área da educação. Ele foi diretor do Dr. Raul, quando o Raul ainda era escola estadual. Depois que municipalizou, né? Uma pessoa ímpar. Mandou um abraço para o filho dele, o Dino, que também é amigo nosso, né? E ligado às indústrias. Então eu faço minhas as palavras do Marcos. E do Dr. Paulo Carnacione. Eu estive aqui no sábado, né, no programa da Ana Lombardo, que ela estava sem voz. Aí o João, na hora, me falou o que tinha acontecido na madrugada. E a gente, na hora, já falou com a família, com a Paula, com o Fábio e o Daniel. Mandar um abraço para os filhos do Dr. Paulo. Exemplo de político, de advogado. A Câmara Municipal, João, tem uma passagem muito bonita. O Dr. Paulo, quando ele foi presidente da Câmara, uma das vezes que ele foi presidente... ele ajudou a promulgar a nossa lei orgânica municipal.
4: Foi.
6: E como ele era de formação de direito, ele ajudou a constituir a nossa lei municipal. Então você vê a importância do Dr. Paulo Carnacione também para a história de Monte Alto. É o que eu falo.
4: Essa sessão aí da lei foi realizada no Monte Alto Clube.
6: No Monte Alto Clube, isso mesmo. Que era tão importante na época, as pessoas que a gente
4: Monte
6: conversou...
4: Alto Clube local.
6: Eles disseram, Marcos, que lotou, que assim, era algo extraordinário para Monte Alto, porque ali Monte Alto tinha sua própria lei. E o Dr. Paulo foi o que encabeçou a criação dessa lei. É isso que eu sempre coloco aqui para as pessoas que nos acompanham, João. Que o político é passageiro. O seu trabalho, ele se torna um legado. Então tem que ser um trabalho de legado do bem, que contribui para que a cidade cresça. A gente, enquanto o Marcos colocou muito bem, nós acertamos, erramos, a gente quer sempre acertar. E nem sempre muitas coisas que nós queríamos fazer não depende só de nós. Depende de outras vontades, de outras forças, né? Principalmente se falando de investimento, de dinheiro do Estado, do governo federal. Por mais habilidade que a gente tenha de conversar, de tentar trazer recursos para cá, a gente sabe que a gente está competindo aí com 645 municípios do Estado de São Paulo, com os deputados, para poder trazer para cá e ajudar a nossa cidade a crescer. E o Dino e o Dr. Paulo Carnacione, eu não tenho dúvidas que eles usaram boa parte do tempo da vida deles em prol da nossa cidade. E o tempo, João, quem está nos acompanhando, pode ser que concorde comigo, é o nosso maior bem. O tempo é o nosso maior bem. Não é dinheiro, não é bem material, é o tempo. Então aquela pessoa que sabe que o tempo dela é sagrado, e ela tira um tempo da vida dela para cuidar do município, né, das pessoas, fazer o bem para a nossa cidade, a gente tem que, de fato, dar o valor, o devido valor. Porque essas pessoas poderiam fazer outras coisas, mas você tira o tempo da sua vida para cuidar de outras pessoas. Eu acho que a missão nossa enquanto político, né, o Dino Brusadinho, vocês citaram aqui, diretor da Santa Casa, o tanto que ele ajudou a Santa Casa. Dr. Paulo, político, né, vereador, presidente da Câmara, o tanto que ele ajudou a cidade no tempo que ele ficou lá. A gente tem que reconhecer e valorizar essas pessoas.
4: Vocês falaram que ele impunha respeito. Na escola do Dr. Raul, tem o pátio. Você chegar no pátio, tem a escada. Né? Desce a escada e tal. Quando estava muito algazarra lá, ele chegava no topo da escada, o senhor Dino. Chegava, ficava, era um silêncio total.
5: Não precisava presença, falar nada.
4: Só precisa saber.
6: Só a presença.
4: O Zimbobit está mandando para nós. E é verdade, eu estudei também na escola do Dr. Rob. Só a presença dele lá no topo da escada era aquele silêncio. Cristina, Érica, é verdade, gente.
5: E na escola do comércio eu pude presenciar isso durante mais de 6 anos, né? Então foi um tempo muito bom. E como o Paulo Carnacione aí, nós, não, eu, Baltazar, todos os vereadores aí, o que a gente tem de plantar? O bem, né? E deixar a nossa sementinha aqui para que um dia a gente possa ser lembrado também. Porque hoje a gente, eu vejo lá no Museu Legislativo, Baltazar, 130 anos, né? Desde o começo lá de 1896, isso, foi quando foi fundada a Câmara, aparece lá todas as pessoas que foram vereadores lá. Isso. E a gente vai ficar marcado apenas lá numa plaquinha, né? Mas lá é o nosso tijolinho, enquanto nós estamos vivos. Eu sempre digo, Baltazar, que não importa os anos vividos, né? O importante é que a gente aproveite esse tempo e faça o melhor.
6: Só fazer um adendo, João, que o Marcos colocou uma coisa. Essa semana, o Thiago, ele homenageou a professora Celinha, que Celinha foi diretora da ETEC.
4: Que é uma simpatia.
6: Uma também. Simpatia. E ela se tornou cidadã montealtense, nós aprovamos por unanimidade. E a hora que ela foi falar, o Marcos estava do meu lado, ele ouviu também. Ela falou em comparação dos parques industriais e comerciais da nossa cidade de Monte Alto com outras cidades. E é uma visão de uma pessoa que ela é de Taquaritinga, né? Mas agora é montealtense também. E ela dizendo, no sentido de elogio, o nosso parque industrial.
4: Ela fez uma comparação.
6: É, né? O que significa isso, né? Que a nossa cidade ela é muito industrializada. O nosso comércio ele é muito forte. O que eu quero dizer com isso? Que quando as forças políticas, as forças industriais, os empresários, os comerciantes, a gente se entende, né? A gente consegue conversar a mesma língua, a cidade ganha com isso. E se entender significa você saber ouvir. Então você vê que a gente falando aqui do Dr. Paulo, do Dino, eles eram pessoas que entenderam o tempo deles lá, quando eles tiveram a oportunidade, o que Monte Alto precisava para crescer. Hoje o Marcos e eu, a gente é vereador, a gente também entende, a gente tem esse diálogo aberto com os empresários, com os comerciantes, com os funcionários, e a gente sempre procura fazer o melhor. O exemplo, para a gente poder entender isso, é a alteração do plano diretor, a lei de recuo, que nós fizemos lá pela Câmara, fizemos emenda, foi aprovado. Então, se você sabe entender o seu tempo e o que você pode fazer para melhorar o seu presente, o futuro vem e vem bem. Mas se a gente não tem essa abertura, não tem esse diálogo, não entende o que está acontecendo, está fora da realidade, o nosso futuro pode ser que não seja bom. Por quê? Porque as suas ações de hoje ela não tem propósito para ser algo melhor no futuro. Então, o doutor Paulo Carnacione, o Dino Brusadin, nós, enquanto vereadores desse ano de 2026, a gente tem que olhar para o passado com respeito, entender o que eles fizeram e olhar para o futuro como algo a ser construído, e a ser construído para ter valor, para ser algo bom.
5: E ainda ela falou, a professora Celinha, né? Inclusive tem minha filha, estudou lá na ET, na época da Taquaritinga, 40 anos de professora, né? E de diretora, ela também citou, né, algumas, por exemplo, nosso conservatório, nosso museu. Então, quantas coisas boas que nós temos aqui. E ela fala que ela disse o quê? Que Monte Alto é uma cidade invejável. E realmente é. Quantas coisas boas que nós temos aqui. E falando em coisas boas, eu, antes de vir na rádio, eu passei lá no novo pronto-socorro, Baltazar, já. Eu tenho até as fotos aí do novo pronto-socorro. Tá praticamente aqui, está faltando a parte elétrica, a iluminária delas aí, e uma parte na pintura. Os pessoal estão trabalhando, sim, porque às vezes as pessoas até chegam a falar, mas está parado? Não, é que as pessoas estão lá dentro. Olha lá em cima do telhado lá, João, já está até pintado do lado.
6: Eles estão passando a tubulação ali, né? Aquele rapaz em cima do telhado.
5: Então,
6: né?
5: Falta pouca coisa para que a gente possa. Olha aqui, ó, é só colocar os pendentes, a iluminação, o piso é um sucesso.
6: Você sabe, Marcos, desculpa te cortar, que para inaugurar, depois de terminar a parte elétrica, falta duas situações. Os gases, que o oxigênio que a gente fala, que precisa para a população, e o ar-condicionado. E conversando com a Maria Helena, falei, Maria, conversa com o Daniel da engenharia, com a Ariela da saúde, o melhor presente que a gente pode dar para a população é inaugurar esse pronto-socorro até o dia 25 de dezembro desse ano, João. É o melhor presente. Não sei se vai conseguir, porque eu sei que licitação, infelizmente, não é do jeito que a gente quer, é o jeito que a lei manda, mas você vê, se a gente conseguir colocar lá o oxigênio, o ar-condicionado, já vai dar para começar, se Deus quiser, a atender ali.
5: E aquela foto voltando lá, só para ver o tamanho dele, aqui, João, é a sala de espera.
6: Isso.
5: Eu tirei ainda da metade, então é um tamanho gigantesco.
6: É.
5: E às vezes as pessoas falam assim, ah, esse pronto-socorro vai sair, não vai. Eu gostaria de fazer o convite, aqui nós podemos fazer o convite, para você também passar lá visitar. Porque às vezes a gente fala assim, fala tanto, ah, esse pronto-socorro não sai, por que está demorando tanto? A fase de acabamento realmente é uma fase como a gente tem na nossa casa. Então passa lá e conheça. É um show, é um espetáculo, viu, João?
4: O falecimento do Dr. Paulo Carnacione, a Câmara decretou 3 dias de luta oficial.
6: A Câmara, isso. Por quê, João? Porque ele foi vereador, foi presidente, vereador, né, da casa.
4: Da Câmara foi decretado 3 dias.
6: Inclusive,
4: de luta.
6: Foi um pedido da vereadora Maria do Carmo em sessão, a gente conversou com a Lucia Vanda, a gente fez. Então, assim, em respeito à história dele com a gente decretou. Inclusive, o velório foi lá, o Marcos esteve presente, eu também. A gente ofereceu para a família desde o primeiro momento, né? E o Daniel, filho dele que é juiz, tinha uma informação que o Dr. Paulo, em vida, tinha dito para ele que ele gostaria que o velório fosse lá. Então, a Paula, né, e o Dr. Fábio entenderam e eles também aceitaram. Então, foi feito lá na Câmara. Né? Foram muito bem acolhidos por todos nós, né Marcos?
4: Lá foi a casa dele também.
6: Foi a casa dele por muitos anos. Isso mesmo.
4: Ele trabalhou, ele foi presidente junto com a administração do Elias Badu.
6: Isso mesmo. E você sabe que a Lucy me passou uma informação que ele foi presidente, aí teve uma alteração na lei federal e prorrogou por mais 2 anos. Aí, e ele ficou mais 2 anos presidente. Então ele estava eleito presidente e prorrogou por mais 2.
4: E se não me engano, foi ele que contratou a Lucia e a Wanda.
6: Isso mesmo, as duas.
5: As duas.
6: As duas. Isso mesmo, é isso
4: ele
6: mesmo.
4: Ele contratou.
5: Então conta a história, né? A gente vê, por exemplo, a Câmara, né? Pessoas que passaram, né? Que deixaram o seu legado aqui, né, no nosso município. O doutor Elias Badur, como a Celinha falou, do nosso museu. A própria Câmara que foi construída pelo doutor José, a cozinha piloto, a guarda municipal, quantas coisas, né? O nosso cemitério. Então, o que sobra aqui para nós, Baltazar, diante de tudo isso? O nosso compromisso com a população, isso, de que a gente possa construir também, continuar esse legado dessas pessoas que realmente deixaram aqui muitas coisas. E aqui nós estamos, nós, representando hoje como representante do povo, assumindo diante dos microfones da Rádio Cultura o nosso compromisso de continuarmos com essa cidade, com esse crescimento, com esse trabalho, com essa garra, com essa determinação de deixarmos também aqui o nosso legado, João.
4: Vocês não são tão antigos assim, mas vocês lembram da juventude do Paulo Carnacione, onde ele morava?
5: Não,
6: eu não lembro também.
4: Quase na esquina aqui da Dr. Raul, de frente à casa do Dr. Volpiani.
6: Aqui no finalzinho, subindo aqui?
5: Dr. Raul, antiga OMA aí?
4: É, isso. Depois veio o Dr. Volpiani.
6: Sim.
4: Ele morava da esquina, de frente, onde hoje é a casa do Dr. Volpiani.
6: Olha,
4: morava,
6: só.
4: Tinha as casas ali do Sestari. Certo? O senhor Nicolinha, né? Nicolinha, que era o pai dele.
6: Sim.
4: Ele morava ali junto.
6: Olha,
4: naquela
6: só.
4: Casa, eu lembro disso. Ele foi líder estudantil também.
6: Foi também, Paulo Carnacione. Olha só.
5: Foi, sem contar com o Paulo
4: Carnacione. Por isso que ele entrou na política também.
5: Olha. Sem contar, foi tirando política, quem não conhecia o doutor Paulo Carnacione como advogado, né, João? Então, um ótimo profissional. Então, aí também, quantas pessoas ele deve ter ensinado e passado nas mãos dele, né?
6: Verdade.
5: E já falando aqui, que você já falou da professora Celinha, nós não podíamos deixar que na última terça-feira, nós fizemos uma sessão solene, né?
6: Isso.
5: Aí você pode falar mais do que eu sobre os 10 anos também do projeto Osmar Luz.
4: Merecido.
5: Que trabalho maravilhoso,
4: as
5: já.
4: As mulheres merecem aplausos.
6: Muito
5: aplauso aí. E também aí os 15 anos da ETEC, como foi formado aí. Quantas pessoas, né, que passaram, não só falar da Celinha, mas agora o professor Márcio, quantas pessoas que estão aí com esse legado de levar a educação para frente, para que nós também levamos bons profissionais, né? A formação de bons profissionais. É. E como Monte Alto precisa disso? Tenho certeza também, falando em obras, que eu falando com o Daniel ainda esses dias lá, sobre o Senai, até o final do ano aí. É, como diz, o compromisso da prefeitura é terminar o Senai. É. O resto, tudo virá em troca. Quantos cursos vão ter mais? Quantos alunos vão ter mais aí para trabalhar? Né? Então, o que as empresas precisam? De pessoas que realmente são capacitadas.
4: Sem falar sobre o novo pronto-socorro. Tudo lá, a estrutura montada, equipamentos, aparelhos. E profissionais para trabalhar nesse pronto-socorro?
6: Os mesmos profissionais que estão hoje, João, no pronto-socorro atual, eles vão vir para o novo, os mesmos.
4: Certo.
6: O que vai ser ampliado... É, são situações que hoje nós não temos como atender no pronto-socorro velho, né, que a gente fala, porque não tem espaço físico. Então, a ampliação de profissionais vai ser feita. Mas a mesma empresa
4: que,
6: aliás, vamos dar os parabéns aqui, melhorou bastante.
4: Inovare, né? Isso,
6: melhorou bastante o atendimento,
4: melhorou,
6: a população sabe que como que estava, como que está. Então, houve uma melhora. Então, essa empresa vai vir para cá, o Geraldo, que é o que comanda. Eu fiz um pedido para ele, João, que a ala infantil... Ele deixa ela como ele fez em Sertãozinho, que é deles também a responsabilidade lá. Então, os profissionais, eles vêm para pronto-socorro novo. E aí, os serviços que hoje não pode ser oferecido porque não tem espaço físico, eles vão fazer ampliação do atendimento aqui também.
4: E serão contratados, então, se novos Deus profissionais.
6: Quiser, se Deus quiser.
5: Eu digo aqui, eu quero dizer que, desde cedo, estou com a dona Kátia, João. A senhora muito preocupada com o acidente que ontem houve lá na Avenida Antônio Forçati. Esse menino de 23 anos aí, ele quebrou a cabeça do fêmur. E foi colocado no cross porque aqui nós não temos a capacidade, né? Como diz a Santa Casa, não tem esses procedimentos para cuidar tão bem desse jovem aí. Aí eu já cedo, né, dona Kátia, deixo aqui o meu abraço. Ela me ligou agora chorando, muita dor, o menino, mas pode ter certeza que estará bem cuidado. E o nosso problema hoje é do cross, né, João? É inserido no cross. É, o cross depende de vagas, né, de outras cidades para que o mesmo possa ser transferido. Mas já falei com a Mara, também estou falando com a Mara, com... É, Ariela, Juliana, todos da saúde aí, eu tenho certeza que o mais rápido possível. Porque quando é inserido no cross, eu quero que lembrar as pessoas que nós não temos interesse nenhum de deixar o paciente aí no pronto-socorro.
6: Verdade.
5: É, só que o cross
4: tem
5: também
4: que ter
5: tem que ter vaga. Então, eu acredito, pode ter certeza que hoje, né, o que eu disse para ela, provavelmente alguém vai ter alta nos hospitais aí, né, na parte da manhã, porque hoje ainda é uma sexta-feira e vai dar tudo certo. Confie em Deus, né?
4: Confie em Deus.
5: E uma boa recuperação para você, garoto.
4: Olha, nós temos um problema sério em nossa cidade. Eu acho que só vocês poderão resolver. Com quem que a gente entra em contato quando acontece qualquer problema com a CPFL?
6: Então, eu fiz uma reunião, João, e o Marcos também fez, o Morelli fez, o Bicudo, vários vereadores fizeram.
5: Foi o Madureira.
6: Madureira, né? E com a gerente da CPFL. O que, que nós temos feito? É, se for algo assim muito urgente, a Câmara Municipal entra em contato direto com o pessoal da CPFL e passa... E a Gica, nossa funcionária, ela faz o protocolo.
4: Sim.
6: Quando é troca de lâmpada, que é a responsabilidade deles, aí a pessoa faz o protocolo. Se demorar mais que 25 dias, avisa a gente, aí a gente entra em contato. Eles trocaram de empresa, não sei se você sabe, eles tinham uma empresa que era de Jaboticabal, que fazia o serviço, estava dando muito problema.
4: Agora.
6: E eles trocaram a empresa para melhorar. E eu tenho visto bastante caminhão do pessoal da CPFL, que é a empresa terceirizada deles, fazendo troca, viu, João? Então, assim, o nosso compromisso é esse, né? Algo muito urgente, a gente entra em contato direto. E se for algo de troca de lâmpada, o próprio morador pode fazer o protocolo. Se ele não souber, passa para qualquer vereador lá da Câmara, a gente encaminha para agir. E ela faz o protocolo e depois encaminha uma cópia para a pessoa. É uma forma que a gente encontrou de ajudar a nossa população a agilizar o serviço referente à CPFL.
5: Eu vou falar um pouco aqui, João, que ontem, né, mesmo durante a viagem, que eu fui em Sertãozinho, na troca do comandante, né, do 43º Pelotão. Quero que vocês coloquem uma foto aqui. Eu recebi só ontem, durante uma hora, vai, 40 minutos de viagem, 4 pedidos de troca de força e luz. Aqui é eu, o Tenente Russano, né?
6: Isso.
5: Que um grande amigo, um grande representante. Foi um sucesso, João. Aqui, ó, o Dr. João Pereira, que
6: Aline,
5: é nosso,
6: né?
5: A Aline, que é a nova comandante, eu e a Jennifer do Consegue, o Renato Lian aí esteve presente conosco. Aqui,
6: é o Ronaldinho.
5: O Ronaldinho também, o presidente de Jaboticabal, grande parceiro. E foi um sucesso. Então quero deixar aqui, ó, o novo comandante aí, que eles comandam aqui, ó, 10 cidades, João Sertãozinho. Baltazar, que show, que espetáculo, que disciplina, que organização. E lógico que esse vereador, esse é o que está saindo, né? Deixou o cargo, se aposentou, é o Coronel Vitor Moreto dos Santos. Então, a ele, né, muito obrigado pelo tempo que ele esteve aí, por tão bem comandar a polícia aqui, ó, os novos também, tiramos uma
6: Célio,
5: foto.
6: Né, o Sargento Célio aqui do lado,
5: o
6: do
5: Célio
6: Pereira,
5: Rebeque,
6: nosso,
5: aí, ó,
6: nosso amigo também.
5: Então, outro policial que estava presente, pessoas de toda a região. E qual que é o pedido desse vereador? Onde vai? Com os novos concursos agora que está sendo feito, né, sabemos que a polícia aí está com pessoas defasado, né? Agora, vamos ver que os novos governos, já teve o concurso, vão ser chamados 2.100 pessoas, novos policiais, e o Marcos, como sempre, faz o quê? Lembra-se de Monte Alto. Então, Monte Alto está bem representado aí, graças a Deus. A Aline aí, muita força, muita garra, muita resistência, né? Porque é uma mulher no comando, tem enfrentado dificuldades, eu sei que não é fácil, né, no início, mas vai com calma, vai conseguir, e desejo a vocês aí tudo bem, e que o novo comandante que possa representar tão bem essa nossa área aí que pertence a Sertãozinho e que traga bons frutos para Monte Alto. Então diga o seguinte, Guarda Municipal, Polícia Militar, Guarda Patrimonial, Consegue, todos unidos, a segurança pública, eu acho que Monte Alto tem a ganhar. E no governo da Maria, como já dissemos várias vezes, né? Quanto número de guardas municipais já foram aumentados? E agora nós vamos fazer o quê? Aos poucos também aumentar o número de policiais militares aqui.
4: Isso. O problema do CPF era o seguinte, os munícipes não estão recebendo a conta. E procura onde?
6: É verdade, João, que aqui não tem mais.
4: Tinha que ter um canal para a nossa
6: canal
4: cidade.
6: Físico,
4: um canal,
6: né?
4: Físico.
6: Isso.
4: Porque tem pessoas que não conseguem mexer no aplicativo.
6: Não sabe mexer, e tem que ter internet.
4: E dificulta.
6: Né? É verdade.
4: Faltou energia. Tudo bem. Eu quero entrar em contato com a CPFL. Aonde?
6: Isso.
4: Tinha que ter um canal. Olha, telefone de urgência, emergência, Monte Alto é X. Para falar sobre a CPFL.
6: Tudo eles falam.
4: Vocês conseguem
6: levar isso para gerente, né?
5: Isso, porque tudo eles falam, entra no site.
4: Claro,
5: entra no site.
4: Olha,
5: diferença que é a Sabesp, né? Eles passam lá, vê no relógio, já tira e imprime na hora o talão para pagar. Olha que facilidade.
4: Facilitar.
5: Isso. E por que eles não podem facilitar um pouco?
6: É.
5: E eu quero lembrar aqui, Baltazar, também, que falando sobre energia, ontem à noite um senhor me ligou. Que na rua dele, né, tá faltando o bracelete de luz. E o Marcelo, né, quero mandar um abraço todo especial, da prefeitura, né, a prefeitura tá colocando esses braceletes aonde não tem. E, inclusive, ele mandou para mim dizendo, Marcos, se você souber lugar que não tem bracelete, você nos avisa que a prefeitura vai colocar.
6: Isso.
5: Então, Marcelo, depois eu vou passar o endereço para que a gente possa também iluminar as nossas ruas enquanto não vem aí aquele show que nós estamos tão aguardado, que é
6: de LED, né?
5: As nossas lâmpadas de LED para dar uma cidade cada vez melhor e mais bonita, né?
6: O Marcos
4: muitas
6: falou...
4: vezes para a segunda via, nós temos a Max Power. Ela é representante da CPFL.
6: Isso.
4: E lá ela faz muitas vezes a segunda via também.
6: Boa. O Marcos falando dos braços de luz, eu estive antes de ontem com o Bicudo e o Fernando lá na BMA, que o Bicudo fez indicação, nós fizemos um trabalho ali juntamente com o Fernando. Quero agradecer aí o Marcelo Retondini, que autorizou fazer um aditivo, João, na contratação do braço de luz e já foi instalado até a BMA. Se o Marcos for para aquele lado lá, passar por lá, nós estivemos lá para verificar, ficou excelente o trabalho. E aí o que você falou, né, Marcos? A prefeitura está fazendo novo rastreio para ver onde precisa para acrescentar numa nova licitação.
4: Com certeza,
6: comprar.
4: Vai ficar melhor.
6: Se Deus
4: Marcos,
6: quiser.
4: Um abraço para você, bom dia.
5: Mas
4: bom
5: já
4: trabalho.
5: Terminou o programa? Ah,
4: foi bom, né? Um abraço para você, bom dia.
6: Obrigado,
4: um ótimo
6: João. Mandar um bom dia para o Wanderson, antes de terminar, que mandou um abraço para nós, e para o seu Miguel, que também nos acompanha toda vez. Abraço.
5: Marcinho do Paulista, quantas pessoas aqui mandando um abraço para mim. Então, ó, a todos um bom dia, um bom final de semana, que Deus abençoe cada um de vocês.
4: Eu retorno às 11 horas na segunda edição da Hora da Notícia.
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Seja muito abençoado para todos nós, né? Gratidão por seu carinho, sua companhia no trampo, em casa, tomando aquele café pelas ruas da cidade. Tentando desviar esse trânsito também, né? Hoje tá uma beleza, hein? Uma beleza. Subindo Herculano ali tá uma beleza, hein, gente? Cuidado passar por ali, viu? Você vai ter que dar um rolezão, viu? Né, produção? É, tem que dar um rolezão pra chegar aqui. Nós vamos juntos até logo mais, às 11, sempre na melhor companhia, a sua, também dos melhores anunciantes do rádio. 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É sexta-feira, papai, é hora de curtir, comemorar e a programação entra no clima, daqui a pouquinho tem o seu alôzão. A gente começa assim, ó. Bom dia, bom dia!

0: E tá aí as primeiras da nossa manhã, hein? Nosso primeiro playlist do dia. Você começando bem essa manhã de sexta-feira. Bom dia, bom dia. Teve Kid Abelha, teve Raul Seixas, Magal, Jorge Ben, teve também Eiffel 65. Bora curtir a sua também? 3242-1258. Fica à vontade, viu? Pede sua música, deixa o nome do aniversariante. Caso tenha aniversariante, a ladainha. Não se esqueça do bolinho, das palminhas, ou escreva aqui tem, na linha de baixo, tá bom? 10h15, gente, canta os parabéns. 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Em 30 segundos eu tô de volta com o astral.
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7: Áries. De 21 de março a 20 de abril.
0: Ariano, Ariana, bom dia, bom dia. Bom sextou pra vocês aí, ó. Abençoado final de semana. Uma conversa com o par ou sócio aponta diferenças nas expectativas, viu? Analise melhor uma proposta, esclareça o que cada um pode assumir. O dia te pede também ajustes entre os planos de expansão e as tarefas cotidianas, né? Um curso ou projeto de longo prazo também ganha força com mais organização, pense nisso. Negocie seus próximos passos, viaje ou participe também de um evento relevante esse final de semana. Lindo dia para vocês.
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0: Falando contigo, Taurino, Taurina, um acordo de trabalho pede revisão. Confira os prazos, evite assumir tarefas além da conta, tá bom? A rotina cobra equilíbrio entre a produção e o descanso. Dinheiro compartilhado ou despesas com os filhos pedem também ajustes no orçamento. Converse sobre o que será possível manter e dê andamento aos combinados. Organizar os compromissos vai trazer mais segurança, viu? E fará a diferença. Touro, bom dia.
7: Gêmeos, de 21 de maio a 20 de junho.
0: Gêmeos, Geminiano, geminiano, uma diferença de opinião pode mexer com os planos de um grupo ou com as expectativas no amor. Fique alerta a isso, viu? Escute antes de responder e dê mais clareza aos combinados. As parcerias ganham força agora também. Concilie os desejos com as demandas da casa ou da família. Converse também sobre os próximos passos e respeite o tempo de cada um da sua família. Acordos pedem maturidade agora, viu, gêmeos? Ótimo final de semana.
7: Câncer, de 21 de junho a 21 de julho.
0: Encerrando esse bloco com as previsões para o signo de Câncer, vida pessoal e carreira pedem atenção simultaneamente. Uma conversa em família poderá ser difícil, né? Então determine as prioridades e divida as responsabilidades. O trabalho e os cuidados com a saúde ganham impulso também neste dia. Reorganize horários para dar conta de novas demandas e incluir também atividades de bem-estar no seu dia, Câncer. Evite levar os problemas do trabalho para sua casa, hein? 9:28, daqui a pouquinho Ipanema traz mais astral.
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0: É amanhã muito mais você, na sequência já tem aquele café com bate-papo. Bora acompanhar comigo então a mensagem do universo para a nossa sexta-feira. Pílulas de sabedoria para o nosso dia.
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0: Acompanhe comigo.
16: Muito se fala sobre fidelidade, mas de verdade, a gente precisa valorizar a lealdade. Quem é leal a você jamais vai te trair. Nem no amor, nem na amizade, nem no trabalho. Pessoas leais te defendem mesmo quando você não está por perto. A verdade é que lealdade é bem mais profunda que fidelidade. Fidelidade pode ser só seguir uma regra. Agora, lealdade é uma escolha, é um sentimento, é estar junto de verdade. Tem gente que só é fiel porque tem medo de perder alguma coisa. Mas a pessoa leal fica porque quer, porque se importa com você. Ela não fala mal de você pelas costas, não te abandona nos momentos ruins e não vira a cara quando você erra. Lealdade é quando alguém está com você sem precisar fingir, sem cobrar a perfeição. É estar presente, mesmo quando seria mais fácil ir embora. Quem é leal vale ouro. É aquele tipo de pessoa rara que você pode contar de olhos fechados. Então valorize quem é leal na sua vida. E seja também essa pessoa. Porque lealdade de verdade não se pede, se reconhece. Pensa nisso.
0: Você pegou essa dica? Lealdade de verdade não se pede, se reconhece. Saiba diferenciar fidelidade de lealdade. Lealdade, a pessoa tá ficando porque ela quer na sua vida, né? Porque ela quer mesmo ficar com você, porque ela gosta de você, quer te ajudar. Agora, a fidelidade, ela está talvez seguindo só uma regra, né? Pense nisso, saiba diferenciar. E dê valor às pessoas leais em sua vida. Bom dia!

e com prazer vamos trazer com essa luz a sua unção. Regis Danese, canta pra gente, canta.

0: Danese. Maravilha.
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8: Leão, de 22 de julho a 22 de agosto.
9: Já tem mais astral com as Óticas Ipanema. Leonino, leonina, um atraso, documento, diferença de opinião poderá exigir paciência de você, hein? Reveja informações antes de concluir uma negociação e deixe a agenda flexível. Criatividade não faltará também para desenvolver um projeto autoral. Os planos com os filhos ou no amor, eles precisarão caber no orçamento, beleza? Organize os recursos com um bom planejamento e tudo vai dar certo, Leão.
8: Virgem, de 23 de agosto a 22 de setembro.
9: Oi, Virgem, bom dia. Uma conta ou negociação pede atenção aos detalhes neste dia. Reveja valores, converse sobre a divisão de despesas antes de assumir novos compromissos, ok? A casa e a família ganham um foco maior também com ajustes nos planos de mudança ou de reforma. Equilibre seus interesses com as necessidades de quem mora com você. Conforto e segurança estão em alta, Virgem. Bom dia.
8: Libra, de 23 de setembro a 22 de outubro.
9: Ó, Libra, bom final de semana, viu? Mercúrio em seu signo em tensão com Saturno. Vixe, estão brigando. Pedem cuidado com as palavras. Eles brigam e você que tome cuidado. Uma parceria pode cobrar definições que ainda precisam amadurecer, viu? Ouça mais, esclareça suas condições e evite decidir sob pressão. Documentos, estudos, deslocamentos também exigem atenção nesta sexta-feira, viu? Estruture uma ideia e reveja os combinados, Libra. Paciência vai ajudar muito nos acordos. Bom dia!
8: Escorpião, de 23 de outubro a 21 de novembro.
9: Fala, Scorpion! O trabalho pede organização e tempo para resolver o que ficou pendente no decorrer da semana. Uma conversa reservada ajuda a entender uma cobrança e ajustar os próximos passos, viu? O foco se volta para o dinheiro, então reveja preços e custos de um projeto. Evite comprometer recursos por pressão de um grupo. Valorize seu esforço e cuide também do seu descanso. É preciso, Scorpion! Viagens à vista, hein? Daqui a pouquinho tem mais astral.
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5: Tá na hora daquele cafezão com bate-papo, né? Sua participação no ar. Então chama a bebezada, 3242-1258. Manda seu áudio, seu texto, seu beijo. Fica à vontade. 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Ó, meu amigo Consagration, chegou cedinho hoje, hein? Olha, que trabalhador, rapaz. Em plena sexta-feira, tá pontualíssimo. Fala, Consagration.
6: Fala, meu Consa.
5: Errei hoje. Hoje ele tá nacional. Beleza, mano.
6: Sextou com S de...
5: De quê?
6: Só bora trabalhar.
5: Só bora, é verdade.
6: Nosso lema. Quem não nasceu lindo e
5: exatamente.
6: Não...
5: Exatamente.
6: Herdeiro, né, papai?
5: Sim.
6: Ô, Fiote, você tá bom? Tô bom também. Toca uma brava pra nós aí, essa daqui, ó.
5: Vai lá, lá vai. Nossa.
6: For me, turn to lose bonus
5: round. Alguém deduziu
6: Next
5: qual é?
6: Boys. Oferece essa voz ainda maravilhosa que eu tenho pra todos.
5: Hoje tá ruim, hein?
6: Um beijo especial pro meu amor que tá trabalhando lá no hospital, lá no Grilê.
5: É.
6: Um abraço pra vocês, linda sexta-feira e bora de bora. Fechou, papito? É nóis, Chico Rê, Maiqueira na voz. Fui!
5: Olha, hoje tá pior do que nunca, né? Todo dia tá ruim, mas hoje tá pior do que nunca. Às vezes ele tenta cantar e a gente até deduz qual seja, né? Hoje eu não saquei qual é, não. Deus me livre. Até abrir a pasta aqui do Backstreet Boys pra ver se eu... Não, sei lá, nem tem ideia, cara. Vamos ver, né? Se a gente consegue descobrir qual é a música. É o nosso game show aqui. Qual é a música que o Consagration cantou? Só Jesus na misericórdia. Paga teus pecados, Eriquito. Paga nessa encarnação mesmo. Renatinha Feneriki curtindo a gente. Sextou, bebê. Ela tá falando aqui, ó. Um dia abençoado pra você e pra todos os ouvintes. Amém, Renatinha. Pra vocês também, viu? Beijo na família. Bom dia, bom dia. Dona Wanda, tudo bom?
7: Bom dia, bom meu dia. Amigo. Tudo bem?
5: Tudo bem?
7: Você toca hoje uma da Rosana?
5: Rosana.
7: Esse amor e poder.
5: Tá bom.
7: Vou oferecer pro meu esposo, pra Celinha e pra você.
5: Muito Beijo. Obrigado,
7: Tudo
5: viu?
7: Tudo de bom, que Deus te abençoe.
5: Amém. Vocês aí também, muito obrigado pelo carinho. Dona Rosana, Dona Wanda. Ô, sextou, vamos, Ariquito, vamos. Dona Wanda, um beijo pra vocês aí, Dona Rosana. Olha lá, olha lá. Tô te contando o negócio, viu? Ó. Quando eu crescer, papai, eu quero ter um trampo desse. Ó o vovô Cacá, onde que ele tá trabalhando, entre aspas, trabalhando. Na beira do mar, que nem diz a música, na beira, olha lá. Rapaz, hein? Nós vai descer, já desceu já, né? Pra BC, abraço pra veiarada do Master Foot, ele tá falando. E só quem corre, é isso? Então tá certo. Clube do Bolinha, Marcelo, então tá certo. Li do jeito que tá aqui, viu? Ele tá trabalhando. Tá trabalhando, tá certo. Uhum. Então, beleza. Eu vou chegar nesse patamar ainda quando eu crescer. Vou trabalhar na beira do mar. Um abraço, vovô Cacá. Bom fim de pra você, hein? Vai ser, né? Tenho certeza. Isilda Magalhães, bom dia. Dona Marina, bom dia. Cidinha Malacrida, bom dia. Máquina mandou o áudio, glória a Deus.
8: Bom dia, Eriquito. Sextou, hein, Márcio?
5: Você tá bom, filho?
8: Periquito, manda pra nós hoje aí, o Lobão.
5: Outra vez, Lobão?
8: E não vai falar
5: Nossa senhora, viu?
8: Faz tempo que não toca.
5: Ah, vá.
8: Vou oferecer pra rapaziada aqui do serviço, pra todo mundo aí do grupo e pra todo mundo que curte a Nova Cultura. Valeu, Periquito. Tamo junto, Márcio.
5: Valeu, gerente do clube da outra vez. A Nice tá curtindo a programação, manda... Vanessa Rangel, palpite? Beleza, Nice. Bom final de semana pra vocês também, viu? Fátima Caldeira, bom dia com sexta-feira com alegria. Bora então, né? Beijo, Fátima Caldeira, ligadinha, curtindo a programação. Sandrinha tá ligadinha também, passando pra desejar a você uma ótima sexta-feira. E um final de semana abençoado. Manda José Augusto, olha lá a máquina! Se tocar hoje, José Augusto não vai tocar amanhã no Clube da Vitrola, hein? Tô avisando. Decidam. Beijo, Sandrinha. Angelita mandou o áudio aqui falando que não é aniversário. Ela participou sem ter aniversariante? Que coisa, não? Vai o bom dela... O bom dia dela especial hoje. Hoje eu tô me superando, viu? Correria, gente. Vocês não têm ideia. Bom dia, minha amiga Angelita!
0: Bom dia, meu amigo Eric.
5: Tudo
0: uma
5: bem?
0: Abençoada sexta-feira a todos nós.
5: Amém.
0: Manda a música pra esse cantor aí, né? Que a gente não sabe que música que ele quer, né?
5: Fica mexendo, viu? Ele te imita,
0: viu? Manda pra Sandra, a Cássia da Municipal, a todos meus vizinhos, a todos do grupo, ao Antônio Carlos, o João... E todo mundo que estiver curtindo o programa. Abençoada sexta a todos nós.
5: Amém. Hoje não tem. E um feliz aniversário. Beijo, beijo. Você nem falou beijo, beijo hoje, hein? Ei, louco, Angelita. Célia de Grande.
4: Bom dia, meu amigo.
5: Bom dia.
4: Tudo bem por aí?
5: Bem, e você?
4: Que tudo bem, graças a Deus.
5: Que bom.
4: Mandar um... Toca o José Augusto aí também,
5: olá,
4: manda pra mim,
5: olá,
4: também, tá? Eu mando pra todos meus filhotes aí de
5: Montjoy. Amanhã não tem, hein?
4: Minhas amigas aí, a Zilda e eu e o grupo. E um beijo no seu coração. Beijo, beijo.
5: Um beijo no seu coração, Celinha de Grande, ligadíssima, curtindo a gente. Valeu a participação,
9: bom
5: viu?
9: Bom dia, Eric. Uma abençoada sexta-feira pra vocês. Manda a música desse cantor lindo, maravilhoso, que tá cantando essa música do Black Street Boys. Eu vou mandar pra Kátia, pra você, pra todo o pessoal do grupo. Um feliz sexta-feira. Beijo, beijo.
5: O médico falou assim, ó, para que o louco não se enfureça, não se deve contrariá-lo. Tem que imitá-lo, etc, etc. É um louco imitando outro louco. Olha a situação que fica, gente. Eu vou te contar, né? Olha, eu mereço. Sexta-feira o povo tá que tá hoje. Nossa senhora. Vou lá buscar mais um café, porque eu preciso de muito café hoje pra dar conta desse sanatório, hein? Hoje eles estão sem medicação.

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7: Sagitário, de 22 de novembro a 21 de dezembro.
8: E pessoal, racha o bico com esse programa, né? Vocês estão do lado de lá, é fácil, né? Dar risadinha, achar divertido. Do lado de cá não é fácil não, viu, gente? Olha esse WhatsApp pipocou aqui, ó. Com esse Consagration aí, ó, e a Angelita. Vocês parem. Pra vocês aí é festa aqui, não é não, viu? Ô, Sagitário. Oh, meu Deus. Impulsione os planos pessoais hoje, Sagitário. Uma conversa de amigos ou diferença de expectativa no amor pode exigir uma conversa séria. Esclareça sua disponibilidade, escolha o que deseja levar adiante. A carreira também pede ajustes para acompanhar as novas iniciativas. Apresente suas ideias com calma e se prepare para um passo maior. Sucesso pela frente, Sagita. Aí sim, hein?
7: Capricórnio, de 22 de dezembro a 20 de janeiro.
8: Oi, Capricórnio, buenos dias pra gente. Amém. Carreira e família pedem novos acordos. Uma conversa difícil mostra também que o que precisa mudar para abrir espaço na agenda. Inovações no trabalho podem aumentar os ganhos e exigirão também flexibilidade para conciliar com as demandas de casa. Organize os próximos passos sem cobrar respostas imediatas. Na vida íntima, troque confidências e crie planos a dois.
7: Aquário, de 21 de janeiro a 19 de fevereiro.
8: Estudos, viagens, documentação, tudo isso vai exigir uma revisão de planos, hein, ô Aquário? Uma resposta vai demorar mais do que você gostaria. Então confirme informações antes de seguir adiante. O dia te pede atenção às amizades e atividades de grupo também. Combine responsabilidades e avalie os recursos disponíveis para realizar uma nova ideia. Novo projeto de trabalho também firmará sua reputação. Bom dia.
7: Peixes, de 20 de fevereiro a 20 de março.
8: Pisciano, pisciana, negociação de trabalho ou de dinheiro compartilhado pede calma e contas claras. Defina o que pode assumir, né? E reveja as condições de uma proposta. A semana termina com um grande impulso na carreira, então combine responsabilidades com parceiros. Se precisar, peça um prazo maior. Com organização, a estrutura pode crescer. Nova fase no amor também, viu? Fique alerta aí, ó. Boas vibrações a todos do Zodíaco. O Astral volta amanhã, nosso Sabadão 90, a partir das 9h15, 9h20, por aí. Aguarda que vem.
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0: Tá aí, ó, indicação da Celinha. Sim, outra vez, Billie Jean. Ô, Celinha, bom dia pra vocês, namorada do sol. Mandou pra todos que gostam, um abraço pro Carlão e a todos um beijo no coração, no seu também, viu? Beijão pra vocês, namorada do sol. Ótimo dia. 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Vou vazar pro intervalo, é rápido. 2 minutos eu tô de volta com mais, hein?
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3: É a manhã mais louca e mais divertida do seu rádio, né? Sextou, bebezada, dia 18 de setembro, 2026. Eriquito, com você até às 11. 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Já na sequência, as homenagens aos aniversariantes do dia também. É o Play no seu finalzão de semana aqui na 90, né? Tá na nova, tá com tudo! 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Simples assim, 90.1 abraçando a nossa região. Paramos onde? Essa loucura de café com bate-papo. Minha amiga Fátima! Eriquito, bom dia, vou mandar um áudio pra você. Ah, beleza, viu? Assim que eu conseguir, eu já ouço, tá bom, Fatiminha? Fátima Corintiana, um beijo pra você. Ótimo final de semana. Terezinha Pardo tá ligadinha também. Abençoado dia pra nós, amém. Terezinha Pardo, bom dia pra vocês também, viu? Minha amiga Conceição Chiminelli, você pensa que é fácil, filha? Não é fácil, né? Nem diz aquela música. Ninguém me disse que seria fácil. A Conceição Chiminelli falando aqui, ó. Vou até orar por você. Por favor, faça isso. Cuidado que o inimigo atenta, né? É, Vandinho, não é fácil não, viu? Sexta-feira, o povo não tá medicado ainda? Tão tudo louco, cara. Se a gente não se policiar, a gente fica louco junto. Um beijo, Conceição Chiminelli, ligadinha sempre com a gente também. Denise Lemes, um beijo pra você, Dê. Tudo de bom, viu? Porque eu dou risada nesse programa, eu saio daqui com dor no estômago, tanto que eu dou risada. Com o microfone fechado também. Como vocês são loucos, pelo amor de Deus. Elisângela Itaiúva, bom dia. Me divirto muito ouvindo essa rádio. É lógico, esse circo, né? O povo de Itaiúva são tudo doido também, mas os de Monte Alto são mais, viu? Você não viu nada ainda, Elisângela. Você não viu nada. Você não viu nada, minha filha. Tá falando que tem doido em Itaiúva? Vem pra Monte Alto pra você ver. Um beijo pra vocês, né? Querida Itaiúva, muito obrigado pelo carinho. Audiência em peso lá sempre, né? Beijão nossos grandes amigos em Itaiúva. Não vou falar o nome, vai que eu esqueço de alguém. Eu sei que a audiência é pesada lá. Que coisa boa. Beijão pra vocês aí, valeu demais. Dona Eliane Mara, bom dia. Esse negócio de Chico Rei também rendeu, viu? Dona Eliane Mara. E não tem nada a ver de Chico Rei, né? Chiquerê, como que é aquela? Ah, não sei o que ela falou lá. É uma coisa assim, deixa Chico Rei mesmo, vai.
4: Bom dia, Eric.
3: Bom dia.
4: Bom dia, amanhã.
3: Tá rachando também, né? Olha lá.
4: Fogo, gente.
3: Olha a boca, hein?
4: Ai, Deus. Eu gostaria de ouvir Fábio Júnior, linda. Eu quero oferecer pra todo o pessoal que tá ouvindo, essa galera aí que curte a programação.
3: Lera?
4: E pra todas as minhas companheiras lá de trabalho. Um abraço, Eric. Boa sexta.
3: Pra a senhora também, Dona Liane Mara. Vocês estão pedindo toda a música do Vitrola Quebrada de amanhã. Hoje, amanhã não vai tocar nada, hein? Vocês não vêm com essa que amanhã vai tocar de novo. Fábio Júnior, José Augusto não vai tocar de novo. Se tocar hoje, hein? Ó, a Célia De Grande falando que adora também essa loucura desse programa. Cidinha Lauer tá gravando o áudio, ó. Tá dizendo bom dia, que Deus nos abençoe sempre. Amém, Cidinha Lauer. Chegou o áudio dela? Chegou, taca no ar.
5: Bom dia, meu amigo.
3: Bom dia.
5: Ouvi a música, a voz da Ângela sem aniversário.
3: Você viu só?
5: Aí é bom demais, né?
3: Vai trazer chuva
5: esse
3: de novo.
5: Tá tudo louco hoje, né? Sexta-feira. Ótima sexta-feira pra todos nós.
3: Eles estão todos possuídos, você imagina então, no final do período, né? Imagina na hora do happy hour, como vai estar esse povo. De manhã, não bebendo, no trabalho, eles estão loucos desse jeito. Imagina no happy hour, hoje mais à noite. Eu, hein? A Sueli de Abreu também. Mandou pra Conceição e pra mim nada, né? É porque a Conceição mandou o zap, viu, Sueli de Abreu, ciumenta? Olha lá, ela falando, tenho ciúmes. Manda um oizinho, que aí eu sei que você tá ouvindo. Te mando também. Conceição mandou um oizinho lá, viu? Mas você, Angelita, só aparece quando tem aniversariante? Angelita apareceu hoje sem aniversariante. Isso é uma bênção isso. Ô, Glória, viu? Um beijo pra você, Sueli de Abreu. Tá ligadinha também, né? Marquinho Máquina, o que foi?
0: O Eriquito, lá vai.
3: Lá vai.
0: Outra vez, Fábio Júnior.
3: Rapaz, vou te contar, né?

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0: E tá na hora de abraçar e beijar o aniversariante desta sexta-feira, 18 de setembro, hein? Parabéns a vocês nesta data, querida. Muitas felicidades, muitos anos de vida, novo ciclo maravilhoso pra vocês aí. Parabéns a você também, comemorando uma ocasião especial da vida neste dia. Não tem bolo e não tem palma hoje, né? Telefone tem? Aqui no telefone tem. Alexandre Dias deixa sempre marcadinho pra gente. Parabéns a ela. Parabéns a ela. Vera Lúcia Otero Moraes, 81 anos hoje, dona Vera. Felicidades, Deus abençoe sempre. Eu recebo o nosso carinho, o nosso abraço. Dona Vera Lúcia Otero Moraes, 81 anos hoje. Parabéns da filha Cláudia, é isso? E garrancho, hein, Alexandre? Do filho Marcelo e dos bisnetos, de todos os familiares também, né? Parabéns, então, dona Vera Lúcia Otero Moraes. Deus abençoe sempre, muito obrigado pela companhia. Galera que sempre se liga aí no nosso ME, né? Não tem mais bolo, né? O que eu tô vendo aqui não tem mais bolo, ó. Não tem, aqui não é, aqui não tem, ó lá. Mas enfim, você tá aniversariando hoje, você não conseguiu contato, receba do mesmo jeito nosso carinho, nosso abraço e um novo ciclo maravilhoso pra vocês, com muita paz, muita saúde e a realização de todos os sonhos também. Parabéns, aniversariantes deste dia. Segue o nosso Café com Bate-Papo também aqui, ó. Dona Maria Buzinaro, ligadinha sempre, né, Dona Maria? Feliz final de semana pra senhora também, viu? Bom dia, meu amigo querido, ela tá dizendo aqui. Manda um abraço pra Celinha, com certeza tá ouvindo, tá agradecendo uma hora dessa. Um beijo, Dona Maria. Um beijo na família também. Tudo de bom. Lindo final de semana, né? Eliana Sprone ligadinha também, curtindo a programação. Um beijo, minha amiga Eliana Sprone. Ana Neves, aí tem ou não tem? Tem o bom dia, né?
1: Eric, bom dia.
0: Deixa eu desacelerar você, fica melhor. Rebobina a fita e vai, ó.
1: Eric, bom dia.
0: Bom dia.
1: Os amigos do grupo. Toca o Raul Seixas aí.
0: Já toquei, Aninha. Já mandei. Já mandei o Raul Seixas. Quer escolher uma outra? Pede logo que dá tempo. Tá bom, Aninha? Um beijo pra você, viu? Na abertura do programa a gente já tocou Raul Seixas. A Fátima Caligari tá ligadinha, né, Fátima?
2: Bom dia.
0: Bom dia.
2: Tudo
0: bem?
2: Tudo bem com você?
0: Bem.
2: Ó, coloca pra mim Alcione.
0: Alcione.
2: Fala outra vez.
0: Não, isso daí faz tempo que não toca. Exatamente.
2: Eu não ouvi.
0: Tá ouvindo mesmo, não tocou.
2: Eu quero dizer pra você, pra toda essa turma do grupo maravilhoso.
0: É.
2: E pra Simone e pra todos que estiver ouvindo.
0: Maravilha.
2: Tá? Beijo.
0: Beijo pra você, Fátima Caligari. Muito obrigado pela companhia. Bom final de semana também. Acelera que tem bastante indicação aqui. Então vai, ó. Agora tem Zélia. Sueli ligadinha. Beijão na família, Sussu. Lindo dia pra vocês, pra todos nós. Amém, ó. Tamo junto, hein. Bora curtir.

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7: Muito bem, seguindo aqui com o show de indicações, hein? Tem muito mais indicações por aqui. 3242-1258. Música, não dá mais tempo, mas alusão sim, fica à vontade, viu? 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Mandar um beijo aqui para nossa amiga Fátima Corintiana e também a Denise. Beijo no coração de vocês, viu? Obrigado pelo carinho e pela companhia de todo dia, a Fátima Corintiana e a Denise. Maria da Graça curtindo a programação. Nice já tem a sua, viu, Nice? Aguenta aí. Aguenta aí, fia. Bora então de indicação? Bora. Tem mais aqui, ó. Mandar um beijo também pra Norma Moretti, ligadinha, curtindo a gente. Periquito Verde me falou que está ouvindo. Norma, um beijão, viu? Norma Moretti, beijão pra você e toda a família. É o palpite.

0: tipo de cirurgia, porque a pancada foi feia, né? Foi feito aí protocolo, traumático, através do SAMU. O mesmo foi encaminhado até o pronto-socorro, nesse acidente que aconteceu. O outro veículo, né, um homem de 42 anos, que já estava sentado na calçada após a colisão, até a chegada lá do SAMU, que estava muito com dor na região torácica e também aí na cervical. Foi feito também o mesmo tipo de protocolo de trauma com esse homem de 42 anos, através do SAMU, e o mesmo foi encaminhado até a Santa Casa, né? O que a gente pede sempre aqui no jornal é a questão do cuidado na hora de você andar pelas ruas da cidade. A Avenida Antônio Forçati é uma avenida que as pessoas não estão respeitando tanto assim, principalmente os motociclistas, tem várias lombadas. Não foi o caso desse fato que aconteceu na data de ontem. Houve aí um veículo que acabou batendo na frente de outro veículo que estava na via. Praticamente aí deu-se entender nas imagens que ele estava entrando e adentrando na contramão de direção. Então, realmente, agora as câmeras de segurança, monitoramento, vão aí registrar e aí, né, vão falar quem é que vai ter que pagar a conta de quem aí, né? Porque prejuízo teve, inclusive prejuízo até de saúde com relação a esse fato que aconteceu com esse rapaz. Vai sobrar para alguém. Inclusive, o SAMU teve aí transferência para Santa Casa de Sertãozinho e também para Jaboticabal. No total, aí, nesse pacote de ocorrências, foram 40 ocorrências nas últimas 24 horas através aí do SAMU. Defesa Civil e Brigada de Incêndio pelo telefone 199. Apenas aí captura de gato, tivemos também a captura de pássaros, retirada de marimbondo. Tem ocorrência, né, que a Brigada de Incêndio e Defesa Civil acaba soltando aí esses animais silvestres no seu habitat natural. Inclusive, a Defesa Civil e Brigada de Incêndio auxiliou nesse acidente que aconteceu lá na Avenida Antônio Forçati. São estas as informações para você do Plantão Policial. Não entre em litígio com a polícia para não virar notícia.
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9: São 11 horas mais 30 minutos. Começa hoje o Kit Ensaio Festival Rock na Praça Central, com várias bandas de Monte Alto, convidados se apresentando. O secretário de Cultura está aqui conosco, Murilo Silva. Murilo, bom dia.
10: Bom dia, João. Bom dia a toda a população de Monte Alto, toda a população de região. Mais uma sexta especial para nós que gostamos de cultura, que gostamos de música, que gostamos de rock. Vai começar hoje o quinto ensaio rock novamente, João.
9: Como é que está a estrutura na praça?
10: Está tudo pronto, tudo lindo, está já preparado para começar já Logo mais, vamos ter várias opções de

0: comidas ali, vamos ter a Maltos como parceiro de chope. A gente vai ter várias bandas durante esses 3 dias que vão rolar. Agradecer aqui a administração da Maria Helena, né, por dar essa oportunidade da gente poder estar fazendo mais uma vez o Rock and Roll na praça. Agradecer a galera do Pandilha Produções, que está sempre aí na parceria com a gente, né? E bora, mais um ano. Domingão tem Ratos de Porão na Praça Central de Monte Alto.
1: Sempre à noite, né?
0: Sempre à noite. À noite não, sábado, amanhã, né? Também à tarde, domingo, a partir também das 13 horas, a gente vai ter durante o dia todo, amanhã e domingo.
1: Quais são as bandas que você apresentar hoje? Tiago, bom dia, Tiago.
2: Bom dia, João, bom dia aos ouvintes da rádio aí. Prazer estar aqui novamente aí. Vamos lá, João. Ó, hoje já começa sexta-feira, né? A partir das 19h30 é a banda Morfina, banda Monte Altense.
1: É Monte Alto.
2: Isso.
0: Banda do Vinícius.
2: Isso aí.
0: Vinícius Ferreira, nosso
1: do Vinícius Ferreira, do Rotary, né?
2: Do Fernando Anadai também.
1: Isso.
2: Às 9h30 o Red Hot Chili Peppers Cover de Ribeirão Preto, uma banda bem legal. Então, muita gente vai chegar pra ver essa banda aí hoje, que é interessante.
1: Certo.
2: Aí, João, a partir de sábado, a partir das 14h30.
1: Essas duas bandas só que se apresenta hoje?
2: Isso, é. Só essas duas bandas
1: a
2: hoje.
1: A partir das?
2: Das 19h30.
1: 19h30, certo. Isso. E amanhã, Tiago?
2: Então, sabadão começa a partir das 14h30, João, com o espaço da OSL, que é o estúdio aqui de Monte Alto, né? O Silas lá, o Lucas, o Olavo, o pessoal, né? Então vai ter essas três bandas aí, Banda Óbito, a Drown the Sky, que é a DTS aqui de Monte Alto, todas bandas monte-altense. Depois, Banda Reversa,
3: Omega Red,
2: bem observado, Julião. Então é o espaço aí para essas bandas aqui de Monte Alto, né, que ensaio lá no estúdio. A partir das 17h30, a banda Vitrola T3 tocando o especial Raimundos. Às 20 horas aí começa os covers, né, o Link Park cover. E às 22 horas o Slipknot cover também, tá?
1: Certo. Quais são as bandas de fora que se apresentam amanhã?
2: Amanhã, no sábado, né?
1: É.
2: Aí vai ter as duas bandas, né? Que é o cover, né? O Link Park cover e o Slipknot.
3: São as bandas covers aqui da região. São todas de Ribeirão Preto.
1: Certo. Ô, Júlio, chega mais perto do microfone. E as bandas de amanhã, de domingo?
2: Domingão começa. Quer falar, Júlio?
1: Pode falar, Júlio.
4: Bom, primeiramente, um bom dia para todo mundo que tá com a gente sintonizado aqui na rádio, no próprio universo da web. É um prazer sempre muito grande estar aqui com a gente, aqui na rádio, com o João e toda a equipe maravilhosa. E também, dando sequência aqui no que o meu querido amigo Murilo falou e o prestigiado Thiago falou também, no domingo a gente também tem rock ainda. E o domingo ele é bem mais dedicado às bandas de música autoral, tá? A gente começa lá meio-dia com a Overtop, teremos depois o Escombro, diretamente de São Paulo, Santos,
2: isso,
4: não é, Thiago?
2: São Paulo, a Overtop é de Cravinhos.
4: A Overtop é de Cravinhos, depois a gente vai ter aqui de Araraquara / São Paulo, a Kill for Nothing. Depois a Uganga, diretamente lá do Triângulo Mineiro. Aí o Pandilha 61, com certeza, né? A rapaziada aqui do Pandilha Produções, com certeza não poderia deixar de estar nesse evento. E pra finalizar aqui, o supracitado Ratos de Porão, como o Murilão bem colocou, pra finalizar com chave de ouro a domingueira desse quinto ensaio rock, que já está se tornando uma tradição aqui na cidade. E vamos pra cima com muita boa música.
1: Certo. Como que vocês estão conseguindo trazer Ratos de Porão pra Monte Alto, Murilo?
0: A gente já vem namorando o Ratos de Porão uns 2 anos já.
1: É,
0: a gente estava com alguns orçamentos deles.
1: Pela agenda deles também.
0: Era um pouco alto o cachê. A gente conseguiu, através de contatos, o Thiago Quiles, através de amigos lá de São Paulo. Banda Pandilha vem se destacando no estado inteiro, no Brasil inteiro. Então, isso traz bons contatos, né, Thiago? Exatamente. E isso trouxe a galera do Ratos a vir por um preço irrisório para Monte Alto. Eles gostaram do movimento que está acontecendo na cidade e quiseram vir para cá por um preço sensacional, João.
1: Vocês montaram o palco lá?
0: Montamos o palco já. O Paulinho está lá terminando de fazer todos os ajustes de som, de iluminação. Vamos ter para painel de LED, toda a estrutura ali para ser 3 dias de festival melhor que os outros anos,
1: para
0: com certeza.
1: Para os ambulantes poderem trabalhar. O que eles devem fazer?
0: Sim. Esse ano, o ano passado, a gente teve a ação de trazer vários ambulantes de outras cidades. Esse ano, não. Esse ano, a gente só incentivou ambulantes da cidade.
1: Parabéns.
0: Então, a gente vai ter ali só o comércio de Monte Alto. A gente vai ter várias opções de refeição, várias refeições de bebida. Vai ter a Maltos ali, como sempre, né?
1: Vai ter a área de alimentação.
4: Fechada para sempre, né? Rapaziada maravilhosa. Colaboradores de todos os eventos, praticamente, que a gente faz, em especial do ensaio rock, né? Estão ali desde o primeiro.
2: Mandar um abraço pro pessoal da Maltes lá e exclusivamente hoje, aliás, nesse final de semana eles vão estar fechados, dedicado totalmente 100% ao Ensaio
4: Rock
2: Fest.
4: Bem lembrado, enfim, eles pediram para falar isso mesmo, que
2: bacana,
4: ó, eles vão estar com a gente, então os habituais de sempre do final de semana lá.
0: Cola na praça.
4: Vai na praça.
1: Vem na praça. Na praça.
2: Na praça.
1: Inclusive, uma boa música.
4: Com
1: boa
4: certeza.
0: Música. Tem bastante área de sombra, foi colocado tendas ali para a população poder ficar embaixo, tanto pelo sol quanto pela chuva, se tiver, mas não vai ter pela previsão.
4: Mesmo, a Vanessa tava lá arrumando.
0: É friozinho. Friozinho. Pra gente poder esquentar, chacoalhando a cabeça.
4: Isso mesmo, tomando lá uma dose, lá um corte.
0: E tensionado, a Vanessa tá colocando alguns tensionados, fazendo uma área de cobertura bem legal ali, para não atrapalhar o sol, para a gente poder ter ali algumas mesas, cadeiras. Isso. E uma opção é para a população ficar durante o final de semana na praça.
1: Vamos ter só som pesado, vamos ter também aquela mais suave.
0: É, som mais pesado romântica. Vamos colocar o Ratos. O resto tá bem tranquilo. A gente bem tem tranquilo. Várias opções de rock que toda a população gosta, que até tem quem gosta de sertanejo e de funk que vai gostar do nosso rock.
1: Certo. A banda Pandilha, né?
2: Pandilha, isso. Não, isso é Pandilha Mion.
1: É, vocês são convidados para se apresentar em outros municípios também, Thiago?
2: Sim, esse ano a gente tocou, por exemplo, Sertãozinho, Ribeirão Preto, Cravinhos.
0: São Paulo, não foi?
2: São Paulo, teve no começo do ano também, final do ano passado.
4: Tocaram em Campinas também, né?
2: Sim, São Carlos, né?
1: Mas são festivais ou a apresentação única de vocês?
2: Festivais. Geralmente, nesse meio do underground aí, as bandas são muito amigas assim e acabam fazendo festivais e uma convida pro, né, pro festival do outro e acaba rolando essa interação assim interessante, né? De certa maneira, Monte Alto tá bem conhecido lá em São Carlos, Ribeirão Preto, Araraquara, por essa interação, né? Não só da Pandilha, mas de outras bandas também de Monte Alto.
1: Nós temos vários grupos aqui.
2: Bebedouro.
1: Como que é a formação da sua banda?
2: Nós somos em 5 integrantes, João. Duas guitarras, o Olavo e o Batata. E na bateria o Silas. No contrabaixo é o Fernando Enadá e eu sou vocalista.
1: Certo.
0: E é legal, João, a gente
1: cinco
0: ver.
1: Cinco feras, hein? Cinco feras, hein?
4: Cinco monstros do rock.
0: Viu, João? É uma banda de música autoral, né? Uma música própria. Eles que compõem, isso eles é que fazem toda a letra, todo o arranjo. E estão se destacando no estado por música que eles fizeram. Isso, se a gente pegar aí toda a setlist do ensaio rock, duas ou três bandas são autorais, o resto são todos cover. Cover é fácil rodar, porque estão tocando música dos outros. Agora rodar como os meninos estão rodando, tocando música própria, isso sim é louvável.
1: E fazendo sucesso.
0: Fazendo sucesso. Fazendo
1: sucesso. Você é produzido, eu lembrei, inclusive, eu vi aí, fiquei contente do trio Barranco. Vai se apresentar na Argentina.
2: Fazer uma excursão pela América Latina, né?
1: Fazer uma excursão por lá.
2: São três países, né?
4: Não, eles vão na Argentina, Argentina, né? Se eu não me engano, são três ou quatro datas lá na Argentina.
2: Ah, na própria Argentina.
4: Ou três, acho que é dia 25, dia 26, dia 27 de outubro. Acho que são quatro lugares que eles vão tocar.
1: Na Argentina.
4: Ainda há uma, isso, na Argentina, mas parece que ainda há uma possibilidade de estender para ir para o Uruguai.
1: Que bacana, levando a música de...
0: Silas conhece bastante Paraguai ali. Eu adoro Paraguai.
1: Igual, ele é falsificado,
0: falsificado.
4: Você só falou isso que ele não está aqui para se defender, né?
0: Certo. Não, mas tá escutando a gente, com certeza.
1: Mas o Trio Barranco, então, tem essa excursão para a Argentina?
0: Tem essa excursão para a Argentina. Isso também é algo de...
2: Fruto de
0: muito trabalho, né, Thiago? Sim, também são músicas autorais, composições deles, timbragem deles. A gente tem ali o Silas.
1: São Paulo também participando.
4: Sim, tocaram esse ano lá na Virada Cultural.
1: Na virada cultural.
0: São todos músicos premiados, inclusive. Se a gente pegar aí o Silas, premiado no Festival de Música Nacional, no FEM, lá de São João do Rio Preto. O André Pastre, vários anos premiado lá no Rio de Janeiro, no
2: Web
0: Festival. Valda. Né, a gente tem o Ed, que é um baixista sensacional.
4: Bicho, monstruoso.
0: Importado lá de Montes Claros.
4: Importado de Montes Claros para a cidade de sonho, com certeza.
0: Então a gente pega aí.
1: Aí, ó. Argentinos dias.
0: É um trio de peso. Contando a barriga de cola, é um trio de peso.
4: Eu falei errado as datas, né? 23, 24, 25 de outubro. Possivelmente eles vão conseguir ainda, estão vendo, para fazer mais uma extensão de duas datas no Uruguai.
1: Isso divulga tudo, né? Eu estava vendo também o calendário de um grande músico Monte Alto, Codorna. Codorna.
5: Eu tava aqui na cidade esses dias.
4: Renato Rossi.
1: Isso. E ele faz, ele fica temporada nesses cruzeiros.
0: Sim.
4: É. Desde fazem cruzeiros. Anos que ele trabalha já.
1: Faz anos que ele faz aí. Você vê o Busco Monte Altense se apresentando nesse cruzeiro, que lá tem teatro, tem busca tudo. É. E ele se apresenta todas as noites lá, né, nesses cruzeiros, que é um espetáculo, né?
2: Isso é muito bom, então, né?
1: Muito bom, muito gente. Bom, assim. Muito legal.
4: O Codorna realmente se encontrou, assim, ele sempre foi um músico muito talentoso, sou suspeito de falar que a gente é amigo há muitos anos, e ele conseguiu, assim, buscar o sonho dele, né, se tornar músico profissional, antes dele embarcar
1: se dedicou, trampo, né?
4: Se dedicou, e antes dele trabalhar dentro de cruzeiros, ele já era um excepcional músico aqui de Monte Alto da região, e aí foi até um experimento na época que ele foi fazer, ele me disse isso na época, eu vou tentar ver o que acontece, e ele foi, gostou da experiência e está até hoje, até trabalhando hoje com os cruzeiros. Tocando lá nos teatros, né, nos navios, nas pequenas arenas. Ele gosta mesmo, ele é um tremendo de um showman.
0: E várias histórias, né? Durante a pandemia, quando foi... começou a pandemia, ele estava embarcado. Ele passou maus momentos, superou todos os problemas que teve.
1: Muito tempo internado.
4: Ele teve
1: tempo
4: internado.
1: Ele teve Covid.
0: Venceu o Covid. E está aqui com nós hoje.
1: Isso.
4: Amém.
1: Ele foi muito companheiro nosso de carnaval.
0: Tá magrinho, Codorna.
1: Carnaval.
4: Quantos embalos e vocês tocando, ele nossa, lá tocando com vocês.
1: Tocando com a gente.
4: Saudoso Monte Alto Clube, cara. Quanto que vocês tocarem lá?
0: Campestre.
4: Sim, vi também. Com
1: verdade. Bom, quer dizer que hoje, amanhã, sábado e domingo, show de rock na praça.
0: Show de rock na praça. Show de rock na praça. Muita comida, muita bebida, muitos amigos.
1: Tudo de graça para nossa população. Ir lá curtir. Teve várias bandas. Se você não conhece os talentos de Monte Alto, vá conhecer também. Para aquele cara toca, sabe? Toca. Tem mulheres que tocam também, não tem?
2: Sim, aqui o Fernando está representado pela mãe de lá de Araraquara.
4: Isso,
2: a guitarrista, né? No domingo ela vai estar aí tocando aí com a banda dela.
1: Que bacana, legal. Você vê. Então a gente nota. Eu vi também, inclusive, o jantar da PAI.
4: Sim.
1: Tem o Arquivo 80, mas quem vai dar um show antes é a Tati Denadai.
4: Isso, é verdade.
0: Mas o Arquivo 80 tem a Silvana também, que é a cantora, que é sensacional.
1: Isso,
0: a Silvana, a cantora do Arquivo 80 também é
1: nossa,
0: sensacional.
1: Maravilhosa. Eles tocaram com a gente na festa do Bom Jesus.
0: Sim. Tiveram também no nosso... na ação festiva, né, da Rota das Capelas.
1: Isso. Verdade. Aqui no pavilhão da Menina Zildinha.
0: Sim.
1: Um grupo maravilhoso. E a Tati Denadai, que também conquistou seu espaço, né?
4: Sim.
1: Nós temos vários. Você vê, todos eles praticamente passaram pelo conservatório.
4: Sim.
1: Quantos grupos foram montados dentro do conservatório, que inclusive agora está com nova direção também,
0: sim,
1: né?
0: Sim,
1: a Suelen. Taquiano Pastra é a diretora.
0: A boas-vindas a Suelen. Suelen é uma querida, já é fruto da casa.
4: Sim.
0: E agora, como diretora ali, eu acho que ela vai poder contribuir muito para o desenvolvimento do nosso conservatório.
1: Certo. Como que estão as obras no conservatório? Já terminaram?
0: Não.
1: Esse final de semana vai estar fechado, você decide?
0: Sim. A gente está em várias obras ali de manutenção hidráulica. A gente estava com alguns problemas na rede hidráulica. E só para deixar o contexto ali, o Centro Cívico é uma obra bem antiga, já quase 40 anos. E é uma obra que a gente está... mexendo, né, nessa administração da Maria Helena, dando manutenção em quase todos os prédios. Então ali a gente está fazendo uma manutenção hidráulica na parte externa, e para não ter risco das pessoas tropeçarem e não terem uma recepção tão bonita pelas lajotas tiradas, pelos canos que estão passando ali. Então a gente, para preservar também a integridade das pessoas, deixar fechado durante o final de semana.
1: Eu sei que você é muito criativo e você tem carta branca com a prefeita Maria Helena. Temos esse quinto aí, ó, Inside Rock, esse final de semana na praça. Mas já temos outubro e novembro. Como é que estão os preparativos para o Natal?
0: Natal já está pronto. Já,
1: já está pronto?
0: Já está pronto. Escaminhado.
1: Programação de Natal.
0: Se quiser falar do carnaval, já está pronto também.
1: Carnaval, inclusive, começa em fevereiro, né?
0: Começa em fevereiro.
4: Sim.
1: Começa em fevereiro. Dia 8 de fevereiro é o último dia.
0: Quando fala isso, é sempre uma loucura para nós, viu?
4: É, com certeza.
0: A gente,
4: cara,
0: volta do final de ano, do Natal, já direto no carnaval. A gente
4: já
0: cai
4: direto.
1: Tem dezembro, Natal, você só descansa em janeiro. Fevereiro já é o carnaval.
4: Sim.
1: Certo. Vai ser o mesmo esquema desse ano? Aqui no Centro Cívico e na Praça Central.
0: Sim, a gente vai ter Os dois carnavais, vamos dizer assim, né? O Carnaval para os Jovens, lá no Centro Cívico, com a parceria com o Dino Eletrônico, que é uma parceria que já há 3 anos vem dando sucesso.
1: E fez sucesso, hein?
0: A quantidade de mães que vieram me procurar do Carnaval do ano passado para agradecer e falar assim, graças a Deus eu tive meus filhos em um lugar que eu tenho segurança que eles estavam lá. Eles não estão nos lotes, não estão para a rua, não estão onde a gente não sabe, não estão indo, viajando em outras cidades. Então, sim, a gente vai ter lá no Centro Cívico, Carnaval para molecada, Carnaval para os jovens, Carnaval para os adultos também. Para quem gostar de eletrônico, o Carnaval é lá no Centro Cívico.
1: E o Carnaval da família?
0: Para a família, para a Central. Para Central.
1: Que foi um sucesso também.
0: É um sucesso, a gente vai ter ali...
1: Até São Pedro participou?
0: Todos os dias.
2: Ano passado foi.
0: Sim. Com destaque para o domingo e para a terça. Né, João? Um destaque nosso é o domingo e a terça, geralmente são os dias mais fracos em outras cidades, e Monte Alto tá dando uma inovada e fazendo seu dia mais forte de Monte Alto. Então, domingo e a terça a gente vai ter jardineira, a gente vai ter grandes atrações na praça, grandes novidades, inclusive, aguardem, vai ter muita coisa legal no carnaval desse ano.
1: Oh, e a população gosta, quem gosta de carnaval sabe que
0: vai ter João Moreira cantando marchinha de novo.
4: Com certeza.
1: Mais uma vez.
0: Eu acho que não tem carnaval sem um João Moreira cantando marchinha, né?
1: Mais uma vez nós estaremos lá junto com vocês e a gente agradece. Confesso, uma que a gente gosta do carnaval.
0: Sim, a gente ama, certo? Né?
1: Vamos lá fazer as marchinhas tradicionais, marchinha, mais um ano com vocês também, mas levando alegria para a população. Vocês perceberam que durante o carnaval, aqui que a gente fala para a juventude, juventude não tem jeito, não tem jeito. Você viu a disciplina da nossa juventude também? Não teve uma ocorrência no Centro Cívico?
0: Não teve. Não,
1: verdade. Que bacana que foi. Na Praça Central, não precisa nem falar. As famílias todas reunidas.
0: Todo o apoio da Segurança Pública de Monte Alto, todo o apoio da Polícia Militar, também todo o apoio da empresa Bider, que é a empresa que cuida da segurança terceirizada aqui, dos eventos nossos. Então é uma união de várias forças que faz o evento ser seguro, né? Então, desde a escolha dos artistas, o horário de colocar cada artista a se apresentar, tudo isso influencia na segurança do evento, João. Então, é tudo pensado para que realmente a gente tenha um carnaval seguro, tanto para a família quanto para os jovens.
1: E nós teremos também, se não me engano, um festival a próxima semana no teatro, né? Que o Regis Bravo está fazendo, se não me engano.
0: Isso, a gente tem um festival lá do Regis, a gente vai ter também uma apresentação no teatro, que é o Quinta no Teatro, né?
4: Isso mesmo. Existe essa parceria, né, com o Conservatório Mário Venere, que uma vez por mês, o Thiago e todo o pessoal, né, o corpo que rege o conservatório, eles fazem uma noite dedicada a variados estilos musicais, né? Por exemplo, o mês passado teve a noite da música sertaneja, a música caipira, e foi um sucesso. Lotou aquilo. Teve gente, como dizia minha afinada avó, saindo pelo ladrão, tanta gente que tinha.
1: Teve sim.
4: E agora na data do dia 28, então tomem nota, quem tá ouvindo a gente, no dia 28 agora desse mês, isso, a partir das 7h30 da noite, vai ter essa outra apresentação e essa noite vai ser dedicada aos clássicos. Então eu sei que lá vai estar a orquestra, eles vão tocar músicas de rock, vão tocar também... Desculpa, não, eles vão tocar só música clássica. Só música clássica, me perdoem, é dedicada à música clássica mesmo.
1: Isso,
4: só música clássica, tá? E aí, no dia 27 de outubro, vai ser a Noite do Chorinho. E aí, lembrando que em novembro existe a Semana da Música do Conservatório. Estamos ainda só finalizando as datas.
0: Amostra de talentos.
4: Isso que eu ia falar, junto com a Amostra de Talentos, tá? Lembrando que todas essas ações que a prefeitura tem feito, especialmente ali a nossa pasta da cultura e do turismo, a gente está conseguindo agremiar vários escopos artísticos, né? E também assim de ordem, como por exemplo a Feira do Artesanato também, que é parceria nossa, uma vez por mês.
1: Estará com vocês agora isso, também, na praça.
4: Exato, nós estivemos domingo, né? Que teve a feira. Nós levamos o Movicel lá, fizemos uma pequena ação. Aí agora, o mês que vem, já tem de novo, nós vamos pra lá. E a ideia é também trazer músicos do conservatório, em especial os alunos, quando tem a feira, né? Inclusive, quero deixar um grande abraço pra rapaziada toda lá da Casa do Turismo, porque o pessoal da Feira do Artesanato estará conosco também no quinto ensaio rock.
1: A partir de hoje, já.
4: A partir de hoje, aquela rapaziada maravilhosa, linda, vai estar lá expondo todas as coisas legais que eles fazem, tá? Então, vão lá prestigiar, vai ser legal. Como o Murilo bem disse... Vai ter uma bela praça de alimentação, muita boa música, não é só rock pauleira. Eu admito que o rock pauleira é mais no domingo. Por exemplo, hoje já tem já o tributo ao Raimundos, como o Thiago falou. O Chili Peppers Cover, que é uma coisa mais de soul funk, um rock mais funkeado. No sábado, esse espaço do ASL, que é bem legal, vai ter também bandas que tocam classic rock, heavy metal. E depois as outras bandas que o Thiago citou no sábado mesmo, que são bandas um pouco mais pesadas. E aí sim, no domingo, como o Murilo falou, as bandas mais de som autoral, bandas mais pesadas. Ali vai ter bandas de punk rock, de heavy metal. E o Rádio de Porão, que é um grande crossover, um dos grandes nomes do rock brasileiro e mundial também, né? E lembrando que assim, são 5 anos fazendo esse evento. O Thiago tá aqui, ele pode até falar melhor, porque ele e os meninos do Pandilha que organizaram isso. E desde o ano passado, na quarta edição, a gente começou, né? Assim, de certo modo, a prefeitura veio para ajudar, para abraçar um pouco mais. Sim. Especial, assim, no operacional, em recursos. Mas eu gostaria até de pedir licença para o Sejão. Eu gostaria que o Thiago falasse, temos alguns minutos para falar, sobre o festival mesmo em si, né? Essa sensação, meu irmão, já é o 5º ano. O que que passa na cabeça de todo mundo? Dá um relato aí para a gente.
1: Você ajuda a organizar também, Thiago?
2: Sim, são dos organizadores. Nós somos em 4, né? Eu, o Silas, o Lucas e o Fernando Anadai. É legal o Júlio falar disso aí, porque assim, né, serve até de incentivo para todo mundo também, para as bandas, para o pessoal que às vezes não tem onde tocar e tal. Tem onde tocar hoje em dia, né? Mas se de repente às vezes não for na área e tal, que incentive a pessoa também a fazer o próprio festival, né? O pessoal tá de olho, enfim. Então assim, voltando lá atrás, na primeira edição a gente fez assim, com o que a gente tinha, né? Enfim.
5: Foi um ensaio, convidando... né, Thiago?
2: Exatamente.
5: Um
2: ensaio. O Silas falou a
5: Silas
2: ideia...
5: Silas me ligou e falou, posso fazer lá na Concha? Posso fazer um ensaio lá das liberou. Bandas de rock que ensaiam aqui no Centro Cívico?
2: Exatamente. Bora. O nome fala disso, né? Fala por si só, né? O ensaio, né? Aberto, né? Então assim, foi as bandas que queria, enfim. A gente colocou o que a gente tinha de instrumento ali, de estrutura. E foi, rolou legal. A segunda edição já veio um pouco mais encorpada, né? Já foi 2 dias, enfim, com as bandas parceiras aí que realmente Sim. toparam vir. Então, assim, é um movimento que, como eu disse, né, de certa forma incentiva outras pessoas a fazerem também, não só no rock, mas em outros estilos musicais, enfim. Tá aberto aí, né? Eu acho que é mais começar e depois...
1: E vai ser um sucesso, pode acreditar.
2: Os cidadãos Monte Alto vão vendo, né? O pessoal da região vai vendo, tá rolando legal ali, né? E vai rolando os incentivos.
4: Acaba se consolidando, né? Porque assim, a ideia é. Eu sempre ajudo os moleques, eu acabo fazendo o papel de mestre de cerimônias. Eu sempre digo, repito muito isso lá, e é interessante, porque já tá se tornando algo no calendário artístico, cultural da cidade, assim como outras ações, como o Murilo falou, mas o festival ele tá ganhando já essa configuração. Sim. E que ele seja longevo, né? Que a gente possa continuar fazendo, como o Thiago comentou, a outrora foi de maneira bem mais mambembe, na raça, no suor.
2: Total.
4: Nessas últimas edições, assim, foi interessante, tanto a nossa pasta, na figura do Murilo e de outras pessoas aqui, que sempre movem fundos e mundos, que visualizaram isso, falou, pô, que legal, dá um resultado, a gente vai conseguir ajudar um pouco mais com o YXZ, entendeu? E assim vai, é assim que
1: vai,
4: funciona.
1: Olha, vai ser um sucesso.
4: Serve essa influência que o Thiago falou.
5: Quinto ensaio rock esse ano. O 10º festival, tu, Júlio, você tem ideia disso?
4: Exato. Né?
5: 2016, a gente estava lá penando.
4: Certo. Justamente.
1: Nós sabemos que é difícil manter um grupo musical. Como que vocês saem para manter a Pandilha? Quando que vocês ensaiam? Muitas vezes eu sei que vocês pagam para tocar. Como é que é esse amor pela música?
2: Por aí mesmo,
1: justamente.
2: Né?
1: Não é isso, Thiago?
2: Você falou a palavra certa, amor. Porque se você só gostar, muitos saíram fora e terminaram e pararam. Né? Você tem que amar mesmo. Eu falo... A gente encontra o pessoal nos rolês aí, sertãozinho, e fala, galera, a gente gosta. Não, cara, a gente ama isso aqui, porque senão a gente não estaria aqui.
5: Quando a gente gosta,
2: você deixa
5: é família, quando
2: você
5: a gente ama,
2: casa,
5: vida trabalho.
2: Você pega estrada, você vai por...
1: E você paga muitas vezes para se apresentar.
2: Às vezes acaba ficando empatado o negócio, né? A gente já chega num ponto de ficar empatado, não tem
1: mas
2: que ficar
1: gosta,
2: mas
1: né?
2: Enfim, a gente ama.
1: Ensaiam...
2: Não, gosta, ama.
1: Vocês ensaiam quando?
2: Geralmente a Pandilha ensaia terça-feira lá no estúdio OSL lá, né? A gente conseguiu...
4: Na parte de cima da
2: Os
4: Via
2: meninos
4: Sabor.
2: Conseguiram fazer uma estrutura bacana,
4: enfim. Onde tem a Via Sabor, que é ali do Danone, da galera ali do...
1: Ah, que
5: do lado da Renata Paganini.
4: É, na Coronel Pires Penteado, ali perto da Paganini.
2: Mas assim, é bom lembrar que os primeiros ensaios da Pandilha foi no Concha, né?
4: Isso.
2: Cedido pela prefeitura, enfim, né?
5: No teatro.
2: Então assim, a gente... Foi depois que a gente estruturou, quer dizer, de certa forma não volta o assunto, né? A gente começa e depois vem né? É um passo por vez para depois vir as estruturas, enfim, né?
5: Inclusive, João, falando em reforma, o anfiteatro está começando a passar por uma reforma.
1: Muito bom.
5: O anfiteatro vai virar um espaço sensacional ali para a gente poder continuar fazendo, né? Tanto as reuniões quanto
0: os ensaios também. Sim. Então vai passar por uma reforma geral, vai ser colocado o telhado para não ter mais problemas com vazamentos, vai ser reformado toda a parte interna, vai ser reformada toda a parte hidráulica ali, que é conjugado com o Museu de Arqueologia. Isso. Então, mais um prédio que a administração Maria Helena vai entregar reformado. Só vai ficar o Centro de Artes. Eu acho que o Centro Cívico a gente passou por todos os prédios.
1: Isso. E para
0: a
1: gente encerrar de dia 21 até acho que o dia 27 vai ter museus para todos.
0: Sim, sim. A gente vai ter a Primavera dos Museus, que é uma ação anual, né? Todo ano a gente tem. Então esse ano, na 20ª Primavera dos Museus, a gente vai ter muita ação ali.
1: Atividade
0: a gente vai ter
1: museus.
0: Jogos de memória, exposição de uma exposição nova, que é a casa e os modos de viver. A gente vai ter uma exposição de longa duração nova no nosso museu. É, histórico, está sendo reformado o Museu Histórico ali, colocamos algumas divisórias, estamos revisando toda a expografia, todo o modo de expor as peças que a gente tem no nosso museu. Então, eu acho que para as pessoas que sempre... Ah, mas o museu é sempre igual, sempre guarda coisa velha. A gente guarda coisa velha, mas diferente toda vez.
1: É
0: e é coisa importante. Ali a gente tem o patrimônio da cidade, a gente
1: história
0: ali
1: da cidade.
0: Tem a história da cidade e a história do universo, né? A gente tem os dinossauros ali, que é o nosso carro-chefe, que traz muita gente que passa pelo nosso museu histórico para ver os dinossauros. Mas passa para ver nossa história. E nossa história é linda, né, João?
1: Terminando esse quente ensaio Rock Festival, vocês vão voltar aqui para falar como vai ser a programação de Natal. Aí logo em seguida, como vai ser a programação do Carnaval.
0: Antes do Natal, a gente tem o Dia das Crianças. A gente vai ter várias ações distribuídas na cidade durante o Dia das Crianças,
1: né?
0: Várias parcerias feitas.
1: Continue com esse amor pela música, Thiago.
2: A gente tem.
1: Eu também tenho. E olha, e há muito tempo. Parabéns pela sua dedicação aí e um sucesso para vocês. Júlio, para você também, viu?
4: Valeu, João. Obrigado pelo espaço, viu? Um abraço para todo mundo. Excelente boa tarde para todos.
1: Gostei da costeleta.
4: Aí, cara, o rock, a delinquência também, juvenil.
1: A costeleta, tá? Com tal. Isso aí,
4: anos 50.
1: Inclusive, você pode andar de moto, que você não vai ser multado, não.
4: Com certeza, eu finjo,
1: não, já tá a impressão que você tá com capacete.
0: É o esse desafio último das fotos de inteligência. Hein, Thiago, faz fotos de inteligência artificial dos anos 80 que teve semana passada.
4: Verdade,
0: a inteligência me colocou com um mullet, cara.
4: Ridícula a tua imagem.
1: Murilo, um abraço pra você, bom trabalho.
2: Um abraço, João. Valeu.
1: Bom, olha, nós temos o horário político pelo rádio, mas o jornalismo segue pelo YouTube e pelo Facebook. E nós voltamos já já. Valeu.
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2: 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Bom fim de semana pra você.
6: Tchau, JB.
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11: Para falar que 5 jogos abrem amanhã, mais uma importante rodada do Brasileirão. Quem fala é Humberto Ferretti.
12: 5 jogos abrem neste sábado a 28ª rodada do Brasileirão. Depois dela, faltarão apenas 10 e a competição será paralisada por causa da data FIFA. 16h no horário de Brasília, o Atlético Mineiro recebe a lanterna Chapecoense. Assim, com o Mirassol, que luta para não cair, recebe o Botafogo. Às 18h30, o Santos, que melhorou de rendimento nas últimas semanas, vai em busca da 4ª vitória seguida na competição contra o Remo, fora de casa. 20h30, o Vasco sairá da zona de rebaixamento, mesmo que provisoriamente, se vencer o Coritiba em casa. Enquanto às 9h, o São Paulo recebe o Internacional, confronto direto na luta contra a degola. Os outros 5 jogos da rodada serão no domingo, quando a bola começa a rolar logo cedo, às 11h, com Grêmio e Palmeiras. Se vencer, o Verdão vira líder. Aí, para se manter na ponta, ele teria que secar o Flamengo, que às 18h30 recebe o Red Bull Bragantino. O domingo de Brasileirão também terá às 4h, Corinthians e Fluminense, Vitória e Cruzeiro. E às 7h30 se enfrentam Atlético Paranaense e Bahia.
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2: Vamos almoçar?
3: Agora.
2: A todos, uma boa tarde.
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8: Olá, e começa agora mais um Toque de Mulher. Muitas dicas pra vocês.
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8: Tô chegando pra trazer muitas informações com o nosso queridíssimo TM. E o assunto de hoje, além da nossa dica de casa, é o exame Papa Nicolau. O Papa Nicolau é um exame ginecológico que é indicado para avaliar a saúde do colo do útero, ajudando a identificar alterações e doenças como candidíase, vaginose bacteriana, sífilis, HPV e até mesmo câncer. Apesar de ser indicado principalmente para mulheres que já tiveram relação sexual, o exame Papa Nicolau, também chamado de exame preventivo, pode ser realizado por mulheres que nunca tiveram relação sexual com penetração. O exame Papa Nicolau é rápido, é feito no consultório do ginecologista e não dói. No entanto, a mulher pode sentir um pequeno desconforto ou pressão no interior da vagina. A amostra recolhida é enviada para o laboratório para análise e o resultado liberado em até 10 dias.
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8: Daqui a pouco tem mais. Fiquem atentas a mais dicas.
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3: Uma hora e ponto, uma ótima tarde para você, meu amigo, minha amiga. Está no ar o programa Tarde Nova Cultura com muita música boa. E agradecendo você ligado com a gente, que legal, que bacana. 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Dia 18 de setembro de 2026.

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11: Uma hora e 14 minutos, uma ótima tarde para você, sexta-feira, meu amigo, minha amiga. Deixa eu dar uma olhada aqui, mandar um abraço especial para meu grande amigo Reizinho, ligado com a gente. Um abraço para você, obrigado sempre. Também aqui a Jussânia, beleza? Fala aí, meu grande amigo Maicon, hein, figuraço. Fala aí, gatão, tá tudo bem, meu irmão? Dejeitar a casa aqui para liberar aqui para você falar com a gente. Agora sim vai estar tudo certo, hein? Fala aí, Maicon. Tranquilo, meu irmão?
12: Fala, meu lindo. Beleza? Como você
11: beleza,
12: tá?
11: Beleza, tá rápido aqui.
12: Bora de trampo, né? Só 40 graus,
11: né, meu parceiro? Bagunçou tudo, agora
12: fala,
11: sim.
12: Fala, meu lindo. Beleza?
11: Beleza?
12: Como você tá?
11: Bem.
12: Bora de trampo, né? Só de 40 graus, né, meu parceiro?
11: Então, precisa, né, querido?
12: Ô, Kaique, oi. Dá uma moral pra nós aí, cara.
11: Sim, meu irmão.
12: Não sei se pode, mas toca o Oasis aí pra nós na rádio aí.
11: Como escreve isso? Não sei
12: top
11: agora.
12: Top demais esse som. Acho que é Under Road.
11: Rapaz, isso aí piorou mesmo.
12: Fechou? Oferecer pra todos do grupo aí. Um abraço, meu irmão. Maicon aqui na querido. Voz, valeu.
11: É nóis, tamo lindão. Junto. Valeu, gatão, um abraço pra você. Agora apertou, hein? Como escreve? Vai escrever pra mim, eu vou tentar aqui, uai. Ai, ai, boa tarde, Eduardo, ligado com a gente também, nosso alô especial. Fala, Marcos!
13: Boa tarde, Caê. Tudo
11: querido.
13: Bom, meu amigo?
11: Beleza, meu
13: ô,
11: filho.
13: Caê, oi. Manda pra nós hoje aí, por nenhum de nós, astronauta de mármore.
1: Vou oferecer para a rapaziada aqui do serviço, para todo mundo aí do grupo e para todo mundo que curte a Nova Cultura. Valeu, Caê. Um abraço.
11: Eu que agradeço. Ô, irmão, acho que eu não tenho essa mesma aqui não, viu? O Maicon fez a gentileza aqui de... Deixa eu ver de novo aqui, Maicon. Até você escrever, eu tô escrevendo errado. Vai vendo. Vai vendo como funciona o sistema. Não, acho que eu não tenho... Por enquanto não apareceu nada aqui, não. Mas é para ter alguma coisa assim, né? Eu localizando aqui, eu mando para você, meu irmão. Por enquanto... Deixa eu ver aqui. Apareceu aqui, ó. Mas não é aquela que você pediu. Não é aquela que você pediu. Tem uma outra aqui deles aqui. Eu não sei se serve. Pode ser? Escreve aí. Pode. Aí eu consegui essa aqui. Serve? Então tá bom. Fechou, meu querido. É isso aí. Que assim, é ao vivo. Não é falando, o pessoal vai escrevendo. Tamo junto sempre, né? Fala aí, Marco. Aconteceu alguma coisa, meu querido?
13: Mas não é aquela que você pediu.
1: Sem problema. Aê. Tá, tamo junto.
11: É, esse é o cara, hein? Deixa comigo aqui, Marcos. Eu vejo pra você, tá? Aliás, eu confundi, era o Maicon que eu estava falando, eu falei com o Marcos, tá tudo certo, meu irmão do céu. Aí faz a confusão danada, mas tá bom. Ai, ai, viu, que bacana, né? Afinal de contas, sexta-feira com os amigos, é desse jeito. Se para tomar algumas, então, meu Deus do céu, aí não sai do lugar, hein, querido?

0: Boa demais, hein? Super som pra você. Obrigado, meu amigo, minha amiga, pelo carinho, pela audiência, sempre ouvindo a gente. Deixa eu dar uma olhada aqui. A minha grande amiga, Fátima Garbi. Muito bem, anda sumida, hein? Anda sumida, né? Pelo menos tá participando muito pouco comigo. Aí eu fico triste. Fala aí, menina!
1: Boa tarde, Caê. Boa tudo tarde, bem, querida? Meu amigo? Bem, aqui é a Fátima Garbi. Tá passando pra desejar uma ótima tarde de sexta-feira.
0: Obrigado pra você também.
1: E um ótimo final de semana abençoado pra você e toda a sua família. Isso. Todos os meus amigos, legal. Minhas amigas que estão curtindo.
0: Que bacana.
1: Ontem foi aniversário da minha nora.
0: Guardou um pedaço de bolo pra mim?
1: Manda um abraço pra ela também e a todos os aniversariantes do dia.
0: Tá
1: um grande abraço, meu amigo.
0: Dois.
1: Tchau, tchau.
0: Tchau, minha querida. Eu que agradeço, viu? Obrigado sempre pelo carinho, sempre acompanhando. Fico muito feliz. Só faltou que pedaço de bolo pra gente também. Ei, mas sopidão, né? Que Deus me livre. Quem que aguenta? Eu tinha preparado a música aqui do meu amigo. Deixa eu dar uma olhada aqui nos blocos, né? Eu preciso faturar daqui a pouquinho, mas dá tempo, dá tempo. Vou mandar aquele pedido aqui antes, ó. Nenhum de nós.
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Boa demais, né? Nem precisa falar muita coisa. Tears for Fears, boa, arrebenta, viajando no tempo. Oi, Vânia, tudo bom, querida? Obrigado, viu? Uma lindíssima tarde para você também, sempre ouvindo, acompanhando. E eu quero você participar, mandando o seu alô também, mandando aquele abraço. É muito legal contar com você em qualquer lugar. Daqui a pouco eu volto.

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9: De volta. E você continua aqui curtindo muitas dicas no Toque de Mulher.
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9: Para que serve o Papa Nicolau? O exame Papa Nicolau pode ser indicado para avaliar a saúde do colo do útero e investigar infecções vaginais como candidíase ou vaginose bacteriana, e identificar infecções sexualmente transmissíveis como tricomoníase, clamídia, sífilis ou HPV. Verificar se existem sinais sugestivos de câncer de colo do útero. O Papa Nicolau também pode ser indicado pelo médico para avaliar a presença de cistos de Nabote, um tipo de cisto que pode surgir no colo do útero e causar desconforto na região íntima, dor durante as relações sexuais e corrimento vaginal.
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9: Então, gente, dá um tempinho que eu volto já trazendo mais dicas pra vocês.
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4: Essa aqui é boa demais, hein? Passinho pra lá, passinho pra cá, lembra? Boa, né? Pra dançar.

0: Boa demais, Zé Rebento, som de Luciana Mello, Assim Que Se Faz. Remix pra você, 1h42. Agradecendo você ligado com a gente, acompanhando, ouvindo sempre aí a melhor música. Alô, meu grande amigo Leandro. Fala aí, Leandro.
1: Ô, Caê, meu amigo, boa tarde.
0: Tamo junto.
1: Sextou, hein? Sextou, hein?
0: Graças a Deus,
1: irmão. Bora chacoalhar o botijão de gás.
0: Então já era.
1: Ô, Caê.
0: Oi.
1: Manda um som aí pra nós, é. O Tuzinho Cabeça.
0: É, Tuzinho.
1: A Dona Antônia, mãe do Cabeça.
0: Certo.
1: Tá lá com o radinho lá, ó.
0: Aí sim dou valor, hein?
1: Na sombra, só escutando o Caê.
0: Aguenta nós.
1: Beleza?
0: Beleza.
1: Manda pro aposentado, Porê de Mercedes.
0: Porêa.
1: Paulinho Cambalhota e pro Ninão e o Dodô também.
0: Maravilha.
1: Valeu, um abraço.
0: Dois pra você,
1: Ninão,
0: meu
1: Furações.
0: Querido.
1: Toca aí, manda um som do latino aí, pô.
0: Rapaz,
1: faz tempo que a gente não,
0: rapaz,
1: não escuta um latino.
0: Tá bom, tá
1: fazendo
0: bom.
1: Um favor, meu amigo. Um abraço, fique
0: não,
1: com Deus.
0: Eu tô devendo essa, vai. Eu tô devendo. Tô devendo mesmo. Agora tem umas boas aqui, né? Vou pegar aquelas bem do fundo do baú. Boa também. Que às vezes eu toquei me leva, agora eu tô louco, então. Vai. Pronto.

0: Louca Latino! Que maravilha, hein? Agora o pessoal dançou ou não dançou? Não tenho prova aqui. Não tenho prova. Eu acredito que sim. Fez viajar lá atrás, aquele tempo, né? Meu Deus do céu. Ainda bem que sou novinho. Ah, deixa eu ver aqui. Fala aí, Thiago! Fala aí, meu irmão!
1: Ô, Cauê. Fala, tarde, querido. Thiago Brito. Manda um abraço, Thiago, aí pro Leandrinho aí. Manda pro Dodô também. Manda pro Ninão. Manda pra galera do Bar de Demir. E manda pros máquinas do grupo nosso, hein?
0: Bom demais,
1: tem
0: hein?
1: Tem como tocar do Raul pra nós aí?
0: Raul, obrigado aqui pra você, serviço, meu querido. Valeu, meu irmão. Que mais?
1: E manda lá pro André também, lá do Sacolão do Lavia.
0: Bom, um abraço a todos aí do Sacolão do Lavia. Obrigado, gente. Volto já.
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2: De volta, 1h56. Mandar um abraço aqui para o Pedro Pavolin, que está ligado com a gente. Já toquei uma do Raul Seixas. Ou não? Não toquei não, vou ter que tocar. Deixa eu preparar aqui, depois eu vou tocar uma boa para vocês. Já cliquei aqui a música. Meu amigo Pedro, né? Beleza, eu vejo aqui um abraço para todos aí trabalhando. Também para o Johnny William, que gosta da música. E a gente agradece pelo carinho, viu, Pedro? Um abraço para você, meu irmão. Obrigado sempre acompanhando a gente. Segura aí já. Vou dar um dia preparar aqui e rolar sua música. Volto daqui a pouco, muito mais aqui na Nova Cultura.
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2: De volta, agora são 2 horas em ponto. Tudo bem com você nesta sexta-feira linda, dia 18 de setembro de 2026. Agradecendo você, sempre ligado com a gente. Deixa eu mandar um abraço especial aqui para o Estevão. Estevão, beleza, meu querido? Boa tarde, meu irmão. Voltou, ainda bem, que saudade. Rapaz, não some não, ué. Costuma, né, com o pessoal, com a galera, depende da sumida, aí a gente fica bravo, hein? Puxa a orelha, enfim. Tá certo? Um abraço pra você, obrigado aí pelo carinho, Estevão. Saudade, meu irmão. Obrigado mesmo. Vou rolar sua música. É ser final, né? Eu acho que é isso. Não sou muito bom, né? Mas tô aprendendo, tô melhorando. Deixa eu ver aqui também, o pessoal sempre acompanhando aí. Obrigado, viu? Valeu, meu irmão. Sucesso pra você também aqui. Obrigado pelo carinho. Um abraço aí. Estevão tá digitando aí. O que será que ele tá digitando agora aqui? Que eu fiquei curioso. Do que? Não, é isso, né? Não, tá certo, mano. Que isso? Tá louco? Escuta o quê? Imagina, meu querido. Para com isso. Se souber como que eu escrevo, então, tá doido. Acha, na paz. Tamo junto. Aos Seixas!

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6: 2:20. Uma ótima tarde pra você. 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
11: Mais dicas pra vocês no trabalho, em casa, no carro. A gente segue compartilhando muitas dicas. Você sabe, né? O saber não ocupa lugar. Vamos lá?
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11: Quando fazer o Papa Nicolau? O exame Papa Nicolau é indicado para mulheres a partir do início da atividade sexual até os 65 anos. No entanto, é priorizado para mulheres entre 25 e 65 anos. Inicialmente, o Papa Nicolau deve ser realizado anualmente. E após dois exames normais consecutivos, passa assim a ser feito a cada 3 anos. No caso de mulheres a partir de 64 que nunca fizeram exame, a recomendação é que sejam realizados 2 exames com intervalo de 1 a 3 anos. O Papa Nicolau também pode ser feito por mulheres que nunca tiveram relação sexual com penetração, sendo usado um material especial.
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11: Gente, se liga, tá? Eu volto já já com mais dicas pra vocês.
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6: Agora são 2 horas e 34 minutos. 2h34. Boa música, hein? Vamos ouvir. E você aí participando, mandando o seu alô, meu amigo, minha amiga. Que legal falar com você nesta tarde de sexta-feira. Tempo gostoso, calor. E você ouvindo sempre a melhor música. Bacana, hein? Vamos juntos.

0: só pra contrariar, é bom demais, 2h41. Daqui a pouco eu volto com mais música pra você nesta sexta-feira, meu amigo.
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0: 2 horas e 46 minutos.

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12: Olá, meu ouvinte preferido. Já voltamos com mais dicas.
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12: Como é feito o Papa Nicolau? O passo a passo para fazer o Papa Nicolau inclui: a mulher deve ficar em posição ginecológica deitada na maca. O médico introduz no canal vaginal um dispositivo médico para visualização do colo uterino. Recolhe com a espátula ou escovinha uma amostra de células, colocando a amostra colhida em uma lâmina para enviar para análise em laboratório especializado. Além disso, são feitas duas lâminas a partir do material coletado durante o exame, que é enviado para o laboratório de microbiologia para identificar a presença de micro-organismos. O exame Papa Nicolau é bem simples, rápido, feito no próprio consultório do ginecologista e geralmente não dói. Depois do exame, a mulher pode voltar às atividades normais e o resultado é liberado entre 7 e 10 dias.
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12: Legal essas dicas, né, meninas? Nossa, eu também amo de paixão, viu? Logo mais eu volto para compartilhar com vocês mais dicas, então me esperem.
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2: De volta! E aí, beleza? Sextou, meu amigo, até que fim, né? Que maravilha, que gostoso. Você junto com a gente e Real Mix chegando por aqui. 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

0: Bom demais, é rebento, som de Capital Inicial, fogo! 3h15, uma ótima tarde para você, está no ar o programa Tarde Nova Cultura. E agradecendo por aqui com a gente, Real Mix. 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Daqui a pouco eu volto com muito mais.
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0: Boa demais, hein? Viajando pelo tempo aí, ó. Arrebenta. 3h41. Boa tarde pra você. 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
18: De volta, vamos que vamos, gente. Muitas dicas para você, mulher.
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18: Dicas de casa, a importância de limpar a cortina. As cortinas também trazem personalidade para os ambientes, não é mesmo? E além de coletar toda a luz natural, também coletam ácaros. E, portanto, elas precisam passar por limpezas periódicas. Antes de decidir simplesmente lavar a máquina, veja as opções de limpeza manual e limpeza profissional para suas cortinas. Mas, independente da forma escolhida, é certo que o resultado será a sua casa brilhando e com visitas certamente observando. Para o dia a dia, deixe as janelas fechadas durante o mau tempo, como chuvas ou ventanias. Não deixe também os animais de estimação e as crianças tocarem nas cortinas.
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18: Tô indo nessa, pessoinhas. Mas ó, fiquem por aqui, tá? Porque a nossa rádio não para. Um beijão grande, até a próxima edição do Toque de Mulher.
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8: 3:52. 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Agradecendo pelo carinho, pela audiência. Minha última aqui, som de hit, Menina Veneno. A seguir, Hélio de Pontes, apresentando o programa Porteira Velha.

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2: Pontualmente 16 horas, estamos iniciando o programa Porteira Velha desta sexta-feira, dia 18 de setembro, ano 2026, com a apresentação de Hélio de Pontes, mas você pode participar comigo através do WhatsApp 32421258 ou ligando no mesmo também, que é o mesmo telefone 32421258. 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Essas empresas vai comigo até às 18 horas com o programa Porteira Velha. E abrindo o programa Porteira Velha, abre com uma música bonita, hein? Renan e Raí, Não Sei Mais Dormir Sozinho, Eu Também Não Sei Mais. Pedaço de Minha Vida, a segunda música, Mato Grosso e Matias.

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1: FM. 4:07 é o programa Porteira Velha nesta sexta-feira, querido. Já chegou sextona. 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Essas empresas ficam comigo até às 18 horas e atendendo lá de Jaboticabá o senhor Orlando. Aquele abração, ele falou essa música, Não Sei Mais Dormir Sozinho, é boa demais. Eu falei, é boa demais. Eu também não sei mais dormir sozinho, viu, senhor Orlando? Falou, que música gostosa. Aí, senhor Orlando, curtindo o programa Porteira Velha, pediu a música, está mandando aí pessoal de Jaboticabá, alô, Zoom, em Jaboticabá. Senhor Orlando, mandando aquele abração pra você aí. Também o Wilson Delvec, aí na estação rodoviária em Jaboticabá, taxista. Alô, os taxistas de Jaboticabá, um forte abração. E também tá mandando lá pra quem? Senhor Orlando e também pessoal aí da Unesp. Alô, Tilápia, aquele abraço. Sérgio Luiz, aquele abração. E a esposa Vera. Então pediu a música Estrada Vermelha. Quem canta é Vitor Léo, com a participação todo especial das Gargantas de Ouro do Brasil. Sabe quem é? Milionário e José Rico.

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2: 16 horas e 17 minutos, chamando para falar comigo, Maicon. Boa tarde, Maicon. Alô, Maicon.
3: Fala, meu querido Hélio. Fala, boa tarde.
2: Fala,
3: tá bom,
2: meu amigo.
3: Filho? Que tá bom também, graças
2: bom
3: a Deus.
2: Demais.
3: Vamos de modão?
2: Vamos.
3: Vamos então. Toca um do Chico Rei Paraná, para nós ouvir. Fechou?
2: Fechou.
3: Um abraço, meu parceiro. Bora de modão. Boa tarde para todos os ouvintes aí. Valeu.
2: Alô, Maicon, tocar pra você aí a música de Chico, Chico Rei Paraná, Leão Domado, tá bom? É modão, hein? Moda bonita. Atendendo lá de Jaboticabal, Zoom. Alô, Zoom, hein, Jaboticabal. Forte abração, boa tarde, Zoom.
4: Boa tarde, Hélio, que prazer falar com você, é o Zoom de Jaboticabal.
2: Como é que você tá?
4: Leão, você tem um motorista brasileiro, Peixeirinha.
2: Tenho.
4: Mandar pro isso da Veca.
2: Quem mais?
4: Que é motorista também, hein? Sr. Orlando, também vou mandar para o Cacá, especialmente para você, meu amigo. Tudo de bom para você, viu? Um abração.
2: Valeu,
4: do
2: querido.
4: Zoom.
2: Falou, Zoom, aquele abração, Jaboticabal, curtindo em peso a Nova Cultura FM em 90.1. Curte a primeira música, Leão Domado, Chico Rei Paraná, motorista brasileiro com Teixeirinha.

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0: 29 minutos é o programa Porteira Velha, atendendo agora seu Felício em Terra Roxa. Alô, Terra Roxa! Aquele abração curtindo o programa Porteira Velha, todos seus familiares, que Deus o abençoe. Pediu a música Aurora do Mundo, Belmonte e Amaraí, tá mandando para todos seus familiares. De Terra Roxa, eu vou até Taquaritinga. Alô, Taquaritinga, Maria Rosa, forte abração para você curtindo o programa Porteira Velha. Pediu a música, bonita música, hein? Cheiro de Shampoo, Christian Ralph, moda boa demais. E atendendo também o Marcos. Alô, Marcos Aparecido. Boa tarde, Marcos.
1: Boa tarde, Hélio.
0: Como é que você tá, querido?
1: Ô, Hélio, manda pra nós hoje aí, o Bilionário Zé Rico, Quarto Triste.
0: Quarto Triste.
1: Vou oferecer pra rapaziada aqui do serviço, pra todo mundo aí do grupo e pra todo mundo que tá curtindo a Nova Cultura. Valeu, Hélio.
0: Valeu. Um abraço, meu amigo. Boa sexta-feira a você e todos os seus familiares também. Quero mandar um forte abração pra Jaboticabal, seu Laerte Trisólio. Forte abraço aí, o seu Orlando mandando aquele abração. Você tá curtindo o programa aí, Porteira Velha, pela primeira vez, mas vai ter coragem assim. Misericórdia, Laerte. Aquele abração, que Deus te abençoe. Ótimas sextas. E essas músicas vai a você aí, que é um bom locutor também. Curte comigo aqui, Aurora do Mundo, Belmonte e Amaraí, Cheiro de Shampoo, Christian e Ralph. E depois, Quarto Triste, Milionário José Rico.

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2: 16 horas e 46 minutos e 50 segundos. É o programa Porteira Velha. Fala comigo, Donizete Leite. Boa tarde, Donizete.
6: Boa tarde, meu amigo Hélio. Eu sou Donizete Leite.
2: Como é que você está?
6: Hélio, toca para nós aí. Fião Carreiro Zé Paulo, Pó do Mundo. Quero oferecer para minha esposa Toninha, meu amigo João Paulo Feliciano, o Donizete Morelli, para o Pé de Pato, para o Preguinho, o Zé Leite Polo, o Zé Leite de Abitibabau, Daniela Amara, para minha tia Cida, minha prima Sueli, meu primo Silvio, minha prima Zuleide, para você, para o Alexandre Dias, para o Ney Barbizan também. E teu peixe, hein? Teu peixe não vai mesmo.
2: Peixe,
6: hein,
2: não vai, filho.
6: Pensa que vai, não vai mesmo, hein?
2: Falou, não dá
6: um
2: certo.
6: Abraço, meu querido.
2: Valeu, filho. Aquele abraço, Donizete Leite. E atendendo também a Cidinha, aí de Santa Adélia, pediu uma música. Ela está mandando para sua irmã Maria José, lá no sítio São Sebastião, em Fernando Prestes. Está mandando também para a filha da Maria José, a Débora. Alô, Débora, um beijão para você, curtindo o programa Porteira Velha. Que Deus te abençoe. E está mandando também para o Tiquinho Solano, aí de Fernando, de Santa Adélia também. É, a música é Toalha Molhada, Criolo e Aladim. A primeira música é A Porta do Mundo. Pê um Carreiro e Zé Paulo. Canta muito essa dupla, hein?

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1: Pontualmente 17 horas é o programa Porteira Velha desta sexta-feira, chamando para falar comigo direto aí da Clínica Sorrier Saúde, a doutora Jéssica. Boa tarde, doutora Jéssica.
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1: 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Começa aqui com o programa Porteira Velha. Pode vir aqui tirar uma foto comigo, mas sorrindo, tá bom? Um forte abração. Ah, vou só falar aqui de cá, sabe de quem? 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Compareçam. Chamando para falar comigo agora a Cidinha Pocete. Boa tarde, Cidinha Pocete.
6: Oi, Hélio, boa
1: Oi,
6: tarde.
1: Oi, tarde.
6: Filho. Oi, Hélio, é a Cidinha Pocete. Gostaria, se você puder tocar para mim, a música de Edson e Hudson, Papel de Homem. Vai para todos que estão curtindo. Um abraço, Ed, bom trabalho.
1: Valeu, Cidinha Pocete, aquele abração. Quero mandar um forte abraço também, curtindo o programa, a Fátima Caldeira. Ótima sexta-feira a você também, viu, Fátima? Essa música que vamos tocar agora, Papel de Homem, é a você, Edson e Hudson, tá bom? E atendendo também o Wellington Guarnieri, aqui do Alvorada, aí do Jardim Alvorada. Boa tarde, tudo bem aí? Curtindo o programa Porteira Velha. Mas que coisa! Pediu uma música, Casinha de Ouro. É Lourenço e Lourival. Forte abraço. Vamos ver o que o Lucas tem aqui. Boa tarde, Hélio. Tudo bem? Gostaria que você tocasse o Rio de Piracicaba. Estamos aqui curtindo. Lucas, quem mais? Ou Vitor e Léo, ouvi uma dessas duas, eu toco pra você, viu, Lucas? Um abraço. Então vamos lá, a primeira música é linda, mas linda demais. Papel de Homem, Edson e Hudson.

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0: 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Quero mandar um forte abração para o Murilo, sua esposa Luana, seus filhos Letícia e Arthur, curtindo aí o programa Porteira Velha. Valeu, querido!
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0: Cinco horas e 20 minutos, é o programa Porteira Velha. Quero mandar um forte abração, curtindo o programa Porteira Velha. Sabe quem? Renato Leão, aí da Prefeitura. Alô, Renato, valeu, que Deus te abençoe. Uma ótima sexta-feira. Sextou, filho. Um forte abração, que Deus abençoe. E atendendo agora lá do Jardim Tangará, Neia, pediu a música Roberta Miranda, Meu Primeiro Amor. Tá mandando para todos que estão curtindo aí o programa Porteira Velha. E atendendo também, arrepiado, Dona Tereza, pessoal aí do Jardim Laranjeira, pediu a música Piscinas, Tem um Carreiro e Pardinho. Será que dá para entrar na água? Arrepiado. Forte abração, que Deus te abençoe. Cadê o papel? Ah, achei o papel do mano aqui. Que é o Zé Ponto, pediu a música Chão Piracicabano. Tá mandando aí para seu Ângelo Morcelli, o Beto e também o Varley e o Carlão aí do Campestre. Alô, pessoal do Bancários Campestre Clube, curtindo o programa? Vai curtir Chão Piracicabano, Taviano e Tavares. Boa tarde.

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2: 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Pronto, falei, tá bom? Atendendo agora o Maurício Deronze. Boa tarde, Hélio, tudo bem? Toca pra mim a música aí, Onde Andará, com Donizete. Muito obrigado, valeu, Maurício, aquele abração. E atendendo também, antes de atender Jabuticabal, quero parabenizar a Vera Lúcia Otério Moraes, 81 anos hoje. Parabéns de todos seus familiares, do filho Marcelo, netos e bisnetos, e a todos. Parabéns, Vera Lúcia Otero Moraes, 81 anos hoje. Parabéns, que Deus o abençoe. Agora sim, lá de Jaboticabal, seu Vanderlei Ulian. Alô, Vanderlei Ulian, aquele abraço. Jaboticabal pediu a música, tá mandando para Ana Lúcia Trindade, seu esposo, o Luiz Gomes, e também para os nossos diretores aqui da Nossa Cultura, a Kátia, o Lian e também o Laertinho. Alô, Laertinho, aquele abraço, Vanderlei, manda aquele abração para você e para a Kátia e também para Maria do Carmo e Maria Zilda. Ele falou assim: Hélio, toca uma música aí, O Menino da Porteira. Ele falou: qual? O Menino da Porteira, com quem? Com o Hélio de Ponte Preta. Mas que coisa! Ah, seu Vanderlei, é com Sérgio Reis, será a segunda música. A primeira música é essa daqui, ó, Onde Andará, Donizete, Onde Andará.

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3: 17 horas e 48 minutos, atendendo lá de Jaboticabal da estação rodoviária, o Wilson Delvecchia. Alô, Wilson Delvecchia, aquele abração a você. Pediu a música, mandando para o pessoal aí de Jaboticabal, que está curtindo aí a Nova Cultura FM em 90.1. Pediu a música Carreiro Sem Boi, Delvecchio e o Tomazinho. Tá mandando aí para seu Vanderlei. O Lian diz que é pertinho da casa dele, dá duas a três casas mais ou menos. Aquele abraço, seu Vanderlei. O Lian, o Wilson Delvecchio, mandando aquele abração pro senhor aí em Jaboticabal. E também ele tá mandando para o senhor Orlando aí da cidade de Jaboticabal, curtindo o programa. Vamos lá, Carreiro Sem Boi. Toca ele.

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1: Dezessete horas e 52 minutos, é o programa Porteira Velha, com a gentileza de Barbizanda Construção, Serralheria Moreira, Alumínios e Vidros, Comércio de Fruta Tercini, Supermercado Ipiranga, três lojas em Taquaritinga. 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Quero mandar um forte abraço aí para Jaboticabal, quem está curtindo, Dorival Carnevale, mais conhecido como Fio da Motosserra. Alô, Fio da Motosserra, aquele abração aí em Jaboticabal. Como é que tá sua netinha aí, a Luísa? Forte abraço, dá um abração para ela aí, tá bom, meu amigo? Quero mandar um forte abraço também, quem está curtindo o programa é o Gerson Antônio, oficial da Justiça da Comarca de Monte Alto. Diz que está dando um trato no carro e está curtindo o programa. Vou levar meu carro aí para você limpar também, viu, meu amigo? Beleza? Você dá aquele trato nele para mim também. Valeu, Gerson Antônio, oficial da Justiça da Comarca de Monte Alto. Quero mandar um forte abraço também para o Reizinho, curtindo o programa. Alô, Reizinho, forte abraço para você. E também quem está curtindo o programa é Luiz Carlos Barato, de Santa Bárbara do Oeste. Pois boa tarde, Hélio. Tudo bem? Toca aí a música Negrinho Parafuso, Tião Carreiro e Pardinho. Manda para todos que estão curtindo aí a Nova Cultura FM 90.1. Ufa!

17 horas e 57 minutos e 40 segundos. Estamos encerrando o programa Porteira Velha desta sexta-feira, dia 18 de setembro, ano 2026, com a apresentação de Hélio De Pontes, mas você participou comigo. Mas antes eu quero mandar um forte abração para o Adalto Carcinone e também para a Gisele. Me desculpe, mas hoje não deu para atender vocês, tá bom? 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Essas empresas voltam amanhã com o programa Porteira Velha. Tenham todos uma boa noite.

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3: 6 horas, Ave Maria.
4: Em nome do Pai, do Filho e do Espírito Santo.
3: Amém.
4: O anjo do Senhor anunciou a Maria.
3: E ela concebeu do Espírito Santo.
4: Ave Maria, cheia de graça, o Senhor é convosco. Bendita sois vós entre as mulheres. Bendito é o fruto do vosso ventre, Jesus.
3: Santa Maria, Mãe de Deus, rogai por nós, pecadores, agora e na hora da nossa morte. Amém.
4: Eis aqui a serva do Senhor.
3: Faça-se em mim segundo a vossa palavra.
4: Ave Maria, cheia de graça, o Senhor é convosco. Bendita sois vós entre as mulheres, e bendito é o fruto do vosso ventre, Jesus.
3: Santa Maria, Mãe de Deus, rogai por nós, pecadores, agora e na hora da nossa morte. Amém.
4: E o Verbo de Deus se fez carne
3: e habitou entre nós.
4: Ave Maria, cheia de graça, o Senhor é convosco. Bendita sois vós entre as mulheres, e bendito é o fruto do vosso ventre, Jesus.
3: Santa Maria, Mãe de Deus, rogai por nós, pecadores, agora e na hora da nossa morte. Amém.
4: Rogai por nós, Santa Mãe de Deus,
3: para que sejamos dignos das promessas de Cristo.
4: Oremos. Infundi, Senhor, como vos pedimos, a vossa graça em nossos corações, para que nós, que pelo anúncio do anjo conhecemos a encarnação de Jesus Cristo, vosso Filho, pela sua paixão e morte de cruz, cheguemos à glória da ressurreição. Por Cristo, Senhor nosso.
3: Amém. Santo anjo do Senhor, meu zeloso e guardador, se a ti me confiou a piedade divina, sempre me rege, me guarda, governa, ilumina. Amém.
4: As almas dos fiéis defuntos,
3: pela misericórdia de Deus, descansem em paz. Amém. Ouçamos agora o Evangelho e a reflexão com o Padre Zezo.
4: Proclamação do Evangelho de Jesus Cristo segundo Lucas.
3: Glória a vós, Senhor.
4: Jesus andava por cidades e povoados, pregando e anunciando a boa nova do reino de Deus. Os 12 iam com ele, e também algumas mulheres que haviam sido curadas de maus espíritos e doenças. Maria, chamada Madalena, da qual tinham saído 7 demônios, Joana, mulher de Cusa, alto funcionário de Herodes, Susana e várias outras mulheres que ajudavam a Jesus e aos discípulos com os bens que possuíam. Palavra da salvação.
3: Glória a vós, Senhor.
4: Estes nossos encontros de setembro, nós temos refletido sobre a Bíblia, porque aqui no Brasil, setembro é celebrado como mês da Bíblia. Então surgem perguntas. Você lê a Bíblia? Quando? Como? Conhece o método de leitura orante da Bíblia? A Igreja Católica tem incentivado esse método que nos incentiva a rezar a partir da palavra de Deus, tanto individualmente como em grupo. Se você não conhece, eu vou passar aqui os passos que devem ser dados para a leitura orante da Bíblia. Primeiro, leitura. O que diz o texto? Então, tomar a Bíblia e ler com a convicção de que Deus nos fala. Em atitude de interiorização, silenciar para ouvir a Deus. Segundo, meditação. O que o texto me diz? Quer dizer, o que Deus está me dizendo através do texto. Refletir, ruminar, aprofundar, repetir as palavras significativas, aplicar a mensagem hoje. Terceiro, oração. O que o texto me faz dizer a Deus? Qual é a resposta que eu tenho para Deus? Conversar com Deus a partir do texto. Responder às interpelações. Atitude de adoração, louvor, agradecimento e perdão. Quarto, contemplação. Ver a realidade com os olhos de Deus. Mergulhar no mistério de Deus. Saborear Deus. Observar e avaliar a vida, os fatos, os pobres, a situação do povo com um novo olhar. Santo Agostinho escreveu: a tua oração é a tua palavra dirigida a Deus. Quando lês, é Deus que te fala. Quando rezas, és tu que falas a Deus. Então, procure ler a Bíblia diariamente e fazer uma reflexão sobre a palavra de Deus.
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0: 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Caros irmãos e irmãs, encerrando este momento, rezemos pelas nossas famílias, especialmente pelas crianças, pelos idosos, enfermos. Rezemos pelos aniversariantes deste dia e também pelos agonizantes e por quem precisa receber alguma graça urgente. Que por intercessão da Virgem Maria e o Senhor Bom Jesus, abençoe a todos.
1: Esteja com você, com sua família e seu lar, a bênção de Deus Todo-Poderoso, Pai e Filho e Espírito Santo.
0: Amém.
1: Tenham todos uma boa noite.
0: Uma boa noite.

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4: Muito boa noite, desportistas. Hoje, sexta-feira, dia 18 de setembro. Muito obrigado, Deus, por mais essa jornada esportiva aqui pela Nova Cultura 90.1, Sistema Cultura de Comunicação. Olha, gente, brigadão mesmo, né, pelo carinho da sua audiência. Nossa, obrigado demais da conta pelo carinho da sua audiência. Você que está aí conosco toda noite, ligadinho no seu radinho, nas redes sociais, né? Um abração, um beijão no seu coração. Um abração pro Hélio de Pontes, nosso parceiro, nosso companheiro aqui de Cultura nos Esportes. É isso aí. E vamos lá. Ah, hoje o Big Joe não vem. Big Joe tá nos compromissos dele. Big Joe tá namorando agora, Hélio, e aí a namorada faz dele o que ele quer, o que ela quer. E aí ele tem uns compromissos também, que ele trabalha em outros lugares, trabalha comigo também. E aí, não, aí acaba enrolando tudo meio de campo. Rapaz do céu. Mas tá bom, é jovem, tem que aproveitar, tem que curtir. O ano que vem já vai pra faculdade, esse ano já tá preocupado, né? É normal, tá no terceiro colegial e vai prestar todos os vestibulares, uns 4, 5 vestibulares, já escolheu o curso que ele quer fazer e aí vai estudar e vai estar fora o ano que vem, se Deus quiser, né? Fazendo uma faculdade aí, porque é muito importante, tem que estudar. Então é o último ano dele aqui em Monte Alto, por enquanto, né? E a gente não sabe se ele vai conseguir voltar. E tá na correria aí, estudando tudo, porque vestibular não é fácil, Fulvestre, um monte de coisa. E aí, graças a Deus, vamos ver. E tá aí, tá namorando também. E aí a namorada estuda em outro colégio e tem as gincana, né? As partidas, e aí joga, aí é assim mesmo. E mais estudar, né? Mas estudar também, que é muito importante, tá comendo muito tempo dele, e isso é muito importante. Estudar, fazer faculdade é a coisa mais importante que tem pro jovem, né? Para conseguir um caminho aí. E vamos tocando aqui. Quando dá para ele vir, ele vem. Quando não dá, a gente vai tocando com vocês, fazendo aí junto com vocês. Bom, eu quero falar para vocês a respeito das repercussões. Como eu falei ontem a respeito do Santos, o Santos estava precisando dessa grana, $800 mil, ia receber aí 5 milhões e 400 para ir para a semifinal. Se fosse campeão, ia receber $10 milhões, cara. Mais de R$60 milhões. Então, cara, é $800 mil, né? Dá 5 milhões e 400 mil reais. E essa grana vai fazer falta, né? E a gente tem que tomar cuidado com tudo que a gente fala, com a postura que a gente tem. É gostosa a resenha, é bacana, tem que zoar, faz parte. Mas olha o que que deu. O Neymar foi falar, meus amigos santista, Hélio de Pontes, odiada, odiada, ô Tizio, ô Zé Fenerique, Vera. Foi falar que, depois do jogo da semana passada, que ele sem os dois joelhos era melhor que o time inteiro do Atlético Mineiro. Ah, rapaz, aí isso não se fala, né, velho? Não é porque é o Neymar, qualquer um que falasse isso. Aí os caras ficaram mordidos, aí tava 3-0 pros caras. Aí o Santos conseguiu fazer 3-2. Fazendo 3-2, né? Fazendo 3-1, o Santos ia ainda pros pênaltis. 3-2, o Santos tava classificando, né? A hora que o Atlético fez 4-2... voltou para ir para os pênaltis no finalzinho. E aí nos pênaltis o menino pegou 3 pênaltis. E aí eu vi muito, porque eu aprendi com o João Neto, hein? Eu tenho 52, olha aí. Tô esquecendo até a minha idade. E o João tem 17. E eu aprendi com ele que a gente tem que pesquisar as coisas. O João é inteligente do jeito que ele é, sabe falar de tudo, porque tudo ele pesquisa. Tudo que ele não sabe, ele vai, ele pesquisa. E eu fui ver, como meu pai fala, como meu querido, amado pai fala, ver o tape. E eu fiquei reprisando o tape no YouTube das defesas do Gabriel Delfim. Cara, é incrível. Principalmente a hora que você vê ou de costa pro Gabriel, ou de costa pro batedor aqui, ó. Ou aqui de costa pro Gabriel, a câmera. Ou de costa pro batedor. Você vê que ele espera definir o braço. O braço do cobrador. Por exemplo, o Memphis joga o braço direito para trás. E aí ele espera o Memphis definir a posição do braço. E aí ele vai, o Memphis bate na esquerda, joga o braço direito para trás. Acho que ele estudou isso também. Mas ele espera o batedor definir o canto. E ele vai só depois. Ele só faz o movimento depois. Ele agacha, né? Para dar impulsão, e ele só vai, só desloca a hora que o cara definiu. No pênalti do Arthur, que aí é canhoto também, e bate de esquerda, mas bate no canto esquerdo do Delfim, não bate no canto direito, o Arthur ergue o braço esquerdo. E aí ele entendeu que o Arthur ia bater na direita do Arthur, na esquerda dele, ele pula e pega. E ele quase pega a bola do cobrador. Foi o João Schmidt? Quem foi que fez? Gabriel alguma coisa? Um dos quatro fez. E ele quase pega essa bola, porque ele vai na bola. Ele vai na bola e ergue o braço ainda. A bola bate no travessão e pinga dentro do gol. Gol legítimo pro Santos. Mas nas 3 cobranças que ele defendeu, do João Schmidt, do Arthur, que jogou muito, deu passe pro Gabigol, jogou demais, deu um outro fôlego pro Santos, uma outra qualidade, né? É um bom jogador, um bom 8 ali. Cara, nas 3 cobranças do Gabriel Barbosa, do Arthur e do João Schmidt, ele espera definir. E aí, cara, é o que acontece. Outra coisa que eu falo para vocês, ó, as 3 grandes torcidas, agora é pros corintianos, Gilberto Maida, Marcelão, Toca Raul, Coquinho, todos corintianos que acompanham a gente aí. Gente, ó, tem que tomar cuidado com a sua postura. O Memphis, por exemplo, Memphis Depay, ele sempre teve uma postura de protagonista. Ele manda, ele desmanda, aquele contrato milionário e não sei o quê, eu sou o cara. Aonde? 26 jogos, 1 gol e 3 assistências. E aí a bola mais importante do ano pro Corinthians caiu no pé dele. O jogo ficou empatado lá, 1-1. E em casa, o Corinthians jogando mal, 1-0 pro Independente, né? 1-0. E aí tem o pênalti pro Memphis bater. No fim do jogo, última bola, para empatar o jogo e levar a decisão para os pênaltis. Né? Ou para vencer o jogo, vencer? Não, ia empatar, né? Ia empatar. Se ele faz o gol. Ia empatar 1-1. Foi 1-1 lá, ia empatar 1-1 aqui. E ele perde o pênalti decisivo. Ele ia empatar o jogo aqui para levar a decisão, para seguir o jogo, para dar um fôlego pro Corinthians, para dar ânimo e para levar o jogo pros pênaltis, porque era o último lance do jogo. Ele vai lá e bate mal, bate displicente, bate forte, tira demais, muito forte, muito alta. Tirou demais, buscou o ângulo demais, foi displicente. E aí? E todo esse protagonismo dele? Ah, tá. O pessoal tá apurando aí que faz 2 noites que ele não dorme. Mas, cara, você tem que ficar sem dormir mesmo. Tem uns corintianos mais frescos aí que rasgaram camisa, que quebraram as coisas, ficaram loucos, choraram. Chorar não pode, né, filho? Pelo amor de Deus. Mas tem uns doentes aí, um pessoal mais apaixonado aí que chora. É complicado, é difícil. Você chora quando você é criança. João Neto, quando tinha 8, 10 aninhos em São Paulo, perdia, que só perdia, né? Continuava, era do mesmo jeito que é hoje. Ele chorava. Hoje ele não chora mais. Se marcar, ele nem assiste. Ele torce, ele ama, mas ele nem assiste. Porque, cara, não é por aí. E aí que acontece todo esse protagonismo. As três organizadas mais fortes, camisa 12, pavilhão 9, se não me engano, e a Fiel, né, a Gaviões da Fiel, se reuniram com alguns jogadores do elenco. O Garro foi muito cobrado, porque o Garro faz tempo que está jogando mal. O Hugo Souza, o Memphis Depay, e eles chegaram o Burdume. Mas chegaram o Burdume, o Diniz. E aí tava, como é que chama? O Júlio César, aquele goleiro que levou o 100º gol do Rogério Ceni, ele faz parte da diretoria de futebol hoje do Corinthians, né? Eu já havia comentado isso aqui antes. Estava na reunião também, Fernando Diniz, o Marcelo Paz, que é o gerentão de futebol ali. E eles estavam nessa reunião com o pessoal. E o pessoal cobrou. O pessoal ficou bravo, mordido. E esses caras não aguentam pressão, velho. E você tem que tomar muito cuidado com a sua postura. O Memphis, por exemplo, foi para a Copa do Mundo num time horrível como o time da Holanda e ficou no banco, cara. Por quê? Porque não tem mais futebol, não aguenta mais correr. É igual o Lucas, é igual o Paulo Henrique Ganso, velho. Não tem mais da onde tirar. Tá velho. É igual o Neymar, cara. O Neymar faz um jogo bom, outro jogo bom. Joga 2, 3 jogos até mais ou menos. Dá uma qualidade ali pro time. Mas não aguenta mais jogar. Cada 3 jogos que ele joga, ele fica 2 meses fora. Não é assim, cara. Assim mesmo, ele joga muito mais que alguns jogadores. Joga muito mais que o Paulinho do Palmeiras, por exemplo, que não conseguiu jogar de quando voltou. Quando foi contratado pro Paulinho, milionário. Uma das contratações caras que o Palmeiras fez, o Paulinho não consegue jogar. Mas, perdão, esse povo não consegue mais jogar. Já passou a época deles jogar. Já foi. E aí, aquela vem, né, pro São Paulo, vem pro Santos, vem pro Corinthians, principalmente pro Memphis. A bola pune. A bola pune. Meu pai tem uma frase que eu carrego comigo, que a respeito dos trabalhos que a gente faz juntos, né? E a gente vai e volta conversando das festas, dos lugares, e sempre é muito bom conversar com ele. Ele fala assim, ó: o dinheiro não aceita desaforo. Então você toma cuidado, você não esbanja, você seja um cara comedido, você guarda, porque o dinheiro não aceita desaforo. Você faz aforo com o dinheiro, você vai ficar sem dinheiro. A vida inteira ele falou isso pra mim. A vida inteira ele fala até hoje. Ah, fulano quebrou. Ah, mas você lembra o estilo de vida do fulano? Era festa, era não sei o quê, era não sei o quê, era gastança. Dinheiro não aceita desaforo. Sempre falou isso. E a bola pune. A bola também não aceita desaforo. Outro, ó, o Lucas Ramon. Foi contratado lateral direito. São Paulo tem 10 laterais direitos contratados desde o começo do ano. 10. O Lucas Ramon. Cara, o maior protesto que vocês podem fazer é fazer o protesto que os jogadores profissionais da Ponte Preta fizeram. Não vai treinar. Ó, nós não vamos treinar, a gente não recebe. Agora vocês vão jogar para fazer a vergonha que vocês fizeram? O Corinthians e o São Paulo foram eliminados dentro de casa. O São Paulo foi eliminado dentro do Morumbi com mais de 60 mil pessoas lá. O Corinthians foi eliminado dentro da Neoquímica, com o torcedor apoiando o tempo todo, gritando, incentivando. Pô, gente. Pra fazer a vergonha, o Corinthians jogou mal pra caramba. O Santos não jogou mal. O Atlético foi melhor que o Santos. O Santos até jogou bem. Buscou, teve garra. Falhou naquele quarto gol do Atlético Mineiro. E depois, nos pênaltis, não teve conversa. Mas o Santos, dos três que foram eliminados, o Santos foi o que jogou melhor. que teve mais garra, mais postura. O São Paulo foi horrível. Um time morto. O Arboleda e o Sabino marcando lá no lugar dos volantes, deixando a zaga aqui sozinha. O que ele estava fazendo lá, dando combate lá? Cadê os dois volantes do São Paulo? Os dois ponta? O Domingos Duarte estava sozinho aqui pela esquerda, ele joga pela direita. Hora que o São Paulo não consegue, tem aquele bate-rebate lá e o cara dá por cima o chute. E aí o Domingos Duarte corre com o freio de mão puxado também. Que se ele corre um pouquinho mais, é que ele não tem essa velocidade. Ele é ótimo no desarme, ele é ótimo no cabeceio, ele é ótimo na bola curta. Mas na corrida ele não tem essa velocidade. O cara saiu na corrida por dentro lá, né? Mas quem poderia ter chegado nele era o Lucas Ramon. O Lucas Ramon atrasa a passada. Atrasa a passada. Vendo o cara correndo pro gol, ele atrasa e tá pagando caro por isso. A diretoria tá brava, a comissão técnica tá brava com ele, que ele poderia ter se esforçado um pouco mais para não levar aquele gol. E todo o posicionamento do São Paulo é errado, cara. O que os dois zagueiros estão fazendo marcando lá no lugar dos volantes? Marcação alta dentro do Morumbi. Você precisando do resultado, não, fica aqui atrás, ó. Os três bonitinhos aqui atrás, ó. E vai trabalhando a bola para o São Paulo chegar no gol. Né? Que perdeu por 1-0 lá, tem que ganhar aqui, pelo menos de 1-0, para o jogo e para os pênaltis. Você está dentro de casa, com o apoio da sua torcida. O Morumbi é um caldeirão, cara. O Lucas Ramon... provavelmente contra o Inter vai perder a vaga pro Pedro Lima, que é lateral direito da base. E tomara que perca, cara. Danielzinho tem que perder a vaga pro Diógenes, porque sumiu no jogo, tava nervoso, errou todos os passes. Ah, o Arthur cobrou a falta que foi gol do Domingos Duarte. Mas, cara... e aí? Foi, o que mais que o Arthur fez? O Arthur errou o tempo todo, o primeiro tempo inteirinho, cara. O Marco Antônio tentou jogar. Você pega os tapes do jogo, você vai analisando, tá tudo errado a formação. Você tem que jogar com segurança, você tá dentro de casa. Joga com os três zagueiros fixos lá, os dois volantes aqui e os dois ponta na frente junto com o Marco Antônio. E aí o Luciano lá pra receber essa bola. Tinha o Gustavo Santana, né? Tá errado a maneira de jogar. Bom, vamos agradecer os nossos parceiros. A gente tá falando dos times que foram eliminados e as consequências que isso aí traz pra temporada. Difícil, são os três times, São Paulo, Corinthians e Santos, que estão brigando pra não cair, que estão no meio de tabela. O Santos acabou de sair lá da zona de rebaixamento. O Corinthians sempre esteve ali em décimo. O São Paulo agora chegou, tava em 13º, 14º, agora chegou em 10º, 11º. Mas estão brigando. Olha quantos pontos tem esses times. O São Paulo tem 33. Eu vou ver depois aqui para vocês, que hoje é sexta-feira, eu passo a pontuação. Mas são times que faltam ainda para pontuar, para chegar nos 45. Para não cair. Estão brigando para não cair. O que o Crespo falou lá atrás no Campeonato Brasileiro. Não, começo do campeonato, hein? Vamos agradecer aos nossos parceiros. Pessoal que está conosco toda noite. Sai daí não, que a gente volta já.
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2: Já estamos de volta. Muito obrigado pelo carinho da sua audiência, viu, gente? Você que está conosco aí toda noite. Grande abraço para vocês, Marcos Furini, Regina, Itamar, Regiane, ô, Tio Miro, grande abraço, Serjão, Tio Miro, um abração para vocês aí. Ô, Serjão, precisa começar a ganhar no time do Tio Miro, hein? Até Tio Miro tá fazendo gol. Pelo amor de Deus, nossa senhora. Campeonato Brasileiro, antes de falar dos confrontos, eu quero falar para vocês da classificação do Campeonato Brasileiro. Meu Deus, classificação. Vamos lá, 27 rodadas, Flamengo é líder, 57, Palmeiras 56. Aí vem Atlético Paranaense, Bahia, aí já tem 10 pontos de diferença. O Atlético Paranaense tem 46, são 10 pontos para o Palmeiras. Bahia 46, Fluminense 45, Cruzeiro 42, Atlético Mineiro 39. Aí começa a cair, Coritiba 38, Bragantino 36. Ó o Santos, gente, ó, foi para décimo lugar com 35, Botafogo em 11º, 35, São Paulo em 12º, 33, Vitória em 13º, 33, e o Corinthians em 14º, 32. Corinthians que estava sempre lá em 14º já. Mirassol subiu para 15º, 29, Grêmio 16º, 28. Aí o Vasco é o primeiro que cairia com 28, o Inter 28, que o São Paulo joga com o Inter esse final de semana, o Remo 23 e a Chapecoense 17. Difícil, hein, gente? 27 rodadas, vários times, alguns times 26 rodadas, mas aí os times que estão com 26 faltam 12 rodadas, os times que estão com 27 faltam 11 rodadas para terminar o campeonato. 11 rodadas para o São Paulo aí, ó, 10 rodadas dá 30 pontos. O São Paulo, por exemplo, para não cair, se é com 45 que não cai, precisa de 12 pontos. Mas dá 12 rodadas, o São Paulo tem 27, quantos jogos? 26 tem o São Paulo. Ó. São Paulo tem 12 rodadas, dá 36 pontos. São Paulo precisa fazer 12 para não cair. O Santos, ó, cadê? O Santos está com 26 rodadas também, precisa fazer 10 pontos em 12 rodadas. Quer dizer, de 36 pontos, o Santos precisa fazer 10. Então dá para não cair, viu? Dá... O Corinthians precisa fazer 13 pontos em 11 rodadas. São 33 pontos para disputar e precisa fazer 11 para chegar nos 45, né? 13, perdão. Para chegar nos 45, 13. Para a Chape é muito difícil, tem 17 pontos. Não consegue mais, é muito difícil. O Remo 23, Inter 28, Vasco 28, Grêmio 28, Mirassol 29. Tá tudo aí. Embolado, Corinthians 32, Vitória, São Paulo 33, Botafogo e Santos 35, é tudo embolado, meu irmão. Esse povo aí tudo vai brigar pra não cair, vai ser a briga da parte de baixo. Parte de cima é aquilo lá que a gente falou, o Palmeiras agora tem jogos difíceis pela Libertadores, né, e teria que se dedicar exclusivamente a Libertadores. O São Paulo colocou o time reserva contra o Palmeiras, foi lá e o time titular foi um horror, foi medonho. Então não sei até onde vale a pena poupar, como o Marcos Furini e vários palmeirenses aí têm falado, para abandonar o Campeonato Brasileiro, porque o João Neto e eu falamos aqui também ontem, e focar na Libertadores, que é muito mais importante a Libertadores do que o Campeonato Brasileiro. Vencendo a Libertadores, sendo campeão da Libertadores, você vai disputar o Mundial, né? Então é bacana, vamos ver. O Palmeiras é tri e o Flamengo é tetra. O Flamengo vai para penta, né? Vai para 5. O Flamengo já tem 4 já, se não me engano. E o Palmeiras tem 3. Bom, amanhã às 4 da tarde tem Atlético Mineiro e Chape. Às 5 da tarde tem Mirassol e Botafogo. Às 18h30, Remo e Santos. Às 20h30, Vasco e Curitiba. Às 9 da noite, São Paulo e Inter, no Morumbi. Grêmio e Palmeiras, no domingo, às 11 da manhã. Vitória e Cruzeiro, às 4 da tarde. Corinthians e Fluminense, às 4 da tarde. Fluminense também passou, né? Na Liberta, tem os 3, não é? O Fluminense também está na Liberta, ou o Fluminense está lá junto com o Vasco na Sul-Americana? É muito clube, né? Muito campeonato. Flamengo e Bragantino no domingo às 6h30 e Atlético Paranaense e Bahia no domingo às 19h30. Bom, falando para vocês do jogo do Flamengo de ontem. Flamengo não jogou bem, fez a lição de casa, né? Foi importante o Flamengo ontem, fez a lição de casa, mas o time não jogou bem. Teve a expulsão do Jorginho, a expulsão foi merecida, mas, gente, tem uma cotovelada do Paquetá também. Aquela cotovelada do Paquetá é na maldade, o Paquetá dá no jogador. Isso aí é expulsão, cara, não tem o que falar. Palmeiras havia vencido 2-0 lá, tomou um gol besta, né, aos 31 minutos, e depois o Arrascaeta aos 83, de cabeça numa falha bizarra do goleiro, mas mesmo com 1-0 pro Independente Del Valle, o Flamengo estava se classificando, 1-0 pro Del Valle, porque foi 2-0 lá. Aí com 1-1, foi 3-1 pro Flamengo. E conseguiu aí a classificação. Mas Jorginho foi expulso. O Paquetá tinha que ter sido expulso antes. Antes. Então é complicado. Não sei porque que não expulsa. Se é qualquer outro time, expulsa, né? Mas não expulsa. Então o Flamengo está classificado aí. Então Flamengo e Palmeiras classificados na Libertadores, times brasileiros, né? Vasco e Fluminense classificados na Sul-Americana. É isso mesmo, né, produção? É isso mesmo, né, Sérgio? É isso mesmo, né, Thiago Santana? Ô, Thiagão, você tá preso? O que tá acontecendo com você que você não fala mais comigo? Não manda mais recado? Só porque tá jogando mal o seu Palmeiras? Mas tá classificado, pelo menos. Vamos ver. Vamos ver o que vai acontecer com ele no Brasileirão, né, Thiagão? Vamos aguardar o que vai acontecer com ele no Brasileirão. Bom, e o Gabriel Brazão, gente, do Santos, pra torcida do Santos aí, todo mundo que é santista, vocês vão ficar sem o Gabriel Brazão, porque faz alguns jogos que o Gabriel Brazão tá sentindo uma luxação no ombro. E ele só estava conseguindo jogar através de infiltração, através de medicamentos fortes, tava com muita dor. E o Santos ia prorrogar isso aí, porque estava aí na Sul-Americana. Ia chegar até a final com o Gabriel Brazão. E assim mesmo ele fazendo grandes defesas. Filtração, medicamento super forte, né? Mas com a eliminação na Sul-Americana, o Santos optou em fazer a cirurgia o mais rápido possível no ombro do Gabriel. E agora o Gabriel provavelmente vai ficar todo o resto do ano, até o final do ano, sem jogar. Vai fazer essa cirurgia no ombro, depende da recuperação, mas se voltar também, volta só no final de novembro. Nós estamos no final de setembro praticamente, hoje é dia 18, né? Do meio para frente, setembro, outubro, novembro, dezembro. Nós estamos no mês 9. Ele vai fazer a cirurgia no ombro, ou no ombro, provavelmente ele não joga mais, viu, meus amigos santistas? Gabriel Brazão fora da temporada. Provavelmente, depende tudo da recuperação, mas é muito difícil voltar, né? Não adianta voltar precocemente. Vamos agradecer mais uma vez todo esse pessoal que está conosco aqui no Cultura nos Esportes, nos apoiando junto com a gente, nos patrocinando aí. Sai daí não, que a gente volta já!
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2: Já estamos de volta. Muito obrigado pelo carinho da sua audiência. Hoje, sexta-feira, dia 18 de setembro. Ô, Gilberto Maida, muito obrigado, viu, gente? Nossa senhora, eu fico aqui sozinho. Eu já não tenho mais idade, acho, para fazer programa sozinho, porque eu me perco tudinho. O Fluminense tá na Libertadores, na semifinal, com o Palmeiras. É. E o Flamengo vai pegar o time que venceu ontem, que o menino chorou na hora que fez o gol lá, inclusive. É, as duas semifinais, com três times brasileiros nas semifinais. Dos quatro times, três são brasileiros. Então o Fluminense decide aí a vaga na final, né? Com o Verdão. É, gente, com o Verdão. Libertadores 2026. Cadê? Tá aqui. E aí? Olha lá. Palmeiras e Fluminense, dia 20 de outubro. Flamengo e Estudiantes, que passou pelo Corinthians. Pensou se dá Flamengo e Corinthians? Que beleza, que delícia. Teria a possibilidade aí de ter quatro times, né? É, quatro times brasileiros na semifinal. Se o Corinthians passa pelo Estudiantes, que não aconteceu. Então, dia 13 de outubro, ó. Dia 13 de outubro, uma terça-feira, Fluminense e Palmeiras. E dia 13 também, Estudiantes e Flamengo. Ó, o Flamengo decidindo em casa e o Palmeiras decidindo em casa. Dia 20 de outubro, que é na outra terça, gente, Palmeiras e Fluminense e Flamengo e Estudiantes. Olha aí, gente, minha Nossa Senhora. Já pensou um trem desse? Se o Coringão do Gilberto Maida passa, Hélio de Pontes, seriam quatro times brasileiros na semifinal da Libertadores. Olha aí, meu filho. Já pensou o Estudiantes passa pelo Flamengo, aí depois pega ou Palmeiras ou Fluminense na final e ganha? Três times brasileiros contra um time argentino e passa Estudiantes de Medellín. É Medellín, não é? Acho que é, não é argentino, é da Colômbia. E aí, pá, ganha esse time aí? Bom, vamos ver. Tomara que o Palmeiras vença, né, gente? Vamos torcer demais pro Verdão vencer aí. Torcia, a Silvia, minha esposa, ficou admirada. O quê? Você tá louco? Tá torcendo contra o Flamengo? Flamengo brasileiro. Cara, contra Flamengo, contra time argentino, não tem jeito, cara. Eu torço contra mesmo. Mas ali, Flamengo e o outro time, eu tava torcendo pro outro time. Quer nem saber quem é. Quer nem saber quem é. Verdade, eu torço contra. Ó, gente, o Ituano, olha aí. Vamos ver se vai receber, né? O Ituano vai ter 12% do total da negociação de 70 milhões de euros, 416 milhões de reais, do Gabriel Martinelli, do Arsenal com Al Hilal. Além dos 10% dos direitos federativos, o Galo de Itu também tem cerca de 2% do mecanismo de solidariedade da FIFA por ser o clube formador do brasileiro. Então, dos 416 milhões de reais, 12% dá 50 milhões de reais, uma média aí, né? Que o Ituano tem direito de receber. Vamos ver se vai receber, né? Quem tem que pagar é o Arsenal, né? O Arsenal vendeu, o Arsenal vai receber do Al Hilal, né? E aí o Arsenal tem que pagar o Ituano. Eu acredito que pague sim, viu? Ah, deixa eu falar uma coisa pra vocês aqui da nossa região. O Sertãozinho quer sair de Sertãozinho. Sertãozinho tá querendo sair de Sertãozinho e ir pra uma outra cidade aí. Deixa eu lembrar aqui que cidade que é. Tava com a matéria na cabeça até agora. E a hora que você vai falar a matéria, Gilberto Martins, você esquece. Eu tô achando que é idade mesmo, viu? Não é possível um negócio desse. O Sertãozinho quer sair de Sertãozinho, olha lá. Quer sair de Sertãozinho e quer ir para outra cidade. Olha lá.
3: Uma fusão entre dois clubes do interior de São Paulo pode causar um efeito...
2: Vamos ver que cidade que é. É bem bacana, olha lá, quer ver?
3: Vou te explicar tudo, mas antes, me segue aí. Especulações nos últimos dias são conta que o Sertãozinho...
2: Americana, Rio Branco de Americana, exatamente. E aí, ó, o Sertãozinho quer sair de Sertãozinho e quer mudar para Americana o time inteiro. Porque Americana, o Rio Branco de Americana tá lá e tal, e vai jogar como Rio Branco de Americana. E aí, o que que acontece? Vai abrir uma vaga na Série B do Paulista. Aí... vai abrir uma vaga na Série C do Paulista, na terceira divisão. E aí vai abrir uma vaga na Bezinha. Os terceiros colocados da segundona, da terceirona e da Bezinha vão subir. Vão subir para a primeira, para a segunda e para a terceirona. Olha aí, rapaz, os terceiros colocados. É, o Sertãozinho está querendo ir para a Americana. É especulação. Vamos ver o que vai acontecer, vamos aguardar. É especulação, mas pode acontecer, viu? Pode sim. E deixa eu falar outra coisa para vocês. Ó, o Barcelona está de olho em Estevão e avalia uma possível investida pelo brasileiro. Deco acompanha a situação do atacante de 19 anos que perdeu espaço no Chelsea sob o comando de Xabi Alonso. Xabi Alonso não gosta de brasileiro. Ele fez isso com o Endrick, ele está fazendo isso com o Estevão, que é um moleque que voa, estava voando, está voando e não quer dar espaço para o moleque jogar. Tem mais aqui para o Barcelona mesmo ou para qualquer outro time, né? Vamos aguardar, vamos esperar que tomara que ele saia do Chelsea. Gente, o Hélio tá mandando a gente embora. Hélio de Pontes, valeu. Muito obrigado pelo carinho da sua audiência durante toda a semana. Um santo e abençoado final de semana. Até segunda-feira, se Deus quiser. E aquele abraço!
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0: Em Brasília, 19 horas.
1: Está no ar a Voz do Brasil. As notícias do governo federal que movimentaram o país no dia de hoje.
2: Olá, boa noite.
0: Boa noite para você que nos acompanha em todo o país.
2: Sexta-feira, 18 de setembro de 2026.
0: Vamos ao destaque do dia.
2: Ação integrada para o enfrentamento ao crime organizado no Rio de Janeiro.
0: Estratégia apresentada, aposta em inteligência e atuação coordenada para cortar a logística das organizações criminosas. Pablo Mundim.
3: Entre janeiro e setembro, 16 operações integradas no estado resultaram em mais de 3.300 prisões e na apreensão de quase 1.200 quilos de drogas.
2: Prova de vida é automática para quem comparecer às urnas.
0: Voto é uma das formas utilizadas pelo INSS para garantir a manutenção de pagamentos. Thaís de Araújo.
4: A medida faz parte de uma mudança no procedimento, que deixou de exigir que o aposentado se desloque a uma agência para a prova de vida.
2: A prova nacional docente será aplicada neste domingo em todo o país.
0: A avaliação pode ser usada em processos seletivos e concursos públicos para professores. Edinaldo Júnior.
5: A avaliação é destinada a concluintes de licenciaturas, graduados e profissionais da educação interessados em utilizar a nota em processos seletivos para a carreira docente.
2: Hoje, na apresentação da Voz do Brasil, Nazi Brum e Mariana Jungmann.
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2: Ações integradas para o enfrentamento ao crime organizado envolvem União, estados e municípios no Rio de Janeiro.
0: Hoje foram apresentadas ações que apostam em cooperação, inteligência e integração.
2: A ideia é trabalhar na proteção das rotas, retomar os territórios e retirar o poder econômico das organizações criminosas.
3: União, estado e município juntos no enfrentamento ao crime organizado no Rio de Janeiro. A estratégia apresentada nesta sexta-feira aposta em integração, inteligência e atuação coordenada para dificultar a circulação, o abastecimento e o financiamento das organizações criminosas. A atuação está organizada em três frentes. A primeira protege corredores logísticos estratégicos, com ações nas divisas do estado do Rio com São Paulo, Minas Gerais e Espírito Santo, além de áreas da cidade fluminense, como a Avenida Brasil, a Linha Vermelha e a Linha Amarela. A segunda apoia a recuperação de territórios e a terceira fortalece a segurança municipal. Uma estratégia de integração das forças nacionais e estaduais para combater o crime, disse o secretário nacional de Segurança Pública do Ministério da Justiça e Segurança Pública, Chico Lucas Veloso.
6: Integração entre forças federais, forças estaduais e forças municipais, integradas pela inteligência, tratando com firmeza o crime e respeitando o cidadão.
3: Os acordos de cooperação entre o Ministério da Justiça e o Estado do Rio têm vigência de 5 anos. Com o município, a parceria prevê a formação da Força Municipal, disse o ministro da Justiça e Segurança Pública, Wellington César Lima e Silva.
7: Se o crime se pretende organizado, o Estado tem que ser muito mais organizado. A mensagem tem que ser forte. E a mensagem forte é usar a integração junto com a inteligência e junto com todos os mecanismos modernos e tecnológicos que temos para combater o crime.
3: Entre janeiro e setembro, 16 operações integradas coordenadas pela Secretaria Nacional de Segurança Pública no Estado resultaram em mais de 3.300 prisões e na apreensão de quase 1.200 quilos de drogas. Reportagem Pablo Mundim.
0: Esclarecer fake news envolvendo a reforma tributária.
2: E promover a capacitação de profissionais, gestores e da sociedade sobre o tema.
0: Esse é o objetivo de uma força-tarefa da Receita Federal junto a outros órgãos.
8: Em uma ação conjunta com o Conselho Federal de Contabilidade, o SEBRAE e a Federação Nacional das Empresas de Serviços Contábeis, a Receita Federal anunciou uma força-tarefa para esclarecer sobre a reforma tributária e o eventual surgimento de notícias falsas, as fake news, no processo de implementação das novas regras. Entre as ações, está um treinamento gratuito sobre as mudanças da reforma. O curso é voltado principalmente para profissionais da área e gestores, mas pode ser acessado por qualquer cidadão que deseje entender as novas regras. O secretário da Receita Federal, Robson Barreirinhas, falou da importância dessa capacitação.
9: A gente sabe que tem muita desinformação nas redes sociais. sociais, muita gente promovendo desinformação. Olha, vai ser um desastre a reforma, olha o problema que você vai ter. A nossa orientação é que busque o profissional de contabilidade, acompanhe os nossos cursos, as nossas orientações. É um curso sistematizado, desde a orientação mais geral, mas até aquela mais aprofundada em relação aos lançamentos contábeis.
8: Durante todo o ano de 2026, está sendo realizada a fase de testes e adaptação operacional da reforma tributária. Entre 2027 e 2032, a reforma passará a ser implementada de forma gradual. A previsão é que em 2033 o modelo já esteja completamente ativo. A reforma tributária substitui 5 impostos sobre o consumo por um modelo unificado, o IVA, Imposto sobre Valor Agregado. O presidente do Conselho Federal de Contabilidade, Joaquim Bezerra, comentou os impactos da reforma.
10: Os empresários vão poder ter a oportunidade de entender mais qual é o funcionamento de seus negócios, de seus empreendimentos, a dinâmica fiscal de sua empresa.
8: O curso de capacitação sobre a reforma tributária, oferecido pela Receita Federal e parceiros, conta com 18 módulos. É gratuito e fornece certificado de conclusão. O treinamento está disponível em gov.br/Receita Federal, na aba Reforma Tributária do Consumo. A página conta também com orientações, manuais e um painel com informações que desmontam fake news. Reportagem Luana Karen.
2: Quem recebe aposentadoria, pensão ou benefício assistencial do Instituto Nacional do Seguro Social e votar nas eleições deste ano, poderá ter a prova de vida registrada automaticamente.
11: Isso porque o comparecimento às urnas é uma das formas reconhecidas pelo INSS para confirmar que o beneficiário está vivo.
12: Aposentados e pensionistas podem contar com mais uma forma de realizar a prova de vida, o comparecimento às urnas. O INSS recebe os dados da Justiça Eleitoral e faz o registro automaticamente. A medida faz parte de uma mudança no procedimento, que deixou de exigir que o aposentado se desloque a uma agência para a prova de vida. O próprio INSS cruza informações de diferentes bases do governo para verificar se a pessoa continua viva. Nas eleições municipais de 2024, a Justiça Eleitoral registrou dados de mais de 20 milhões de beneficiários. Desse total, cerca de

0: única forma de fazer a prova de vida. O procedimento automático do INSS também passa por outros registros utilizados pelo governo, como, por exemplo, a renovação da Carteira Nacional de Habilitação. Quando necessário, também podem ser utilizados meios digitais ou presenciais. Entre as opções estão o reconhecimento facial pelo aplicativo GovBR e o atendimento nos balcões ou nos terminais de autoatendimento do banco pagador, quando esses serviços estiverem disponíveis. A orientação é acompanhar a situação pelos canais oficiais do INSS. Quem estiver com a prova de vida pendente poderá receber uma comunicação para regularizar a situação. As informações podem ser consultadas pelo telefone 135 ou pelo aplicativo e site Meu INSS. Reportagem Thaís de Araújo.
1: Quando alguém pega o dinheiro ou mexe nos bens de uma pessoa idosa sem ela permitir, isso também é uma forma de violência.
2: É o chamado abuso patrimonial e financeiro. Pode acontecer quando alguém usa a aposentadoria do idoso, fica com o cartão ou a senha, vende um bem sem autorização ou até faz empréstimos no nome da pessoa.
1: E é importante ficar de olho nesses sinais e saber onde denunciar.
3: De acordo com o Ministério dos Direitos Humanos e da Cidadania, a violência patrimonial e financeira contra a pessoa idosa ocorre quando o dinheiro, benefícios, bens ou documentos são apropriados, retidos ou utilizados sem autorização. Entre as situações estão o uso indevido de aposentadorias, a retenção de cartões e senhas, a venda de bens sem consentimento e a contratação forçada de empréstimos. Também são considerados abusos a oferta de empréstimos sem solicitação clara, a emissão de informações sobre taxas e contratos e golpes como boletos falsos, falso parente e extorsões por aplicativos de mensagens. Suspeitas ou casos de violência podem ser denunciados pelo Disque 100 gratuitamente, 24 horas por dia. O canal recebe denúncias de vítimas e testemunhas, inclusive de forma anônima. Também é possível pelo WhatsApp no número 61 99611 0100, ou pelo Telegram, procurando por Direitos Humanos Brasil. Também é possível procurar delegacias de polícia, o Ministério Público, as defensorias públicas e serviços de assistência social e saúde em situação de risco imediato. A orientação é ligar para o 190. Dilson Santa Fé, para a Voz do Brasil.
2: O Disque 100 é um canal que acolhe e encaminha denúncias de violações dos direitos humanos no Brasil.
1: Entre 1º de janeiro e início de setembro deste ano, foram recebidas mais de 508 mil denúncias, segundo o painel de dados da Ouvidoria Nacional de Direitos Humanos.
2: E para que ninguém deixe de recorrer a esse canal por falta de informação, conheça agora os principais mitos e verdades sobre o serviço.
4: O Disque Direitos Humanos, conhecido como Disque 100, nunca desliga. Está disponível 24 horas, todos os dias, inclusive aos sábados, domingos e feriados. A equipe acolhe as denúncias de grupos vulneráveis, como idosos, indígenas, crianças e adolescentes e pessoas com deficiência, e direciona às instituições competentes. Mas a desinformação pode dificultar o acesso da população brasileira ao serviço. Por isso, vamos conhecer agora alguns mitos e verdades relacionados ao Disque 100.
5: A pessoa denunciante deve ser identificada?
4: Mito. O denunciante não é obrigado a se identificar. Mas para isso, o anonimato deve ser solicitado durante o atendimento.
6: O Disque 100 substitui serviços de emergência?
4: Isso também é um mito. Um serviço não substitui os outros. Em cenários de perigo iminente, não hesite em procurar a Polícia Militar pelo 190, o Corpo de Bombeiros ligando 193 ou o SAMU no 192.
7: Se comprovada a violação, o agressor poderá ser responsabilizado?
4: Verdade, mas sempre respeitando o devido processo legal e observando o direito ao contraditório, ampla defesa e a presunção da inocência. Lembrando que os profissionais da ouvidoria não entram em contato com o denunciante ou com a vítima para comunicar o desfecho da denúncia. Caso o denunciante queira receber atualizações, é necessário entrar em contato com o Disque 100 e informar o número de protocolo recebido no momento da denúncia.
8: E se a denúncia for feita de má fé, o denunciante poderá responder judicialmente?
4: Também é verdade. No Brasil, existem mecanismos legais que permitem a responsabilização de quem aciona serviços públicos com má-fé. Por isso, o serviço Disque 100 e outros canais de denúncias devem ser utilizados

0: com responsabilidade.
1: É preciso apresentar provas materiais para a abertura de um protocolo de denúncia?
0: Mito. As provas ajudam na apuração, mas não são obrigatórias, porque nem sempre é possível reunir materiais que comprovem uma violação. Mas algumas informações são essenciais para o prosseguimento da denúncia, como o nome da vítima e do autor, local, data e a descrição do episódio. Vale lembrar que a ligação para o Disque 100 é gratuita e, além do atendimento telefônico, o serviço recebe denúncias pelo WhatsApp, Telegram, videochamadas em língua brasileira de sinais e presencialmente na sede do Ministério dos Direitos Humanos e da Cidadania, em Brasília. Reportagem Graziele Bezerra.
2: E quem precisar recorrer ao Disque 100 pelo WhatsApp, anote aí, o número é 61 99611 0100.
3: A prova nacional docente, a PND, será realizada neste domingo, dia 20, em 806 cidades de todo o país.
2: A avaliação pode ser usada em processos seletivos e concursos públicos para a carreira de professor da educação básica.
4: Neste domingo acontece a Prova Nacional Docente. A avaliação é destinada a concluintes de licenciaturas, graduados e profissionais da educação interessados em utilizar a nota em processos seletivos para a carreira docente. Nesta edição, a PND tem uma função a mais. A mesma avaliação teórica será utilizada como Exame Nacional de Desempenho dos Estudantes, o ENAD das licenciaturas. A prova avalia a formação dos estudantes que pretendem atuar na educação. O diretor de graduação do Instituto Federal do Tocantins, Daniel Marra da Silva, destaca que a avaliação é fundamental para certificar o conhecimento dos futuros educadores e dos cursos de licenciaturas.
5: Além de avaliar o desempenho do estudante no curso e nos dar um retrato de como que o curso está sendo desenvolvido mesmo, da qualidade, ou nos oferece subsídios para melhorias, né? Também oferece essa oportunidade ao estudante de, a partir do desempenho, assumir um concurso público por instituições que adotem esse sistema.
4: A prova tem duas partes. São 30 questões objetivas e uma discursiva de formação geral docente, além de outras 50 questões específicas da área de licenciatura. Ao todo, são 21 áreas avaliadas, entre elas pedagogia, matemática, história, geografia e educação física. Elisiane Marim Galeazzi, estudante de Farroupilha, no Rio Grande do Sul, vai participar do exame e fala como se preparou.
6: É importante desenvolver uma boa capacidade de interpretação, relacionando os conteúdos estudados com as situações concretas da prática docente.
4: João Antônio, estudante de Física em Palmas, Tocantins, também vai participar. Para ele, a carreira já está definida e será dentro da sala de aula.
7: A gente vê uma grande tendência a pessoas desistirem da educação, da sala de aula. Eu me sinto transformado pela educação e eu quero levar isso para frente.
4: É preciso ficar atento aos horários. Os portões abrem ao meio-dia e fecham impreterivelmente à 1 da tarde pelo horário de Brasília. A prova começa à 1h30 e termina às 7 da noite. O candidato deve levar documento oficial com foto e caneta esferográfica preta de material transparente. O celular e outros eletrônicos devem ser desligados e guardados no envelope porta-objetos. O local de prova está no cartão de confirmação da inscrição disponível no sistema PND. Com locução de Edinaldo Júnior, reportagem Pablo Mundim.
3: Hoje é Dia Nacional de Conscientização e Incentivo ao Diagnóstico Precoce do Retinoblastoma,
2: que é o câncer nos olhos mais comum em crianças.
3: A melhor estratégia de combate à doença é observar os olhinhos e fazer exames preventivos.
2: E o tratamento está disponível no Sistema Único de Saúde.
8: O retinoblastoma é um tipo raro de câncer ocular que se desenvolve na retina. Ele acomete principalmente crianças com menos de 5 anos de idade. É o tumor intraocular mais frequente na infância. A chefe do Serviço de Oncologia Pediátrica do Instituto Nacional do Câncer, o INCA, doutora Sima Ferman, fala dos sintomas da doença.
9: Os principais são a leucocoria, que é o reflexo branco na pupila quando a luz incide. Mas tem outros sinais e sintomas também importantes, como o estrabismo, ou mesmo o olhinho vermelho, né, que fica vermelho, ou dor, ou queda da visão. São sintomas importantes e que merecem uma investigação o mais rápido possível.
8: E hoje é o Dia Nacional de Conscientização e Incentivo ao Diagnóstico Precoce do Retinoblastoma. Descobrir a doença com antecedência é fundamental para um tratamento de sucesso, com até 98% de cura, diminuindo assim as chances de cegueira. O retinoblastoma ganhou maior visibilidade após a filha dos jornalistas Tiago Leifert e Dayana Garbim receber o diagnóstico da doença. Depois disso, o casal criou uma ONG e uma campanha De Olho nos Olhinhos, que incentiva pais e responsáveis a fazerem pelo menos um exame de vista a cada 6 meses para afastar o risco da doença. A campanha tem o apoio do Instituto Nacional do Câncer. Tiago Leifert fala da importância do diagnóstico precoce.
10: O retinoblastoma atinge crianças de 0 a 5 anos. Elas não vão falar que elas não estão enxergando, elas vão tentar se adaptar e cabe a nós, os adultos que estão ali em volta, a gente tem que ficar de olho nos olhinhos. Então a gente decidiu compartilhar com as famílias para que as pessoas pudessem chegar ao tratamento antes do que a gente conseguiu. Não só as famílias, também professores, a tia da creche, grupo do futebol, do seu condomínio, todo mundo tem que ficar de olho nos olhinhos.
8: O Sistema Único de Saúde oferece tratamento integral para o retinoblastoma. Os pacientes são encaminhados para unidades de assistência de alta complexidade em oncologia. O SUS cobre exames, cirurgias, quimioterapia e radioterapia quando são necessárias. As informações sobre o tratamento estão disponíveis em gov.br/inca. Com locução de Thaísa Vitória, reportagem Cleide Lopes.
3: A Anvisa, Agência Nacional de Vigilância Sanitária, proibiu a importação, o armazenamento, a distribuição, a comercialização e a propaganda e também o uso da caneta de GLP-1 denominada T36.
2: O medicamento não possui registro sanitário junto à Anvisa e não teve a sua segurança e eficácia avaliadas no Brasil.
3: A comercialização desse produto, popularmente conhecido como caneta emagrecedora, por meio do site golfarma.shop, também foi proibida.
2: O site vinha anunciando medicamentos sem registro no Brasil, à base de tirzepatida ou que alegavam supostamente ter como princípio a retatrutida, substância que ainda não possui registro em nenhum país do mundo.
3: É importante esclarecer que sites em geral não podem vender medicamentos para qualquer indicação, em nenhuma hipótese.
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2: Pegue lanterna, capacete, calça e sapato fechado e vista-se com roupas confortáveis.
3: A nossa viagem hoje é no escuro, mas de uma beleza plena.
2: Vamos conhecer as cavernas da Chapada Diamantina, na Bahia.
3: E você ainda tem a opção de visitar uma das mais de 30 mil grutas e cavernas espalhadas por todo o Brasil.
12: Imagina caminhar por um ambiente onde a luz do sol não chega. Em salões subterrâneos, rios, formações rochosas e estruturas que levaram milhares ou até milhões de anos para se formar. É o universo das cavernas e grutas, patrimônio natural brasileiro. E no país, são mais de 30 mil, de acordo com o ICMBio, Instituto Chico Mendes de Conservação da Biodiversidade. E que tal conhecer algumas delas com a gente? Estamos na Chapada Diamantina, no interior da Bahia. E vamos começar nosso roteiro em Iraquara, conhecida como capital das grutas e cavernas. O guia turístico Rael de Souza, que nasceu na cidade, conta o que você pode encontrar pela região.
13: Iraquara é conhecida como a capital de grutas e cavernas do Brasil. Então, tem mais de 200 grutas catalogadas, somente tem 7 que é aberta à visitação. Eu vou citar aqui o nome de algumas dessas, das grutas, que tem Gruta da Fumaça, Lata Doce, aí Caverna Torrinha, aí Gruta da Pratinha, Gruta Azul, Moneiro, Dolo de Meira.
12: Dessas grutas que o Rael acabou de citar, entre as mais famosas estão a Lapa Doce e a Gruta da Pratinha. Cada uma oferece uma experiência diferente. A Lapa Doce é uma caverna seca, com formações calcárias milenares e salões que chegam a 25 metros de altura. A única luz que entra é a da lanterna que acompanha os visitantes. Já a Gruta da Pratinha é chamada de Oásis do Sertão Baiano. pelas suas águas incrivelmente azuis e transparentes. Quem não perde a oportunidade de ir a essa região é a baiana Eliseni Fernandes, que hoje mora em São Paulo.
14: Lá em Iraquara mesmo, tem a gruta que fica na Fazenda Pratinha, né? Lá tem duas grutas, que é a Gruta Pratinha e a Gruta Azul. A Gruta Azul, a gente não pode entrar, né, na água, mas para tirar foto. Geralmente o turista vai assim mais no período da tarde, né, ali por volta das 2 horas, que é onde o sol bate na caverna e a água ali fica toda iluminada, né. Tem a Gruta Pratinha, que é mais para mergulho, né, tem uns passeios ali que você faz o mergulho, é uma experiência assim incrível.
12: Visitar nossas cavernas é caminhar entre catedrais de pedras milenares, flutuar em rios subterrâneos de água azul cristalina e vivenciar o silêncio absoluto da natureza. Ficou curioso? Então se liga na dica do ICMBio. Quando for planejar o passeio, verificar a distância e o grau de esforço físico exigido e, sempre que possível, contratar um guia turístico credenciado pelo órgão. Eu sou a Raquel Mariano e até a próxima viagem.
2: Na próxima semana, com a chegada da primavera, vamos falar de flores, projetos e cidades que produzem e exportam esse bem tão delicado.
3: Vamos conhecer Olambra, em São Paulo, uma estância turística conhecida como a Cidade das Flores.
2: O local é responsável por 40% da produção nacional de flores e plantas ornamentais, além de dominar 80% das exportações do setor no país.
3: Então, até sexta-feira, na nossa próxima viagem pelo país.
2: E essas foram as notícias do Governo Federal.
3: Uma realização da Secretaria de Comunicação Social da Presidência da República.
2: A produção da Empresa Brasil de Comunicação.
3: Fique agora com as notícias do Poder Judiciário e do Congresso Nacional. Boa noite, um bom fim de semana.
2: A gente volta na segunda-feira. Uma boa noite.

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2: Supremo confirma validade da norma que proíbe delegados de chefiar policiamento extensivo no Rio.
3: Semana Nacional da Execução Trabalhista arrecada mais de 4 bilhões de reais.
2: STJ mantém condenação de ex-deputada Flor de Lis a 50 anos de prisão e anulação de júri que absolveu outros 3 réus.
3: Boa noite, eu sou Leandro Bezerra.
2: Eu sou Walter Lima.
3: Confirmada pelos ministros do Supremo Tribunal Federal a validade da norma que proíbe delegados de chefiar policiamento ostensivo no Rio de Janeiro.
2: A decisão foi tomada em sessão virtual. Os ministros julgaram uma ação direta de inconstitucionalidade contra uma lei estadual de 2025, que estabelece o exercício de funções de comando ou de chefia em forças de segurança.
3: STJ mantém condenação da ex-deputada federal Flor de Lis dos Santos de Souza a 50 anos de reclusão pela morte, em 2019, do pastor Anderson do Carmo de Souza, o então marido dela.
2: Os ministros também mantiveram uma anulação de júri que absolveu outros 3 réus. Fátima Uchoa.
4: O assassinato a tiros do pastor Anderson ocorreu na casa da família em Niterói. Flor de Lis foi condenada por planejar o crime. O Tribunal de Justiça do Rio de Janeiro havia anulado a absolvição de uma neta biológica da ex-deputada e de 2 filhos adotivos, sob o fundamento de que a decisão dos jurados foi contrária às provas do processo. Por isso, os 3 devem ser submetidos a novo júri popular. Em relação a Flor de Lis, a relatora no STJ, desembargadora convocada Nilsoni de Freitas, observou que a decisão de pronúncia que levou a ex-deputada a julgamento apresentou fundamentação suficiente com base em provas periciais e testemunhais.
3: Mais de 4 bilhões de reais foram arrecadados nesta edição da Semana Nacional da Execução Trabalhista.
2: Durante 5 dias, a Justiça do Trabalho concentrou esforços para garantir o pagamento de dívidas já reconhecidas. Larissa Batista.
5: Os dados parciais desta edição revelam a dimensão da iniciativa. Cerca de 77 mil audiências foram realizadas em todo o país e mais de 20 mil acordos foram firmados entre trabalhadores e empresas. Ao todo, mais de 4 bilhões de reais foram arrecadados. Neste ano, a Força-Tarefa concentrou esforços nos grandes devedores e na localização de bens. A estratégia buscou encontrar recursos para quitar milhares de dívidas trabalhistas, de quem já tinha o direito reconhecido.
3: As eleições estão chegando e a Justiça Eleitoral tem alguns aplicativos que vão facilitar a vida do eleitor.
2: Essas ferramentas permitem consultar serviços, denunciar irregularidades e acompanhar informações da votação. Estevão Furtado.
6: O e-título permite consultar o local de votação, a situação eleitoral e outros serviços. Já o Pardal é o canal para denunciar irregularidades, como propaganda ilegal e suspeita de compra de votos. O Boletim na Mão permite consultar os votos registrados nos boletins de urna a partir do QR Code impresso no documento. E o aplicativo Mesário reúne treinamentos e orientações para quem vai trabalhar nas sessões eleitorais. Todos eles estão disponíveis gratuitamente nas lojas Google Play e Apple Store.
3: O Ministério Público Federal divulga novo balanço sobre o uso de recursos ambientais do caso Brumadinho.
2: O relatório apresenta avanços em obras, compras de veículos, drones e regularização de terras nas unidades de conservação. Sabrine Menezes.
7: Fruto de uma decisão da Justiça Federal, com anuência do MPF, do Ministério do Meio Ambiente e do IBAMA, o projeto G7 Parques Nacionais converte multas ambientais da Vale em investimentos para a preservação de 7 parques nacionais de Minas Gerais. Segundo o relatório, no período mais recente foram solicitados 21 milhões de reais, usados principalmente em contratos de engenharia. Os recursos também financiam projetos de infraestrutura, compra de equipamentos e regularização fundiária. As novas solicitações de aporte financeiro, cerca de 37 milhões de reais, serão utilizados para proteger as unidades, melhorar as estruturas dos parques e incentivar o turismo sustentável.
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3: A você uma boa noite.
2: Um fim de semana excelente e até segunda-feira.
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1: Eu sou Humberto Pinheiro e estes são os destaques de hoje do Jornal do Senado, que começa agora. Plataformas digitais terão que divulgar relatórios sobre proteção de crianças e adolescentes. Há 80 anos, Constituição de 1946 marcava a redemocratização do Brasil. Projeto no Senado amplia direitos de trabalhadores domésticos no seguro-desemprego. Boa noite. As plataformas digitais com mais de 1 milhão de usuários menores de 18 anos precisam publicar o primeiro relatório semestral de transparência previsto no Estatuto Digital da Criança e do Adolescente. O documento deve detalhar as medidas adotadas para proteger crianças e adolescentes, além de informar como a plataforma identifica e enfrenta riscos e recebe e trata denúncias. A exigência vale para provedores e aplicações de internet destinados a menores de idade ou com acesso provável por esse público. Repórter Pedro Pincer.
2: Plataformas digitais acessadas por crianças e adolescentes com mais de 1 milhão de usuários menores de 18 anos precisam publicar o primeiro relatório semestral de transparência previsto no ECA Digital. O documento precisa detalhar como a plataforma protege crianças e adolescentes e como lida com riscos e denúncias. O autor da proposta do ECA Digital foi o senador Alessandro Vieira, do MDB de Sergipe. Ele destaca a importância e o ineditismo da legislação.
3: Nós estamos regulando parcialmente a atividade das empresas mais poderosas da história do capitalismo. Essa é a primeira lei das Américas nessa matéria. As empresas serão obrigadas a, por padrão, organizar seus aplicativos, seus produtos, seus serviços, na forma mais protetiva para a criança e adolescente. Esse é um projeto, essa é uma legislação voltada para a proteção da criança e adolescente.
2: Mais informações sobre o ECA Digital e sobre as obrigações previstas podem ser consultadas em gov.br/ANPD.
1: 80 anos, em 18 de setembro de 1946, o Brasil promulgava uma nova Constituição, após o fim do Estado Novo. A Carta Constitucional reestabeleceu as eleições diretas, fortaleceu o Congresso Nacional e devolveu autonomia política e administrativa a estados e municípios. O texto também ampliou direitos e garantias individuais e marcou a redemocratização do país. Mais detalhes com o repórter Rodrigo Rezende.
4: Depois de 15 anos de governo Getúlio Vargas, entre 1930 e 1945, e 8 anos da ditadura do Estado Novo, iniciada em 1937, o Brasil teria em 1946 uma nova Constituição. O consultor legislativo Gilberto Guerzoni ressalta que o fim da Segunda Guerra acelerou o processo de democratização no país e praticamente exigiu a elaboração de um novo conjunto de leis. O presidente da Assembleia Constituinte foi o senador Melo Viana. Em 18 de setembro de 1946, a nova carta foi promulgada e, segundo Guerzoni, era uma Constituição liberal e a mais democrática até então.
5: Nós temos a volta da autonomia dos estados e municípios, das eleições diretas para governador e prefeito e para presidente da República, né, o restabelecimento das assembleias legislativas, das câmaras municipais e do próprio Congresso Nacional.
4: A Constituição de 1946 ficou em vigor até o golpe de 1964. Ela foi substituída formalmente pela Carta de 1967.
1: A busca pela igualdade de direitos para os trabalhadores domésticos deve ganhar mais um capítulo com o novo projeto apresentado no Senado. A proposta pretende alterar a lei que regulamenta o trabalho doméstico remunerado para equiparar as regras do seguro-desemprego da categoria às aplicadas aos demais trabalhadores. Repórter Douglas Castilho.
6: Atualmente, a trabalhadora doméstica demitida sem justa causa tem direito a ganhar um salário mínimo em até 3 parcelas, desde que tenha trabalhado por pelo menos 15 meses nos 2 anos que antecederam o fim do emprego. As demais categorias profissionais podem ganhar de 3 a 5 parcelas e o valor é calculado com base na média dos últimos salários. O consultor legislativo da Casa, Bernardo Schettini, destacou que, apesar dos avanços alcançados nos últimos anos, a garantia plena na Seguridade Social das trabalhadoras domésticas ainda não foi atingida.
7: Hoje, essas trabalhadoras e esses trabalhadores também acessam o FGTS, FGTS, o próprio seguro-desemprego, têm direito a uma jornada e uma escala de trabalho dignas, recebem horas extras quando devidas. A principal divergência hoje em dia, no âmbito da Seguridade Social, está no seguro-desemprego.
6: Outro ponto do projeto indica o Fundo de Amparo ao Trabalhador, FAT, como fonte para custear os gastos com a implementação das novas regras. O texto agora aguarda envio às comissões pertinentes.
1: Uma proposta e análise na Comissão de Educação propõe a instalação de botão de pânico nas escolas. Além do dispositivo emergencial para acionar autoridades, o texto também prevê que estabelecimentos de ensino das redes pública e privada implementem medidas como câmeras de vigilância e treinamento de pessoal responsável pelos equipamentos de segurança. O objetivo do projeto é prevenir e combater a violência escolar. Por isso, estipula que todo ano ocorram simulações para testar os planos de segurança, que devem contar com a participação obrigatória de alunos e funcionários. O texto determina ainda que os estados mantenham áreas de inteligência voltadas à prevenção de agressões nas escolas, inclusive no ambiente virtual.
8: Eleições 2026.
1: Falta pouco para o dia das eleições de 4 de outubro. A Justiça Eleitoral já analisou mais de 99% dos pedidos de registro de candidatura em todo o país. Os tribunais eleitorais também já começaram a preparar as urnas eletrônicas. O processo inclui a instalação dos sistemas e a inserção dos dados que serão utilizados na votação. A reportagem é de Raíssa Abreu.
9: Segundo o presidente do TSE, ministro Cássio Nunes Marques, é só depois do julgamento de todos os pedidos de candidatura que os tribunais regionais podem lacrar o sistema das urnas eletrônicas. Os dados dos 13 candidatos à presidência da República já foram carregados. É o que conta o coordenador de processamento da Secretaria Judiciária do Tribunal, Daniel Vasconcelos.
10: Na sequência, os TREs irão fazer também essas cerimônias de encerramento do candidato, de modo que para cada unidade da federação seja dada a carga de todos os cargos, não só os presidentes, mas os demais que estão em jogo esse ano.
9: O primeiro turno das eleições acontece no dia 4 de outubro.
1: Lembrando que neste ano o eleitor irá votar em dois senadores, mas atenção, são dois senadores diferentes, um voto para cada candidato ou candidata. Primeiro, o eleitor escolherá um candidato e confirmará a escolha. Em seguida, registrará o outro voto. Se o eleitor repetir o mesmo número nas duas oportunidades, apenas o primeiro voto será considerado válido. O segundo será anulado automaticamente pela urna eletrônica. Também é importante lembrar que na votação para senador, não é possível votar na legenda. Ou seja, o eleitor não poderá digitar apenas o número do partido. Caso isso aconteça, o voto para senador será considerado nulo. No dia da eleição, é permitido levar os números dos candidatos anotados no papel. O primeiro turno da eleição ocorre no dia 4 de outubro e, para ajudar o cidadão a se informar melhor, o Senado Federal criou uma página especial para a cobertura das eleições. O site pode ser acessado por meio do endereço senado.leg.br/eleições. Com trabalhos técnicos de Eliseu Caires, o Jornal do Senado fica por aqui. Acompanhe agora as notícias do Tribunal de Contas da União e da Câmara dos Deputados. Boa noite e um bom fim de semana.
8: Minuto do TCU.
11: O Tribunal de Contas da União avaliou as barreiras enfrentadas por pequenos provedores de internet no Brasil. Essas empresas têm papel importante na expansão da conectividade. Em municípios com até 30 mil habitantes, elas respondem por 91% das conexões de fibra ótica. A auditoria identificou problemas que aumentam custos e dificultam investimentos. Entre eles, estão dificuldades para compartilhar postes, acesso ao crédito e a concorrência com provedores ilegais. O TCU também apontou que o furto de cabos e a atuação de organizações criminosas prejudicam a prestação do serviço em alguns locais. O tribunal recomendou que a Agência Nacional de Telecomunicações e o Ministério das Comunicações revejam as regras de compartilhamento de infraestrutura e adotem medidas contra provedores ilegais. Saiba mais em tcu.gov.br.
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14: Câmara cria regras especiais para controle sanitário da agricultura familiar.
15: Deputados estudam modernizar sistema de busca de pessoas desaparecidas.
16: Comissão inclui cálculo do fator amazônico nas políticas públicas da região.
17: Boa noite. A Comissão da Amazônia aprovou a inclusão do chamado fator amazônico no cálculo das políticas de desenvolvimento social para a região. A repórter Fabielle Pires tem os detalhes.
18: Avançou mais um passo na Câmara dos Deputados a proposta que insere o chamado fator amazônico em políticas públicas do governo federal. O projeto foi aprovado pela Comissão da Amazônia e dos Povos Originários e Tradicionais. A ideia é que sejam considerados custos e prazos adicionais ao planejar e executar políticas de desenvolvimento social na Amazônia Legal, incluindo processos de compras públicas. A proposta foi apresentada por vários deputados da bancada amazônica de partidos diferentes. Segundo a justificativa do projeto, os desafios logísticos da Amazônia acabam aumentando os custos de produtos, serviços e investimentos públicos na região. Esses custos estão relacionados às grandes distâncias, às dificuldades de transporte, ao acesso a comunidades isoladas e às condições climáticas da região. Em entrevista à Rádio Câmara, o relator da proposta da Comissão da Amazônia, deputado Dorinaldo Malafaia, do PDT do Amapá, explicou que a região passa por dificuldades logísticas na organização de diferentes políticas públicas, de distribuição de alimentos e a cobertura vacinal de áreas isoladas.
19: O fator amazônico e o custo amazônico, ele é uma realidade nossa. Nós precisamos avançar do ponto de vista das políticas públicas, das políticas de gestão, para que a gente possa realmente adaptar isso a uma realidade que é a desigualdade regional.
18: O texto foi aprovado pela Comissão da Amazônia na versão sugerida pelo relator. Entre as mudanças propostas por Dorinaldo Malafaia ao projeto original, estão alterações na nova lei de licitações para que o valor estimado das contratações públicas na região amazônica inclua gastos extras com deslocamento, comunicação e acesso limitado a recursos. A proposta, que inclui o fator amazônico em políticas de desenvolvimento social, já havia sido aprovado também pela Comissão de Previdência, Assistência Social, Infância, Adolescência e Família. O projeto agora segue para a Comissão de Constituição e Justiça. Para virar lei, a proposta precisa ser aprovada pela Câmara e pelo Senado. Da Rádio Câmara de Brasília, Fabielle Pires.
12: Desenvolvimento Regional.
14: Roberto Duarte, do Republicanos do Acre, propõe criar um programa nacional para ampliar o acesso à energia solar com linhas de crédito quitadas a partir da própria economia obtida na conta de luz. A iniciativa também prevê o uso do saldo do FGTS para custear a instalação dos sistemas fotovoltaicos.
20: Roberto Duarte acrescenta que a proposta engloba o incentivo a condomínios solares comunitários, condições facilitadas para famílias de baixa renda e uma verba específica para financiar projetos por meio de emendas parlamentares.
12: Consumidor.
14: Celso Russomano, do Republicanos de São Paulo, é autor de projeto que obriga aplicativos de transporte e entrega a detalhar a composição do preço cobrado do consumidor. A plataforma deverá informar quanto fica com a empresa e quanto do valor é repassado a prestadores de serviço e estabelecimentos.
20: Celso Russomano também determina que as informações sobre o preço apareçam antes da confirmação da compra, inclusive quando houver o chamado reajuste dinâmico. O texto ainda exige a disponibilidade do histórico de cada operação por pelo menos 12 meses.
12: Homenagem.
14: Luciano Vieira, do PSDB do Rio de Janeiro, apresentou o projeto que inclui o nome de Sérgio Vieira de Mello no livro dos heróis e heroínas da pátria. A homenagem visa reconhecer a atuação do brasileiro que foi alto comissário da ONU, morto em um atentado à bomba no Iraque em 2003.
20: Luciano Vieira lembra que Sérgio Vieira de Mello atuou durante 34 anos na Organização das Nações Unidas, em missões voltadas à paz e aos direitos humanos. Entre as missões, o parlamentar destaca a condução do processo de independência do Timor-Leste, de 1999 a 2002.
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3: Saúde.
22: Passou em mais uma comissão da Câmara a proposta que prevê a criação de protocolo para atendimento de mulheres na menopausa pelo SUS. A repórter Maria Neves traz mais informações sobre o texto.
23: A Comissão de Finanças e Tributação da Câmara dos Deputados aprovou o projeto que obriga o Sistema Único de Saúde a elaborar protocolo clínico para o tratamento dos sintomas do climatério. Esse período, que começa por volta dos 40 anos e representa a transição da fase reprodutiva para a não reprodutiva da mulher, costuma ser marcado por sintomas físicos e emocionais. A autora do texto, deputada Ana Paula Lima, do PT de Santa Catarina, enumera algumas das dificuldades enfrentadas pelas mulheres nessa fase.
24: Aproximadamente 85% das mulheres experimentam fogachos durante a transição menopausal tardia e no pós-menopausa inicial. E cerca de 50% das mulheres no pós-menopausa eventualmente desenvolvem sintomas de atrofia vulvovaginal, incluindo secura vaginal e dispareunia.
23: O projeto original de Ana Paula Lima previa apenas a oferta de terapia hormonal pelo SUS. No entanto, a relatora na Comissão de Finanças e Tributação, deputada Ana Pimentel, do PT Mineiro, recomendou que se aprovasse a versão apresentada na Comissão de Defesa dos Direitos da Mulher. No entendimento da relatora, ao obrigar o Sistema Único de Saúde a oferecer terapia hormonal a mulheres no climatério, o projeto criava despesa obrigatória de caráter continuado para o Executivo Federal. Nesse caso, seria necessário apresentar a estimativa de custo da nova exigência e formas de compensar o gasto. De acordo com Ana Pimentel, o texto aprovado supera essa dificuldade por reformular a proposição em termos predominantemente normativos e programáticos. Em lugar de assegurar de forma direta a oferta obrigatória do tratamento hormonal, passa a prever que o sistema de saúde pode ofertar diferentes abordagens terapêuticas, inclusive hormonais. O projeto agora será analisado pela Comissão de Constituição e Justiça. Se aprovado, poderá seguir para análise do Senado. Da Rádio Câmara de Brasília, Maria Neves.
3: Previdência.
22: Para Adolfo Viana, do PSDB da Bahia, a conquista de um emprego formal não deve significar a perda imediata do Bolsa Família. O projeto de autoria do deputado estabelece a permanência da família no programa por 24 meses com o pagamento integral do benefício.
25: A proposta estabelece que a regra valeria mesmo quando a nova renda ultrapassar os limites atualmente previstos. Adolfo Viana sustenta que a medida dá mais segurança ao trabalhador, estimula a formalização e amplia a base de contribuintes da Previdência Social.
3: Educação.
22: Projeto de Rafael Brito, do MDB de Alagoas, altera a fórmula do repasse do PNAE, o Programa Nacional de Alimentação Escolar, para aumentar os recursos da merenda escolar, especialmente para o Norte e Nordeste. O objetivo é melhor atender estudantes em situação de vulnerabilidade econômica.
26: Hoje, o recurso da merenda é calculado apenas pelo número de alunos matriculados, sem considerar que existem escolas, por exemplo, que a maioria dos estudantes vive em situação de pobreza ou tem na alimentação escolar a principal refeição do seu dia. Essa minha proposta, ela não retira recurso nenhum do município, para ficar bem claro. Todos continuam recebendo o valor que já recebem. O que a gente está fazendo é criar um repasse adicional para os estudantes em situação de pobreza e extrema pobreza. garantindo mais recursos de alimentação justamente para as escolas que atendem quem mais precisa.
25: Rafael Brito esclarece ainda que o aumento será gradual até 2031. Segundo ele, a medida segue uma recomendação técnica do governo federal e usará dados existentes nos sistemas do CadÚnico e do Bolsa Família para evitar distorções e burocracia.
0: Cultura.
2: A coxinha pode ser reconhecida como patrimônio cultural e material do Brasil por causa de sua relevância histórica, cultural e gastronômica. O texto de Vitor Lippe, do PSD de São Paulo, destaca a presença do salgado em diferentes regiões e sua relação com a identidade alimentar do país.
25: O deputado também ressalta a importância econômica da coxinha, especialmente para pequenos negócios, como lanchonetes e vendedores ambulantes. Segundo Vitor Lippe, a produção e a comercialização do salgado movimentam uma cadeia que envolve empreendedores, indústria e geração de empregos.
0: Segurança Pública.
2: Comissão aprova projeto que busca modernizar o sistema de busca de pessoas desaparecidas. A repórter Silvia Munhato traz mais detalhes sobre as medidas a serem adotadas, inclusive o uso de câmeras de segurança.
3: A Comissão de Finanças e Tributação da Câmara dos Deputados aprovou proposta que busca modernizar a Política Nacional de Busca de Pessoas Desaparecidas. O texto reforça o uso de tecnologia nas investigações. Pela proposta, a política passa a tratar, além do desaparecimento, do combate ao tráfico de pessoas, inclusive quando o crime ocorrer no exterior contra a vítima brasileira. O texto prevê a autorização do uso de câmeras e reconhecimento facial para apoiar as investigações e acelerar a localização de desaparecidos com regras para proteger dados e preservar o sigilo das apurações. Outra medida é a integração de dados entre sistemas municipais, estaduais e federais para unificar as ações de busca. No Código Penal é criado artigo que tipifica o crime de desaparecimento ou tráfico de pessoas, englobando condutas como exploração sexual, trabalho escravo, adoção ilegal e remoção de órgãos, prevendo agravantes para situações envolvendo funcionários públicos, vulneráveis ou deslocamento da vítima para outra região. Também é incluído o crime de desaparecimento de pessoas na Lei de Crimes Hediondos, quando praticado contra crianças e adolescentes. E o texto ainda regulamenta o uso do alerta Amber, que teria o objetivo de emitir alertas nacionais para localização rápida de pessoas desaparecidas a menos de 24 horas. O relator da proposta na Comissão de Segurança Pública, deputado Sanderson, do PL do Rio Grande do Sul, destacou a necessidade de investimentos na área de inteligência.
4: Hoje nós temos algo em torno de 10% apenas dos crimes cometidos são levados a uma condenação. É muito pouco. Nós precisamos elevar isso, mas para elevar precisamos de tecnologia, de inteligência policial, para que o promotor tenha condições de oferecer a denúncia e que os magistrados tenham condições de, com base nas provas, condenarem os culpados, mas a tecnologia deve estar a favor da população brasileira e este projeto, então, vem justamente nesse sentido.
3: Já a relatora na Comissão de Finanças e Tributação, deputada Camila Jara, do PT do Mato Grosso do Sul, fez alterações no sentido da implementação gradual das medidas previstas. O objetivo é adequar as mudanças à capacidade orçamentária da administração pública. A proposta que moderniza a Política Nacional de Busca de Pessoas Desaparecidas ainda será analisada pela Comissão de Constituição e Justiça. Depois, seguirá para o plenário da Câmara. Da Rádio Câmara de Brasília, Silvia Minhato.
25: Fred Linhares, do Republicanos, apresentou projeto que inclui o Distrito Federal na regra que aumenta a pena para furto de veículo levado a outra unidade da federação. A mudança busca eliminar a omissão do Código Penal, que atualmente menciona apenas os estados e outros países.
2: Pela proposta de Fred Linhares, o transporte de veículo furtado para o Distrito Federal impõe ao responsável uma pena de 4 a 10 anos de prisão, além de multa. O parlamentar considera que a alteração dá mais segurança jurídica à aplicação da lei.
25: Jadiel Alencar, do Republicanos do Piauí, apresentou relatório favorável à aprovação de projeto que amplia a proteção da imagem, da voz e da privacidade de crianças e adolescentes no ambiente digital. Ele explica que o texto busca combater situações de exposição abusiva.
2: Jadiel Alencar
22: defende que conteúdos considerados prejudiciais sejam retirados das plataformas, com medidas para impedir a republicação do mesmo material. O texto também prevê a exclusão desses conteúdos dos resultados dos serviços de busca na internet.
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0: Agricultura.
25: A Câmara aprovou regras especiais para o controle sanitário de produtos da agricultura familiar. A repórter Paula Bittar nos conta quais são.
6: A Comissão de Constituição e Justiça da Câmara aprovou uma proposta que prevê regras especiais para o controle sanitário e o comércio de produtos alimentícios da agricultura familiar, como doces, queijos e bebidas. O principal ponto da proposta é isentar de autorização governamental prévia a fabricação, a distribuição e a venda de produtos alimentícios coloniais ou artesanais da agricultura familiar, desde que cumpridas certas regras. Pelo texto, poderá haver fiscalização sanitária sobre os alimentos coloniais e artesanais produzidos pelos agricultores familiares, mas ela será prioritariamente orientadora. O projeto prevê que a dispensa de autorização governamental dependerá do cumprimento da lei e de normas relativas à produção, ao controle sanitário e às boas práticas de fabricação. De acordo com o texto aprovado, para comercializar os produtos alimentícios coloniais ou artesanais, os agricultores familiares deverão efetuar o registro eletrônico automático de cada produto previamente à primeira comercialização junto ao órgão competente definido em regulamento, com informações sobre o responsável pela produção, caracterização do produto, área geográfica de comercialização e outras informações. Também deverão capacitar em boas práticas de fabricação de alimentos o profissional responsável por registrar produtos que apresentem risco sanitário relevante, que são, em geral, alimentos mais suscetíveis à deterioração ou contaminação por micro-organismos. O projeto, que prevê regras especiais para o controle sanitário e o comércio de produtos alimentícios da agricultura familiar, segue agora para o Senado Federal. Na Rádio Câmara, de Brasília, Paula Bittar.
22: Dr. Flávio do PL do Rio de Janeiro apresentou projeto para reduzir barreiras à venda regional de produtos da agricultura familiar e artesanal. A proposta permite que produtos circulem fora da cidade de origem sem exigência de adesão ao sistema federal de inspeção.
7: O produtor, às vezes ele produz um queijo, um salame ou um doce no seu município e ele tem um selo de inspeção municipal e ele só pode comercializar dentro do município dele, mas o profissional que dá o selo de inspeção municipal é o mesmo que dá o selo de inspeção estadual e o selo de inspeção federal, que é o CIF. E às vezes você tem um município de 1 quilômetro de divisa com outro, a pessoa faz o queijo aqui e é convidado para participar de uma feira de produtos da agricultura familiar ou artesanal, não pode ir porque ele não tem o CISB ou o CIF. O nosso projeto de lei pede que quem tenha o SIM possa comercializar o seu produto da agricultura familiar e artesanal nos municípios vizinhos também. Então a gente quer que, como se fosse, diga assim ao SIM, quem tem o SIM possa comercializar o seu produto em todos os municípios do seu estado.
25: Dr. Flávio afirma que regras sanitárias criadas para grandes empreendimentos dificultam a regularização de pequenos produtores, incentivam a informalidade e limitam o acesso a mercados. Ele explica que o projeto prevê regulamentação pelo Ministério da Agricultura em até 180 dias.
22: Diego Andrade, do PSD de Minas Gerais, defende a criação do programa Leite do Povo para oferecer até 30 litros por mês aos beneficiários do Bolsa Família. Pela proposta, o governo federal deve pagar parte do custo e o restante seria descontado diretamente do benefício.
25: Diego Andrade afirma que a iniciativa pretende ampliar o acesso à alimentação com prioridade para famílias com crianças pequenas, gestantes e idosos. Ele também defende que a compra do leite seja feita de produtores e cooperativas brasileiras para fortalecer.
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É o Love Night no ar, trazendo lembranças, emoções e músicas eternas. Eu convido você para ficar conosco e curtir cada instante, relembrar momentos e fazer essa noite mais que especial. A gente começa com essa linda canção.

0: Agora faremos uma pausa no programa. É só um pequeno intervalo. Já já o Love Night volta com mais sucessos românticos para você. 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
3: Estamos de volta para aquecer a sua noite. É o Love Night. Só com sucessos que emocionam.